0: uma extensão de nós próprios, porque nós sabemos, mesmo sem outras pessoas nos dizerem, o que é que as outras pessoas estão a sentir, e as outras pessoas também percebem o que é que nós estamos a sentir. E por isso essas pessoas são, são uma extensão de nós. E nós somos o conjunto dessas relações, porque nós não somos a mesma pessoa para todas as outras, não é? Nós somos pessoas diferentes com a nossa família, com os nossos amigos, com as pessoas com quem nos encontramos. Podemos ser pessoas diferentes e vamos sendo pessoas diferentes ao longo da vida. E os nossos amigos acabam por ser essas testemunhas da nossa vida ao longo dos tempos, não é? Se eu não tivesse amigos de infância, se eu não tivesse pessoas que me tivessem conhecido com 15 anos, com 20 anos, com 30 anos, eu não podia ter a certeza de como é que eu era, não é? Partilhamos aqueles momentos e aquelas vivências que tivemos com aquelas pessoas e isso fazem parte de nós. Portanto, nós somos para os outros e os outros são para nós, não é? E nós somos os outros, e os outros estão em nós e nós não seríamos nada sem os outros.
1: Olá, boa tarde, Maria Luísa. Quero fazer uma pergunta. O que é que achas daqui da nossa rádio?
0: Então, eu acho que a vossa rádio é um projeto muito importante, porque dá voz a pessoas que normalmente não têm voz. E só isso é uma coisa muito importante, porque há muitas pessoas que falam de saúde mental só sabendo dos livros. E o sofrimento, que é a doença mental, precisa de ser partilhada, porque aquilo que há... Não percebeu-se? A Cláudia disse antes do estigma, é uma coisa terrível, porque o estigma é as outras pessoas esperarem coisas mais de nós, não é? Posto assim de uma forma simples. E aquilo que os outros esperam de nós determina muito o que nós fazemos. Se alguém espera coisas boas de nós, nós esforçamos-nos mais para conseguir. E se as pessoas esperam coisas mais de nós, nós desistimos de nós próprios. E o estigma é isso, é ver não uma pessoa, mas uma ideia feita na sociedade que espera coisas más de um determinado grupo. E isso é terrível, porque as pessoas não têm de lutar só com a sua situação, mas têm de lutar com aquilo que os outros não esperam deles, não é? E isso é uma coisa terrível, porque normalmente o estigma faz com que as pessoas sejam vistas não como tanto tão pessoas como as outras. E isso é uma coisa terrível para a sociedade e é terrível para quem sofre do estigma. Por isso, a rádio, sendo um projeto que tenta combater o estigma, é um trabalho de cidadania importantíssimo.
2: Acho que se os outros encontramos ou perdemos?
0: Com os outros. Às vezes ganhamos, outras vezes perdemos. Acho eu. Depende de quem é que são os outros, não é? Há outros em quem nós ganhamos muito. Pessoas que nós admiramos e que nos inspiram e que nos ajudam a sermos pessoas melhores. Ganhamos muito. Há pessoas com quem nós perdemos, porque há pessoas que são tóxicas, que são más, não é? E que nos fazem mal. E que nós também temos de aprender a defender-nos delas. Mas, no balanço geral, eu acho que nós ganhamos mais do que perdemos com as outras pessoas.
3: O inferno são os outros ou somos nós? E a tese central disso, o reino dos céus está dentro de nós. São duas frases diferentes.
0: Pois são.
3: O inferno são os outros ou somos nós? O que é que pensa desta interrogação?
0: Eu acho que às vezes o inferno são os outros, mas o céu também são os outros. Eu acho que se nós não tivéssemos esses tais outros que são bons para nós, que são os nossos próximos, era terrível. O inferno, mas às vezes nós também criamos os nossos próprios infernos.
4: Então, eu não vou falar do bem, mas vou levá-lo um bocadinho atrás. Quando eu dizia que a solidão é sempre nefasta, quando não é auto-infligida. E depois tenho aqui uma outra frase, como demonstram os estudos, a solidão não é só uma realidade triste, é uma situação perigosa para a saúde. Como é que isto funciona?
0: Estamos no bem e no mal. Ainda. Os ingleses têm duas palavras para a solidão. Uma palavra que é loneliness e a outra que é solitude. Solitude, para em português nós só dizemos solidão, mas é uma espécie, a solitude é uma espécie de solidão boa, é eu querer estar um bocadinho comigo próprio. A solidão má, que era essa que eu estava a referir, os espanhóis até lhe chamam solidão não desejada, porque também só tem uma palavra, então chamam solidão desejada e solidão não desejada. A solidão não desejada é uma realidade muito triste, mas não é só, como eu dizia aí, não é só uma realidade triste, mas também faz mal à saúde. Estava-me a perguntar como é que isso funciona.
4: Sim, no sistema de saúde, nos inseridos, por exemplo.
0: Então, as pessoas que se sentem cronicamente sós, quer dizer que se sentem grande parte do seu dia, que gostavam de ter mais pessoas com quem conversar, ou mesmo gostavam de ter melhores amigos do que aqueles que têm, não é? E portanto se sentem sozinhas, sentem que não são compreendidas, sentem que são excluídas das conversas das outras pessoas, sentem que de alguma maneira estão à margem.
4: Toca mais esse ponto, não é?
0: A solitude não, a solitude é mais, eu estou comigo e estou bem, estou aqui a ler o meu livro, a ouvir a minha música, okay. Estou sozinha, não preciso de ninguém, só me vão perturbar neste momento que é meu, não é? E isso a pessoa não se sente sozinha, porque é o espaço que tem para si. Mas quando falamos em solidão crónica, é as pessoas grande parte do tempo crónica. Sentirem que gostavam de estar com outra pessoa e não têm com quem estar. Ou que as pessoas que têm à volta não a compreendem mesmo. Ou que as pessoas que estão à volta não a respeitam, não lhe dão valor.
4: E lá está, pode
0: ser perigoso para a saúde. Agora eu vou-lhe explicar porquê.
4: Sim, sim.
0: Primeiro porque isso está associado à tristeza e a longo prazo à depressão, não é? E portanto às pessoas sentirem-se tristes, exatamente porque as outras pessoas não gostam delas, se calhar elas também não merecem ser gostadas, pronto, é todo um ciclo que vem de nós gostarmos de nós próprios. E depois porque as pessoas que se sentem nessa solidão já estão tristes, já foram rejeitadas muitas vezes pelos outros e por isso têm medo de sofrer mais. E como têm medo de sofrer mais, estão sempre a ver quando é que os outros os estão a excluir, quando é que os outros não estão a tratar bem, reparam em muitas coisas que as outras pessoas se calhar não reparam. E estão sempre neste estado, sim, de hipervigilância, como se chama, estar sempre à procura de ameaças naquilo que está à volta. E este estado de estar sempre à procura de ameaças faz com que nós estejamos em stress permanente, as pessoas dormem pior, têm níveis de tensão mais elevadas de tensão arterial e, portanto, tudo aquilo que o stress faz mal. Depois as pessoas ficam mais vulneráveis às doenças e por isso é que se vê que estas pessoas que estão em solidão crónica têm mais tendência a apanhar doenças, morrem mais cedo e de uma maneira geral, têm menos saúde do que as outras. E por isso é que depois, a longo prazo, isto promove problemas de saúde.
4: Sim.
0: Por isso é que a Organização Mundial de Saúde, em 2023, não foi há muito tempo, decretou a solidão como um problema de saúde pública. E o contrário, a conexão social, as pessoas juntarem-se, fazerem coisas em conjunto, como esta rádio, ser um promotor da saúde.
4: Certo. E como assim esperamos ser?
0: Sim.
4: Só uma coisa, um pormenorzinho. A tristeza pode ser muito atraente também, não é tudo mau?
0: Pois não.
4: Acho eu.
0: Não, as pessoas quando estão tristes e deprimidas pensam melhor do que quando estão contentes. As pessoas contentes tendem a simplificar mais os raciocínios, tendem a ir por caminhos mais fáceis, porque não querem pensar muito, querem continuar contentes. E portanto tristes pensa-se melhor.
5: Olá, Sra. Maria Pedro Lima.
0: Olá, doutora.
5: Serão as relações interpessoais uma autoconfirmação e uma autoconfiança da nossa própria existência?
0: Precisamos. Quero dizer, como eu disse lá há um bocadinho, nós não vivemos sem os outros e uma das grandes razões porque nós precisamos dos outros é para eles validarem aquilo que nós achamos, não é? E eu só sei um bocado o que é que eu sou por comparação com os outros, não é? Uma pessoa só é alta porque há pessoas mais baixas. Se fôssemos todos da mesma altura não fazia sentido. Uma pessoa só é loura porque o outro é moreno, não é? Portanto, nós somos aquilo que nós somos, precisamos de comparação com os outros para já.

0: as coisas que se faz, as caminhadas, beber água, não sei o quê. Ele disse-me: Luísa, sozinhos podemos ir mais rápido, mas juntos vamos mais longe. E é isto do juntos vamos mais longe, que é verdade para as caminhadas, mas também é verdade para a vida, não é? Se nós ficarmos sozinhos, é mais difícil, mesmo para validar aquilo que nós achamos que está certo, não é? Se tivermos alguém que concorde connosco, sentimos-nos mais confiantes naquilo que pensamos. Obrigada. Nada, Luísa, obrigada também.
1: Maria Luísa Pedroso, eu tive a oportunidade de adquirir o seu livro, devo reconhecer que não tive tempo para ler todo, mas li várias partes e achei muito curioso. E então, a propósito do seu livro, e também de atualmente estarem muito em voga as redes sociais e até os jogos online, mas eu aqui refiro-me aos jogos individuais, porque em coletivo já funcionam de uma maneira um bocadinho diferente. Então, num estudo único em Portugal, ficou demonstrado que o número de amigos do Facebook e a frequência de contactos online podem sinalizar um problema, a necessidade de ligação social, e não a sua solução. Em que medida?
0: Ah, muito obrigada, Cláudia, pela sua pergunta. Eu fiz um estudo, não sei se é esse que está aí a dizer, mas eu fiz um estudo sobre comparar os amigos do Facebook com os amigos reais. Okay. Foi há 10 anos e nessa altura havia muito mais gente no Facebook do que agora. E vimos e fomos ver até que ponto é que os amigos do Facebook e a interação com os amigos das redes sociais tinha mesmo impacto na qualidade de vida do que têm os amigos. E o que nós vimos foi que não. E pelo contrário, as pessoas que passam muito tempo nas redes sociais, a falar com as pessoas nas redes sociais, acabam por se sentir mais sozinhas, especialmente se elas já tiverem problemas de autoestima. Para já, porque as pessoas nas redes sociais normalmente só põem coisas boas, não é? E até parece que a vida delas é uma coisa diferente daquilo que é, só põe as partes cor-de-rosa da vida delas. Parece que aquelas pessoas estão sempre rodeadas de pessoas, estão sempre a fazer coisas mais interessantes do que nós, e se calhar não é, porque eles só põem aqueles bocadinhos que eles querem. E por isso, as redes sociais, se as pessoas já não estiverem muito bem, já não gostarem muito de si próprias, já estiverem tristes, aquilo ainda pode reforçar mais isso. Mas é verdade que muitas pessoas se viram para as redes sociais porque precisam de estar com pessoas. E nem sempre as redes sociais são más. Por exemplo, nas pessoas mais velhas que têm dificuldades de mobilidade ou que têm dificuldades de ouvir, por exemplo, as redes sociais permitem que as pessoas continuem a falar com os amigos, mas aquilo não são bem conversas como as que nós estamos a ter aqui, não é? Não são como as conversas ao vivo, porque as pessoas posso escrever e apagar, não é? Enquanto que se eu disser uma coisa, está dito. A seguir posso pedir desculpa, mas está feito, não é? As pessoas nas redes sociais é outra coisa. Nós damos uma imagem mais bonita de nós próprios. No outro dia estava uma miúda a dizer que às vezes ela punha posts no Instagram ou o que era, em que estava a falar e estava a chorar, mas antes ia verificar se o cabelo estava bem arranjado. Porque é uma coisa de eu me estar a expor, mas ter a noção de que quero passar uma boa imagem para os outros, e por isso aquilo. E o mais perigoso, eu acho que ainda não são as redes sociais, o mais perigoso são os amigos virtuais, aquela coisa da inteligência artificial que se pode conversar e dá-se os nossos problemas e eles falam connosco. E há já apps disso, de pessoa diz como é que quer o amigo, se quer louro, moreno, não sei o quê,

0: E ele lá faz um bonequinho e ele fala connosco. Eu nunca experimentei, mas já mostraram.
1: Eu já experimentei.
0: Mas isso, não tenho de explicar como é que isso funciona, que é para saber melhor. Mas o que eu percebo é que esses amigos dizem-nos aquilo que eu quero ouvir.
1: Exato.
0: Não é? Dizem-me aquilo que eu quero ouvir. Tem uma coisa muito boa. Estão lá 24 horas para nós. Os nossos amigos, por muito amigos que nós sejamos, às 3 da manhã, ninguém tem paciência para me ouvir. e ele está. Pode estar, não é?
1: Pois pode.
0: E pode-se falar com ele, mas é uma espécie de falar para o espelho, não é? Estamos a falar connosco próprios. Aquilo é um exercício de falar sozinho. Porque ele está-nos sempre a dizer aquilo que nós queremos ouvir. Ora, os nossos amigos, às vezes, dizem-nos coisas que a gente não quer ouvir. Não é? Tu não estás a fazer bem isto, tu estás a fumar demais, tu estás a não sei o quê. Se calhar são coisas que não apetece muito ouvir. Mas por serem nossos amigos, têm de nos dizer. E nós temos de dizer essas coisas às pessoas que são nossas amigas, se nós acharmos que elas fizeram alguma coisa mal. E ser amigo também é isso, é nós podermos gerir esse conflito, porque eu digo umas coisas, isto muitas vezes aos meus alunos, não sei se vocês vão concordar comigo, mas nós não nos tornamos pessoas melhores sem conflito. Pode ser a minha base marxista, mas eu acho que o conflito, que a luta, que nós, quando nós nos somos confrontados com dificuldades, é quando nós crescemos como pessoas. E esses amigos que não nos dão luta, porque só nos dizem aquilo que nós queremos ouvir, não nos fazem crescer e, pelo contrário, criam, agora a investigação está a começar a ser feita sobre isso, que é, criam vícios. Eu espero, depois dos meus amigos reais, que eles estejam tão disponíveis para mim como está aquele amigo virtual. Não sei, ele depois pode explicar-me se isso é assim ou não. Mas eu começo a querer coisas das pessoas que as pessoas não nos podem dar e que nem devem dar, porque nós somos pessoas, nós fazemos as neiras, nós, e se ninguém nos disser isso, nós não crescemos.
2: Maria Luísa Poderoso, eu ia para já só fazer mais uma questão para passar aos meus colegas. Eu acho que as pessoas têm uma tendência quase natural para se associarem a grupos. Quer sejam coletividades, partidos políticos, religiões, clubes desportivos, etc. Serão estes uma espécie de cura social? Será que isto nos vai trazer retorno, que nos vai fazer bem à saúde, inclusive?
0: Faz-nos muito bem à saúde estar com os outros. E se nós formos pensar, todas as sociedades, mesmo as mais antigas e as mais chamadas primitivas, faziam rituais, têm rituais, e os rituais é pôr pessoas em conjunto a fazerem coisas ao mesmo tempo. Seja a rezar, seja a cantar, seja a bater palmas, seja o que seja. E estar em conjunto com as outras pessoas e fazer coisas ao mesmo tempo que as outras pessoas dá-nos um sentido de que nós não estamos sozinhos, que somos parte desses grupos e dessas comunidades. E isso é fundamental para nós, porque nós gostamos muito de ser diferentes dos outros, que achamos que nós, só nós é que não sei o quê, mas também precisamos de saber que somos como os outros. E essas associações, esses grupos, essas comunidades, não são necessariamente de amigos próximos, não é? Por exemplo, eu canto num coro. Tenho lá pessoas que são minhas amigas, mas outras, pronto, não. Mas é muito importante estarmos lá todos a cantar no coro, porque estamos a fazer uma coisa em conjunto e somos todos iguais nesse sentido. E isso é uma...
3: Todos iguais, exatamente.
4: Boa tarde, Maria Luísa Pedroso Lima. Confia em Deus.
0: Confio.
4: Uma pessoa que busca companhia em Deus, por não ter muitas... ligações afetivas protetoras e positivas, pode tornar-se até um ser protetor e cuidador dos outros, por ir buscar o seu alimento social ao bom supremo e perfeito que é Deus.
0: Acho que disse isso muito bem. Eu sou católica e, portanto, confio em Deus, acredito e confio em Deus. E acho que isso pode ser uma grande ajuda em muitas alturas. da vida das pessoas. E acho que se as pessoas quiserem fazer aquilo que eu disse antes, que é o amor aos outros, que é basicamente isso que é que a religião devia dizer, não é? Que é o que é importante é o amor aos outros. O amor aos outros é isso que estava a dizer, cuidar dos outros, respeitar Sim. os outros, tratá-los como iguais.
4: Muito obrigado.
0: Nada, obrigada eu.
5: Boa tarde, doutora Maria Lima. Ia ler aqui umas frases que depois ia pedir para comentar, que são as seguintes. Há quem diga que um indivíduo sozinho não consegue revolucionar uma sociedade. Tal só acontece quando a sociedade deixa que o indivíduo personifique ou simbolize aquilo que ela, a sociedade, deseja alterar em si mesma. Quer comentar?
0: Essa é difícil, hein?
5: Ou posso parafrasear por outras palavras, a sociedade no final acaba por assimilar o indivíduo, como diz Hegel na sua tese, ou na sua ideia, a tese é oposta à antítese e do confronto das duas surge a síntese.
0: Então, eu acho que todos nós temos obrigação de achar este mundo um bocadinho melhor do que o encontramos. E há pessoas que conseguem fazer isso melhor do que outras. E portanto há pessoas que conseguem transformar o mundo, umas para o bem, outras para o mal, não é? Há exemplos claros de pessoas que transformaram o mundo para o mal, mas não fizeram sozinhos, fizeram sempre com outras pessoas. E nem sempre as pessoas que têm boas ideias, eu não sou historiador e portanto não lhe consigo dar, não quero entrar em exemplos porque depois um historiador que eu saísse disse, não, você não está a perceber nada, mas havia pessoas que podiam ter boas ideias em determinadas alturas, quiseram mudar o mundo e foram maltratadas, olha, já que estamos a falar de religião, Jesus Cristo, e portanto há pessoas que não são compreendidas no seu tempo, apesar de poderem ser líderes, porque para um líder que tem boas ideias conseguir verdadeiramente transformar o mundo, tem de ter outras pessoas, ninguém transforma o mundo sozinho, tem de ter outras pessoas com elas, para o bem ou para o mal, estamos a estar a falar do Hitler, ou do Gandhi. Podem ser pessoas que nos inspiram, por exemplo o Gandhi, não é? O Gandhi inspirou muitas pessoas e conseguiu com práticas de não violência ganhar aos ingleses, né? E construir a independência da Índia, mas ele não fez isso sozinho, ele fez uma greve da fome, não é? Mas depois teve muitas pessoas que se juntaram a ele. Portanto, é preciso ter pessoas que nos inspirem e essas pessoas podem ter características que sejam um bocadinho diferentes das outras, mas as pessoas, nós não conseguimos mudar o mundo sozinho. Conseguimos mudar, se calhar, sozinhos conseguimos mudar o que se passa assim um bocadinho à nossa volta. Mas era como estava a dizer há um bocadinho, juntos vamos mais longe.
5: Eu estava a pensar na arte, por exemplo, na música, no cinema, como há certas figuras populares que alteram a sociedade em si, nos hábitos, nos costumes.
0: Estás a lembrar de alguém em particular?
5: Muitas figuras populares, desde o Elvis aos Beatles, Marlon Brando, James Dean, tudo o resto que veio antes e depois dos anos 50 do século passado.
0: Sim, aqui inspiraram muita gente, não sei se mudaram muito o mundo, mas deram boa música a muita gente e isso é tão importante, temos de estar gratos por isso.
5: Obrigado. 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
2: A Federação dos Bombeiros do Distrito de Setúbal alertou no sábado que o aumento dos preços dos combustíveis agrava ainda mais a situação das associações humanitárias e exigiu o pagamento de apoio prometido e a atualização de valores que recebem. Em comunicado, esta Federação de Bombeiros manifesta profunda preocupação com o aumento do preço dos combustíveis previsto na próxima semana, que agrava ainda mais os custos suportados diariamente pelas associações humanitárias. Dizem que os corpos de bombeiros não podem reduzir a sua atividade em função do preço do combustível. Ambulâncias, veículos de emergência, combate a incêndios e demais meios operacionais têm de continuar a responder às necessidades das populações, afirma. Segundo a Federação dos Bombeiros do Distrito de Setúbal, o apoio extraordinário às associações humanitárias para fazer face ao custo dos combustíveis publicado em Diário da República no final de março, meses depois, ainda não chegou. Perante a situação, a Federação dos Bombeiros de Setúbal exige o pagamento imediato dos apoios extraordinários anteriormente aprovados e ainda não transferidos e a atualização urgente da taxa de saída e do valor por quilómetro no transporte de doentes, a atualização dos valores dos protocolos com o INEM e a criação de um contrato de programa entre o Estado e associações humanitárias e mecanismos de atualização periódica dos valores acompanhando a evolução dos custos da atividade são outra das exigências. Entretanto, o Governo vai aumentar o desconto dos produtos petrolíferos e energéticos na próxima semana, em 0,109 cêntimos por litro para o gasóleo e reduzi-lo em 0,956 cêntimos para a gasolina, segundo uma portaria já publicada em Diário da República. Um novo centro escolar Barbosa do Bocage, em Setúbal, foi inaugurado na sexta-feira numa cerimónia oficial que assinalou o arranque nacional do ano letivo 26-27. Apesar do ambiente festivo no interior do estabelecimento, o evento ficou marcado por um protesto à porta que reuniu cerca de meia centena de pessoas, entre professores e trabalhadores. A manifestação, organizada pela União dos Sindicatos de Setúbal, teve como alvo o primeiro-ministro Luís Montenegro, que presidiu a inauguração. O protesto correu de forma pacífica, mas audível, com os manifestantes a gritarem palavras de ordem a quando da chegada do primeiro-ministro. As principais reivindicações do grupo incluíam a valorização da escola pública e melhores condições de trabalho, aumentos salariais para os profissionais do setor, a defesa do Serviço Nacional de Saúde e a manutenção da segurança social no setor público. A cerimónia, que reuniu mais de 600 pessoas, na maioria alunos, contou ainda com a presença do Ministro da Educação, Ciência e Inovação, Fernando Alexandre, da Vice-Presidente da Assembleia da República, Teresa Moraes, e dos Secretários de Estado Adjunto e da Educação, Alexandre Homem Cristo, da Administração Escolar, Maria Luísa Oliveira, bem como o Adjunto da Administração Interna, Paulo Ribeiro. Quanto aos manifestantes, Luís Montenegro diz que são sempre os mesmos.
3: Bom dia a todos, também aos manifestantes. São sempre os mesmos, portanto não há problema. Claro.
2: Durante a inauguração do Centro Escolar Barbosa do Bocage, em Setúbal, Luís Montenegro sublinhou que, apesar das dificuldades, o Executivo está a adotar medidas concretas para mitigar a escassez crónica de docentes nestas áreas geográficas.
4: Esta zona tem sido das zonas mais afetadas pela dificuldade de fixação, nomeadamente de professores. Foi também durante muitos anos uma zona com falta de investimento, também é preciso dizê-lo. E hoje estou aqui para vos dizer que a nossa estratégia é uma estratégia nacional, mas nós não viemos a Setúbal por acaso. Nós também viemos a Setúbal para dizer que aqui, onde as dificuldades são maiores em alguns domínios, nós temos de ter respostas ainda mais fortes para ultrapassar essas dificuldades.
2: Nesta inauguração deste centro escolar, Luís Montenegro defendeu ainda a obra feita.
4: Nós hoje temos aqui mais 600 professores nesta região, fruto de uma integração extraordinária de mais 3 mil professores na nossa escola pública. Ainda não chega, nós sabemos.
5: A falar para alunos do primeiro ciclo, o primeiro-ministro deixou recados abrangentes.
4: Ninguém muda a escola, ninguém muda o município e ninguém muda o país com tristezas e com lamúrias. Nós não estamos aqui para nos lamentarmos de nada. Nós estamos aqui para enfrentar as dificuldades, os desafios e superá-los.
2: Já o diretor do Agrupamento de Escolas Barbosa do Bocage, António Caetano, recordou que desde 1972, pela Escola Básica Barbosa do Bocage, dos 2º e 3º ciclos, preparou muitos cidadãos, alguns dos quais estavam presentes na cerimónia e fazem parte das instituições, das famílias, das organizações, mas também estão no Governo. António Caetano salientou que o Agrupamento de Escolas Barbosa do Bocage tem mais de 2.300 alunos do pré-escolar nos primeiros 2º e 3º ciclos, com um total de 41 as nacionalidades, tendo mais de 600 crianças nascidas no estrangeiro, e abordou várias das suas valências, incluindo o facto de se tratar do agrupamento de referência para o espectro do autismo. O corpo de um homem de 66 anos foi encontrado na manhã de sexta-feira na praia da Lagoa de Albufeira Sul, no concelho de Sesimbra, junto à linha de água, informou a Autoridade Marítima Nacional. Em comunicado, a Autoridade Marítima Nacional adiantou desconhecer as causas que estão na origem desta ocorrência. Na sequência de um alerta recebido pelas 6h45 da manhã, através de um popular que se encontrava nas proximidades, foram ativados elementos do comando local da Polícia Marítima de Setúbal e dos bombeiros voluntários de Sesimbra, salientou a Autoridade Marítima Nacional. Esta autoridade acrescentou ainda que, à chegada ao local, os elementos da Polícia Marítima realizaram as diligências necessárias, tendo o delegado de saúde efetuado um auto de verificação do óbito. Após contacto com o Ministério Público, o corpo foi transportado pelos bombeiros para o Instituto Nacional de Medicina Legal e Ciências Forenses de Setúbal, tendo sido acionado o Gabinete de Psicologia da Polícia Marítima para prestar apoio aos familiares da vítima. Um grupo de pais vai avançar com uma ação em tribunal contra o Ministério da Educação porque os seus filhos continuam sem vaga na escola pública e as aulas já começaram. Enquanto o Ministro da Educação, Fernando Alexandre, participava em Setúbal na sessão solene de início do ano letivo, várias famílias da zona de Lisboa continuavam à espera de uma vaga numa escola pública. Não colocado, continuava a ser a informação disponível na sexta-feira no portal das matrículas para dois gêmeos, mas este não é um caso único. Nenhum caso isolado. Rui reconhece que mais de uma dezena de alunos estão na mesma situação. Uns frequentavam o Colégio de São José, outros o Ave Maria, por motivos variados. As famílias decidiram pedir transferência para a escola pública. Alguns pais decidiram reinscrever os filhos do ensino privado enquanto aguardavam uma resposta da tutela, mas há quem não consiga mesmo pagar os colégios e que está à espera de uma vaga. Esta não é a única crítica. Os pais queixam-se também do silêncio dos serviços do Ministério, que não têm um serviço de atendimento presencial ao público, não respondem a e-mails nem a telefonemas. O presidente do Chega, André Ventura, desafiou na sexta-feira ao secretário-geral do Partido Socialista, José Luís Carneiro, a aprovar a redução do IVA sobre os combustíveis dos atuais 23% para a taxa intermédia de 13%. Em declarações aos jornalistas em Cascais, André Ventura referiu que o Chega apresentou na sexta-feira um projeto de lei nesse sentido, que vai ser debatido na Assembleia da República a 24 de setembro, juntamente com uma proposta de IVA zero para os bens alimentares essenciais.
6: O Partido Socialista andou o verão todo a dizer que a culpa era do Chega de não termos aprovado a descida dos impostos sobre os combustíveis. Então nós, no dia 24 de setembro, temos no Parlamento uma ordem do dia toda, para duas coisas. Para o IVA do cabaz alimentar e para o IVA dos combustíveis. Se o PS decide também chumbar isto, então não é só não ter palavra. É pura hipocrisia. Mais vale encerrarem a loja, irem para o outro lado fazer política, porque toda a gente perceberá que é mentira, mentira, mentira e mentira. E eu espero mesmo que o Partido Socialista não volte atrás, nem tente enganar-nos com recomendações, que é coisas que o Governo faz quando quiser e no tempo em que entender. É um desafio direto ao Secretário-Geral do Partido Socialista. É se vai manter a palavra e descer o IVA dos combustíveis, ou se vão abster-se, ou votar contra e fazer o número que as pessoas estão habituadas.
2: Segundo André Ventura, o projeto de lei do Chega para reduzir o IVA sobre os combustíveis não viola a norma de travão da Constituição, que proíbe aos deputados de apresentar iniciativas que envolvam, no ano económico em curso, o aumento das despesas ou a diminuição das receitas do Estado previstas no orçamento, porque só entra em vigor a seguir à aprovação do Orçamento de Estado para o próximo ano. Futebol, Primeira Liga. O Futebol Clube do Porto continua a somar vitórias em todos os jogos disputados na presente edição da Liga Portugal, mantendo a liderança isolada na competição depois de ter batido no sábado o Casa Pia por 4-1 em jogo relativo à sexta jornada. A partida disputada em Rio Maior ficou marcada por uma reviravolta dos portistas depois da equipa da casa se ter adiantado no marcador através de Henrique Araújo aos 43 minutos na conversão de uma grande penalidade. Ainda antes do intervalo, os Dragões restabeleceram a igualdade por intermédio de André Silva aos 45+3, dando início a uma segunda parte total domínio azul e branco. Já na etapa complementar, o Porto ampliou a vantagem através de Kivior aos 60 minutos e de Borja Santos aos 66, fechando a contagem com um gol de Santiago Jiménez, também de grande penalidade aos 90+1. No final da partida, o treinador Francesco Farioli centrou as suas declarações na faixa de intervenção em torno dos episódios muito estranhos, segundo ele, ocorridos durante a primeira parte, sublinhando ao mesmo tempo a excelente capacidade de reação da equipa após o intervalo. Farioli não escondeu o desagrado com algumas decisões ao lance do jogo, na primeira metade, onde ficou por assinalar, segundo ele, um penalti a favor dos Dragões. Diz, reagimos bem, mas aconteceram várias coisas estranhas. As imagens estão aí, são claras, é tudo muito claro, não há nada a comentar. Instigado em conferência de imprensa sobre se foi uma vitória contra tudo e contra todos, o técnico acordou sim, no sentido de ficarmos a perder quando nos primeiros 45 minutos aconteceram coisas estranhas. Já o avançado André Silva, autor do gol do empate nos descontos da primeira parte, destacou a garra do grupo para conseguir a reviravolta e abordou a ambição de regressar à Seleção Nacional.
7: Acho que no geral somos superiores, acho que quisemos mais, acho que demonstramos mais e não era fácil. O ano passado aqui não levámos 3 pontos, acho que começar a perder com uma bola e virar o jogo acho que vem do core da equipa, vem da vontade e vem da pronta garra de vencer. Tivemos agora um jogo difícil, complicado, ganhamos a Supertaça, agora no campeonato, a Champions acabou de começar, mas o chip exigido aqui no clube é sempre o mesmo, o chip é entrar em todos os jogos para vencer, é entrar em todos os jogos para dar a cara e para superar o adversário e levar para casa os 3 pontos ou os troféus quando for necessário. Aproveito para dar aqui o meu melhor, aproveito para lutar pelo clube do meu coração e se tiver essa oportunidade vou aproveitá-la ao máximo, mas não me cabe a mim.
2: Já Filipe Coelho, treinador do Casa Pia, considerou na sala de imprensa que o resultado final de 4-1 é demasiado dilatado face ao volume ofensivo produzido pela sua equipa.
8: Sim, é um Casa Pia mais a cuidar mais daquilo que também são as valências do adversário. Eu falei disso ontem na conferência de imprensa. Acho que esta equipa, o que toda a gente viu hoje, é uma equipa diferente daquela que vimos à segunda jornada com o Benfica aqui. Apesar de serem números volumosos hoje, os números não assentam nada, ao contrário dessa segunda jornada, não assentam nada na exibição que fizemos. E obviamente que é um Casa Pia mais próximo daquilo que queremos, um Casa Pia que se conseguiu hoje bater com uma das melhores equipas do campeonato, uma equipa até curiosamente nas diferenças que também assistimos ao jogo a meio da semana do Porto, onde o Porto não consegue fazer nenhum remate enquadrado frente a uma equipa com o poderio do City. Se compararmos as coisas e nos pusermos no lugar do Porto hoje, nós conseguimos fazer 5 remates à baliza e conseguimos causar perigo. Frustrados por uma exibição contra uma equipa tão forte e nós nos apresentarmos tão bem, termos feito apenas um golo e termos sofrido uma derrota que acaba por ser pesada, mas acho que quem viu o jogo também defende esta tese, que o Casa Pia está bem melhor hoje, que está a crescer, que os últimos 3 jogos são prova disso e vamos continuar esse crescimento já amanhã no primeiro treino da semana para depois fazermos um bom jogo e esperar um bom resultado na Moreira.
2: Com este resultado, os portistas seguem isolados no topo da classificação com 18 pontos. A equipa orientada por Farioli chega assim em posição confortável ao clássico da próxima jornada, frente ao emblema Jogueta. Já o Casa Pia permanece isolado no último lugar da tabela com apenas 1 ponto somado até o momento.

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2: O preço do gasóleo vai voltar a subir na próxima segunda-feira, enquanto que a gasolina vai registrar uma descida de acordo com as previsões da Associação Nacional de Revendedores de Energia, Combustíveis e Estações de Serviço, a ANAREC. A estimativa aponta para um aumento de 2 cêntimos por litro no gasóleo e uma redução de 4 cêntimos por litro na gasolina. Aproveitamento do momento e forte instabilidade no setor energético, o presidente da ANAREC, João Durão, teceu duras críticas à carga fiscal aplicada por Portugal. Durante declarações prestadas no posto de abastecimento em Lanelhas, Caminha, o responsável acusou diretamente o governo de ganhar dinheiro com os combustíveis e de mentir aos portugueses.
3: Vão compensar em ISP o que ganharam em IVA, não tem sido em todos os produtos. Portanto, aquilo que a oposição tem falado, que o governo está a ganhar dinheiro com a crise que temos neste momento, é verdade. Se tivéssemos uma carga fiscal perto da espanhola, se calhar todos os portugueses tinham combustível mais barato e se calhar o governo ainda ganharia dinheiro com isso.
2: A associação exigiu ao executivo um reforço urgente da fiscalização para combater aquilo que é pedido de contrabando diário do combustível. Segundo os revendedores, tem-se verificado um fluxo constante de caminhões, carrinhas e agricultores portugueses a trazerem bidões cheios de gasóleo rodoviário comprado em Espanha de forma ilegal.
3: Como é evidente, eu não tenho as provas, não sou fiscal, mas ainda agora um revendedor o disse, portanto, toda a gente percebe que com esta diferença de preços há tendência a fazer isso. Eu sei, falei hoje com a ENSE, que vai reforçar esta fiscalização na fronteira.
2: A ANAREC apela por isso a uma redução imediata da carga fiscal para alinhar a tributação nacional com a praticada no país vizinho, protegendo o negócio dos postos portugueses. A greve dos técnicos de emergência pré-hospitalar, do INEM, que estava agendada para os dias 14 e 28 de setembro, foi oficialmente desconvocada. O cancelamento dos protestos ocorre após um acordo alcançado entre o Sindicato dos Técnicos de Emergência Pré-Hospitalar e o Ministério da Saúde e a direção do Instituto.
4: Hoje será um dia que ficará marcado na história de emergência médica. Os mesmos profissionais que há poucos meses atrás haviam colocado em causa os seus princípios éticos e deontológicos desencadearam um protesto para preservar a resposta que o INEM dá aos cidadãos. Felizmente, foi possível estabelecer um acordo com o Governo e com o INEM que permite não só manter a atual resposta de emergência médica do INEM, mas assumindo ali nos compromissos do seu reforço.
5: Foi desconvocada a greve do INEM?
4: Sim, efetivamente é desconvocada a greve do INEM. Projeto de passagem ou de afetação das 56 ambulâncias de emergência médica permanece tal qual como está hoje. Afetas integralmente a assistência pré-hospitalar aos cidadãos, não obstante, em casos pontuais, poderem ser solicitadas pelas ULS para fazer uma outra transferência e, nesse caso, o INEM enviará as ambulâncias menos diferenciadas.
2: O consenso foi estabelecido numa reunião que contou com a presença da Ministra da Saúde, Ana Paula Martins, e do Presidente do INEM, Luís Cabral. O Tribunal determinou que o julgamento dos dois agentes da PSP acusados de tortura e violação na Esquadra do Rato decorra à porta fechada, com a exclusão do público e de jornalistas. A decisão judicial de retirar a publicidade às audiências foi confirmada no arranque do julgamento. Por estar em causa, entre vários ilícitos, um crime de violação sexual, a lei prevê a restrição de publicidade para salvaguarda da produção de prova e evitar a revitimização. A advogada de defesa dos arguídos, Filipa Duarte Gomes.
6: Sim, estamos todos a prestar declarações no sentido de apurar a verdade material e colaborar com o Tribunal.
7: Considera que é o procedimento adequado, ou seja, manter estas sessões à porta fechada. Fundamentou dizendo que estava em causa a privacidade das testemunhas, mas também dos sujeitos processuais.
6: Precisamente, até porque o tipo de crimes aqui que está em causa, que decorre da lei, que seja à porta fechada.
7: Portanto, concordo. O crime de violação, é isso?
6: Alguns dos crimes que são imputados.
7: Considera bem, então.
6: Eu própria requeri porque considero que não tem só de se preservar a imagem e a imagem das vítimas, mas também dos arguidos e das suas famílias.
2: As agressões e humilhações terão sido cometidas contra cidadãos detidos, vários deles imigrantes. Este caso serve como a primeira vertente judicial de uma investigação mais ampla que resultou posteriormente na detenção de mais 15 polícias ligados a ocorrências nas Esquadras do Rato e no Bairro Alto. Um homem de 34 anos foi detido pela PSP na zona de Arroios, em Lisboa, depois de ter assaltado o interior de dois carros enquanto tentava roubar o terceiro. Em comunicado, a PSP explica que a detenção ocorreu pelas 2h30 da manhã, de quinta-feira. Após denúncia de testemunhas, a PSP apoiou o suspeito com uma chave de fendas na mão quando se preparava para arrombar a fechadura de um carro. Foi então possível ligar o homem a dois crimes anteriores na mesma zona. Além da ferramenta usada para os crimes, tinha consigo o documento de outra pessoa que poderá ter sido furtado. Foi notificado para comparecer em tribunal. Futebol, Primeira Liga. Uma estreia feliz de Alessandro Santos como treinador do Nacional, o técnico substitui João Geão, viu a sua equipa ser derrotada por 3-1 pelo Alverca e prolongar assim a sua crise de resultados, que já soma 4 derrotas consecutivas. Em 8 minutos, o Alverca desmoronou a choupana e praticamente as ambições do Nacional da partida. Os rabatejantes venceram pela primeira vez, com uma prestação segura, objetiva e precisa. Dava foi uma aposta ganha por Sérgio Ferreira, com uma referência ofensiva na área, e marcou por duas vezes no arraso dos rabatejanos, que era o minuto 34, que era o minuto 42, e depois Xizumba ter descoberto o caminho do gol. No final da partida, na flash da Sport TV, Alexandre Santos, treinador nacional, viu assim o jogo.
5: Estreia má, claro, nós trabalhamos para conseguir outro resultado. Naturalmente não há hipótese de... não é fácil nunca recuperar 3 golos. Acho que a equipa efetivamente perdeu-se ali a determinado momento, a partir de metade da primeira parte, começou a ficar nervosa com o facto de não conseguir chegar mais perto da área. O Alverca começou a sentir-se mais confortável. E às vezes os jogos têm destas coisas. Eles, na verdade, praticamente é quase 100% de eficácia do Alverca em quase... Eu não digo que não merecesse os golos, mas a verdade é que teve muita eficácia. Depois fomos atrás. E o que temos que aprender com estes erros, quer dizer, não podemos nos desconcentrar completamente, mesmo sofrendo no primeiro golo, porque depois entregamos uma vantagem, 3 golos, que é demasiado difícil de recuperar. Mesmo assim, se tivéssemos tido mais eficácia, este se é sempre difícil no futebol e pouco importante, mas a verdade é que fizemos muito boas coisas na segunda, empurramos o Alverca e conseguimos ter oportunidades suficientes, pelo menos para disputar o resultado. Até me parece claramente que há uma grande penalidade, mas isso são contingências do jogo. Mas se nós fazemos mais cedo o golo como merecíamos, podíamos ter disputado o jogo mais do que aquilo que disputámos. Eu acho que o mais importante é que a equipa está muito abatida em termos de resultado, como é lógico, ninguém poderia não estar, mas isto é uma excelente aprendizagem para nós percebermos que os jogos são todos os minutos, todos os segundos contam, porque a qualquer momento o adversário aproveita, como o Alverca aproveitou, teve mérito, mas depois nós tínhamos possibilidades de acabar por equilibrar mais o jogo e disputar o resultado até ao final. Não conseguimos.
2: Também na flash da Sport TV, Sérgio Ferreira, treinador do Alverca.
8: Eu penso que é importante valorizarmos a vitória como um todo. A verdade é que temos uma primeira parte completamente diferente daquilo que foi a segunda parte. A primeira parte, a equipa foi fantástica naquilo que foi o entendimento dos espaços, como é que tínhamos que agredir, como é que tínhamos que levar a equipa do Nacional para trás. Fomos empurrando e fomos encontrando tanto espaço à esquerda como espaço à direita, que era onde tínhamos. A equipa conseguiu ser muito variável na forma como atacou a baliza, através de serviço exterior, de jogo interior, de remate exterior também. Faltou-nos ali alguns equilíbrios também, para sermos mais contínuos ainda na primeira parte, mas a verdade é que conseguimos. Depois, segunda parte, não é como queremos estar, mas como eu tenho falado muitas vezes, é importante saber jogar o jogo todo e é importante também sabermos sofrer. E a equipa tem que ter essa capacidade. Há mérito da forma como o Nacional reage também, há algum mérito na forma como nós não conseguimos manter o espaço entre linhas e fomos empurrando através de passo central para o extremo, a equipa foi baixando e portanto, o Nacional também foi empurrando a nossa equipa atrás, mas a verdade é que temos que valorizar a vitória, é uma vitória muito importante porque é a primeira, de uma primeira parte em que impusemos aquilo que é a nossa ideia, os jogadores foram fantásticos e a segunda parte não tenho nada a apontar porque foi compromisso máximo e também é importante saber sofrer e é importante também, exatamente como falamos, fechar a baliza até à morte, apesar do Nacional ter marcado um golo.
2: O Alverca ocupa a 11ª posição do campeonato enquanto o Nacional encontra-se no 13º lugar da Liga Portugal Betclic.

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2: Em Setúbal, o Primeiro-Ministro Luís Montenegro destacou que os professores são o pilar fundamental do sistema de ensino, frisando que sem a valorização e fixação destes profissionais não é possível inverter a perda de exigência nas escolas. Durante o discurso de abertura do ano letivo no Centro Escolar Barbosa do Bocage, em Setúbal, o governante assumiu que o ensino perdeu qualidade nos últimos anos e apontou o reforço do corpo docente como prioritário.
3: Para atrair mais professores, de lhes dar melhores condições para que possam progredir nas suas carreiras e possam também ter o retorno do esforço, que é um esforço enorme que fazem nas salas de aula e no ambiente escolar para qualificar os jovens, para lhes transmitir o conhecimento, os valores e os princípios da vida em sociedade, da cidadania e muitas vezes organizar aquilo que é difícil de organizar. Organizar tanto entusiasmo, tanta vontade, tanto ímpeto. Por isso os professores precisam de condições, precisam de sentir o retorno do seu esforço, precisam de autoridade, precisam de ser um foco de respeito para poderem cumprir a sua tarefa. E é esse também um dos elementos fundamentais do nosso projeto.
2: O Primeiro-Ministro realçou a conclusão de 87 processos de modernização escolar através do PRR, adiantou também que estão em marcha intervenções em mais de 200 escolas, das quais 35 localizam-se na Península de Setúbal, financiadas pelo Banco Europeu de Investimento. A Ordem dos Médicos apresentou um estudo estruturado com 11 medidas concretas para fixar profissionais de saúde no interior do país, propondo incentivos fortes como a redução do IRS, o aumento dos dias de férias e a atribuição de um prémio de instalação. O plano, apresentado publicamente na Guarda pelo bastonário Carlos Cortes, visa combater o isolamento dos médicos e substituir as atuais medidas avançadas, temporárias e reativas do Governo por uma estratégia sustentada a longo prazo.
4: O problema não apareceu hoje, não apareceu no ano passado. O problema tem-se vindo a agudizar, mas já chega. Já chega de promessas, já chega de palavras bonitas, precisamente no dia do Serviço Nacional de Saúde. É preciso ação, é preciso intervenção, é preciso fazer.
2: A receita, apontada pelos 10 médicos que participaram diretamente no estudo, baseia-se no equilíbrio entre os incentivos profissionais, financeiros e logísticos, concluindo que os apoios monetários isolados são insuficientes para atrair profissionais para o interior. Fernando Salvador.
5: É preciso aumentar a literacia em saúde destas populações, é preciso estabelecer sinergias com as entidades locais, e falo aqui municípios, falo de sede empresarial, é preciso estabelecer parcerias com o ensino superior, de forma a permitir que os médicos consigam progredir na sua vida académica em mestrado, em doutoramento, em pós-graduação, é preciso pensar na medicina geral e familiar, na complexidade de avaliar os doentes nestes territórios de baixa densidade populacional.
2: Com este relatório, o bastonário avisa que a geografia não pode determinar o acesso ao médico e desafia o Ministério da Saúde a adotar estas medidas estruturais para salvar a resposta do Serviço Nacional de Saúde no interior.
4: É preciso agora o Governo pegar nestas medidas e executar este plano, fazer alguma coisa. Não nos estamos permanentemente, por um lado, a lamentar que as coisas não estão a correr bem e, por outro lado, a fazer sistematicamente promessas que elas vão correr melhor.
2: O relatório reflete a experiência real destes clínicos e demonstra que a fixação exige uma resposta integrada que dê estabilidade às suas vidas pessoais e carreiras. O secretário-geral do Partido Socialista, José Luís Carneiro, tem vindo a insistir fortemente que o Executivo está a ganhar dinheiro à custa do sacrifício dos portugueses com o aumento dos combustíveis, uma posição que ganhou novo eco após duras críticas da ANAREC.
6: Estava certo o secretário-geral do PS quando disse que o Governo deu com uma mão e está a tirar com as duas. Ou seja, há um aumento brutal da receita que resulta, quer do IVA, quer também do aumento dos impostos sobre os combustíveis adotado em 2024 e também em 2025, mas com efeitos em 2026, e há o mini bónus em termos de IRS e há, assim, uma espécie de apoio a um cabaz de Natal, porque é isso que se fala quando se fala de bónus às pensões, que está e que mostra que, afinal, entre o deve haver, o Estado e o Governo vão arrecadar um bolo ainda bastante mais forte do que aquele que estão a atribuir às pessoas. Muito obrigado.
2: Esta convergência de discursos entre o maior partido da oposição e a ANAREC aumenta a pressão política sobre o executivo de Luís Montenegro, numa altura que o gasóleo se prepara para sofrer novo agravamento de preço. Ainda em Setúbal, o primeiro-ministro Luís Montenegro escusou-se a comentar os recentes avisos de Pedro Passos Coelho, preferindo manter o foco no arranque do ano escolar. À margem da inauguração do Centro Escolar Barbosa do Bocage, em Setúbal, o chefe do executivo evitou alimentar leituras políticas sob o texto do antigo líder do PS.
3: Eu hoje estou focado na garantia que temos de dar aos alunos portugueses, às famílias dos alunos portugueses, aos professores da escola portuguesa, das escolas portuguesas, da escola pública, aos auxiliares, aos diretores e ao corpo dirigente das escolas, à comunidade escolar, a garantia de que nós vamos continuar a investir na educação para podermos garantir a igualdade de oportunidades, a liberdade de escolha e para podermos ser um país mais justo e mais próspero. É esse hoje o meu foco e eu não vou desviar-me do foco e sei muito bem quais seriam as consequências se desviasse. E os senhores também sabem quando fazem essa pergunta.
2: A postura de Montenegro surge após a divulgação do prefácio assinado por Pedro Passos Coelho para o livro Portugal na Paz dos Bloqueios, de Pedro Gomes Sanches. No texto, o antigo primeiro-ministro deixa alertas claros ao atual governo.

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2: O Comando Territorial de Setúbal, através do Núcleo de Investigação Criminal do Departamento Territorial de Santiago do Cacém, no passado dia 10 de setembro, deteve um homem de 54 anos por tráfico de estupefacientes e apreensão de arma de fogo no concelho de Sines. No decorrer das diligências policiais, os militares da Guarda detectaram um indivíduo que, perante a presença da Guarda, adotou um comportamento suspeito. Na sequência da abordagem e diligências policiais efetuadas, foi então possível apreender diverso material, entre os quais 197 doses de cannabis, resina, 75 doses de cocaína, 7 plantas de cannabis, uma pistola Glock 9mm, um veículo e 2.100 euros em numerário, bem como 14 munições de calibre 9mm. O detido permaneceu nas instalações da Guarda até ser presente ao Tribunal Judicial de Setúbal para a aplicação das medidas de coação. O Primeiro-Ministro reconheceu, na passada sexta-feira em Setúbal, que o ensino perdeu a qualidade e exigência dos últimos anos, mas assegurou que o Governo está a adotar as medidas para inverter os resultados negativos das aprendizagens dos alunos.
3: A realidade é que nos últimos anos o ensino perdeu qualidade, perdeu exigência e também por isso perdeu qualidade. E isso consegue-se dizer não em termos de opinião, mas em termos de avaliação. É, aliás, um dos elementos que nos dá o foco para termos um modelo educativo com avaliação e com uma avaliação que seja ao longo de todo o processo de aprendizagem e que nos dê os elementos para nós podermos calibrar aquelas que são as nossas opções para o resultado final ser o melhor.
2: Em declarações aos jornalistas, no final da cerimónia, o Primeiro-Ministro garantiu que o Governo pretende inverter os resultados registados nos últimos anos, rejeitando a ideia de se tratar de um acerto de contas político com o anterior executivo. A greve dos técnicos de emergência pré-hospitalar do INEM foi oficialmente desconvocada e suspensa após um acordo urgente de última hora alcançado entre o Sindicato dos Técnicos de Emergência Pré-Hospitalar e o Ministério da Saúde. O entendimento garante que a paralisação prevista para os dias 14 e 28 de setembro já não se vai realizar. O ponto central do acordo foi a garantia dada pela tutela de que as 56 ambulâncias de emergência médica do INEM vão continuar integradas no Instituto, totalmente dedicadas ao socorro pré-hospitalar, direto às populações, afastando o cenário de perda de valências a favor das unidades locais de saúde. Rui Lázaro, Presidente do Sindicato.
4: Felizmente, foi possível estabelecer um acordo com o Governo e com o INEM que permite não só manter a atual resposta de emergência médica do INEM, mas assumindo ainda os compromissos do seu reforço. Houve cedências de parte a parte naturalmente, o projeto de passagem ou de afetação das 56 ambulâncias de emergência médica permanece tal qual como está hoje, afetas integralmente a assistência pré-hospitalar aos cidadãos, não obstante, em casos pontuais, poderem ser solicitadas pelas ULS para fazer uma outra transferência e, nesse caso, o INEM enviará as ambulâncias menos diferenciadas.
2: Como as negociações avançaram de forma muito positiva, o sindicato optou pela suspensão dos protestos para dar margem à aplicação prática destas medidas. A Associação Nacional de Revendedores de Energia, Combustíveis e Estações de Serviço, a ANAREC, denunciou formalmente a existência de um contrabando diário e ilegal de combustível na fronteira entre Portugal e Espanha.
5: Como é evidente, eu não tenho as provas, não sou fiscal, mas ainda agora um revendedor o disse, portanto toda a gente percebe que com esta diferença de preços há tendência a fazer isso. Eu sei, falei hoje com a ENSE, que vai reforçar esta fiscalização na fronteira.
2: De acordo com a Associação, a enorme diferença de preços provocada pela carga fiscal portuguesa está a incentivar práticas fraudulentas que prejudicam gravemente os postos nacionais. João Durão, da ANAREC, critica a postura do Governo.
5: Não tem sido em todos os produtos. Portanto, aquilo que a oposição tem falado, que o Governo está a ganhar dinheiro com a crise que temos neste momento, é verdade. Se tivéssemos uma carga fiscal perto da espanhola, se calhar todos os portugueses tinham combustível mais barato e, se calhar, o Governo ainda ganharia dinheiro com isso.
2: A Associação insiste, junto do Ministério das Finanças, que a única solução definitiva para acabar com este mercado paralelo passa por uma redução imediata da carga fiscal sobre os combustíveis, equilibrando os preços nacionais com os praticados na vizinha Galiza e noutras regiões espanholas. O presidente do Chega, André Ventura, concordou com os alertas deixados por Pedro Passos Coelho, corroborando a ideia de que o executivo liderado por Luís Montenegro está a demonstrar uma enorme falta de ambição reformista e a perder uma janela de oportunidade essencial.
0: Acho que o governo já está sem tempo há bastante tempo, por sobretudo culpa própria, não ter feito as reformas que devia fazer e no momento que devia fazer e com a intensidade que devia fazer. E quando as fez, fez mal, como foi o caso da reforma do trabalho contra as pessoas que trabalham. Pedro Passos Coelho tem razão. Nós não temos uma linha de reforma do governo que diga assim, estamos a fazer reformas e são reformas positivas para o país, não as estão a fazer e quando as estão a fazer, estão a fazê-las erradamente e no sentido errado. Portanto, sim, infelizmente Pedro Passos Coelho tem razão.
2: André Ventura defendeu que Passos Coelho tem toda a razão ao afirmar que o tempo está a esgotar-se para o atual executivo. Segundo o líder do Chega, o país não pode continuar dependente de pequenos anúncios diários em vez de avançar com grandes reformas estruturais. André Ventura tem endurecido também as críticas ao ministro da Administração Interna, Luís Neves, afirmando que a sua permanência no governo inviabiliza qualquer reforma séria contra a corrupção.
0: Há uma reforma que não é possível fazer com Luís Neves no governo, é a reforma contra a corrupção. Isso não é possível com Luís Neves enquanto for ministro. É uma coisa sem autoridade. O primeiro-ministro insiste em ir destruindo a autoridade ética do governo e o padrão ético do governo. E isso depois tem uma implicação total na vida política. O que acontece com estes ministros é que hoje diz-se uma coisa, mas amanhã toda a gente esquece, passa e a vida continua. É uma hipótese e é uma lógica política, mas tem um senão, e o senão é que vai degradando o nível de credibilidade das instituições. Depois não venham dizer que é a extrema-direita ou a extrema-esquerda. O que acontece é que os dois partidos do centro estão a destruir as instituições há muito tempo e estão a degradá-las. E o caso Luís Neves é apenas mais um.
2: Para o Chega, a autoridade política do ministro já morreu e o partido promete manter a pressão parlamentar através de comissões de inquérito e moções para forçar o esclarecimento de todos os dossiers. Futebol, Primeira Liga. O Académico de Viseu recebeu e bateu o Guimarães por 2-1 no sábado, a contar para a 6ª jornada do campeonato. Diz a sabedoria popular do futebol que quem não marca sofre, e o Guimarães provou desse mesmo veneno. A equipa de Tiago Margarido rematou 24 vezes, 7 delas enquadradas com baliza, mas fez apenas um golo. O Académico precisou de menos de metade dos disparos, 10, para marcar 2 vezes. Goi adiantou a equipa da casa no estádio do Fontelo ao 1853. Gonçalo Nogueira empatou aos 67. No entanto, nos descontos, Mohamed Bourini deu o triunfo ao Académico. Ao 6º minuto de descontos, Alion Doi viu o cartão vermelho direto. Também o elemento da equipa técnica recebeu ordem de expulsão pela confusão que seguiu. O treinador do Académico de Viseu, Bruno Pinheiro, demonstrou uma enorme satisfação na flash de entrevista da Sport TV para este resultado. O triunfo revestiu-se de grande significado, uma vez que cobrou um enguiço caseiro, garantindo os primeiros golos, os primeiros pontos da época no estádio de Fontelo.
6: Acho que as duas equipas quiseram ganhar muito. Acho que o Vitória, mesmo assim, acabou por dominar melhor o jogo, controlar melhor o jogo do que nós com bola. Tentamos, e aqui dar os parabéns aos jogadores, porque mesmo na dificuldade de não conseguirem encontrar muitas vezes as melhores opções, não deixaram de tentar sair a jogar. O Vitória empurrou-nos muito o passo atrasado, mas também deixava espaço nas costas e acabamos por ter ali 3, 4 bolas nas costas que poderiam ter dado golo. Acho que, uma vez mais, dar os parabéns aos jogadores. Podemos não ser os melhores do mundo a jogar, podemos não ter o melhor treinador do mundo, mas temos uma alma, temos uma vontade muito grande. Foi isso que me fez aceitar este convite, este grupo de trabalho, esta vontade, e sente-se quando jogam, querem muito, muito ganhar, e quando é preciso sofrer, eles sofrem e jogam quando se consegue. Quanto às substituições, a primeira de facto incomodou, porque sentia-se, foi um momento em que o Vitória acentuou o domínio e senti que precisava de mexer, e pronto, custou que a substituição não fosse feita. Faz parte do jogo, está feito. Depois, a substituição do Boldini e do Tomás, sentia que o Robin já estava a ficar com alguma dificuldade e eles estavam a bater muita bola longa. Optei por pôr o Tomás Domingos para refrescar, e o Boldini, porque o Clóvis já não conseguia, apesar de ser sempre um perigo, e sabemos que o Clóvis é o Clóvis, mas senti que não tinha a disponibilidade física para poder empurrar a equipa para a frente, e que o Boldini acabou por dar. E estas substituições, os treinadores só acertam quando os jogadores de facto entram bem e têm sorte também no jogo deles. Portanto, se o treinador acertou, foi porque o jogador fez a parte dele.
2: Também na flash da TV da Sport TV, por parte do Guimarães, o treinador Tiago Margarido assumiu a frustração pelo resultado, mas defendeu a exibição e garantiu total estabilidade para continuar no cargo.
7: antes de mais, dar os parabéns ao nosso adversário que fez um jogo competente, criou-nos algumas dificuldades, nomeadamente no nosso momento de pressão, mas penso por aquilo que foi o somatório do jogo, Vitória teve o ascendente, procurou fazer um jogo ligado desde trás, procurou criar mais uma vez em envolvimento junto à área para conseguirmos finalizar. Estamos numa fase em que, por mais vezes que vamos à frente, parece que a bola nunca entra, e quando o adversário vai lá, foi lá duas vezes e as duas entraram. Penso que não teve que ver com o facto da equipa ter querido ganhar o jogo, porque o jogo estava partido, podia dar para um lado, podia dar para o outro. A verdade é que, pronto, temos tido oportunidades, não estamos a concretizá-las, mas também não vou estar sempre a falar no mesmo. Há que continuar a trabalhar. A verdade é que é mesmo essa, é que não temos sido felizes no momento de finalização. Tudo que sejam bolas de ressalto sobra sempre para o adversário e consegue sempre aliviar. A verdade é essa, estamos numa fase em que as coisas estão dessa forma. Mais uma vez, lembro a oportunidade do Samu isolado que não fez, do Gustavo que mandou ao posto, do Gustavo também na pequena área que não conseguiu desviar para dentro da baliza. Estamos nessa fase, mas também sei que essas fases ultrapassam-se com o trabalho, com crença naquilo que é o trabalho, e é isso que temos que nos agarrar, ao trabalho. Já sabemos que essa juventude, essa inexperiência num ou noutro momento nos pode criar um outro dissabor, isso já sabemos desde o primeiro dia, mas é malta que trabalha, é malta que está muito focada naquilo que são as suas tarefas, portanto nada a apontar aos jogadores, portanto sempre que as coisas não correm bem, obviamente que eu assumo tudo, portanto é isso, há que nos agarrar ao trabalho, não temos outra solução, mas a verdade é esta e não temos que esconder, estamos numa fase em que estamos a chegar lá e parece que nunca marcamos.
2: Com este resultado, o Académico sobe ao 7º lugar, com 8 pontos, mas com mais 2 jogos que o 8º, que é o Gil Vicente, e o Sporting Braga, ambos com 7 pontos. Joga Guimarães, ocupa a 12ª posição, com 4 pontos em 6 jornadas.

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2: A Federação dos Bombeiros do Distrito de Setúbal alertou no sábado que o aumento dos preços dos combustíveis agrava ainda mais a situação das associações humanitárias e exigiu o pagamento de apoio prometido e a atualização de valores que recebem. Em comunicado, esta Federação de Bombeiros manifesta profunda preocupação com o aumento do preço dos combustíveis previsto na próxima semana, que agrava ainda mais os custos suportados diariamente pelas associações humanitárias. Dizem que os corpos de bombeiros não podem reduzir a sua atividade em função do preço do combustível. Ambulâncias, veículos de emergência, combate a incêndios e demais meios operacionais têm de continuar a responder às necessidades das populações, afirma. Segundo a Federação dos Bombeiros do Distrito de Setúbal, o apoio extraordinário às associações humanitárias para fazer face ao custo dos combustíveis publicado em Diário da República no final de março, meses depois, ainda não chegou. Perante a situação, a Federação dos Bombeiros de Setúbal exige o pagamento imediato dos apoios extraordinários anteriormente aprovados e ainda não transferidos e a atualização urgente da taxa de saída e do valor por quilómetro no transporte de doentes. A atualização dos valores dos protocolos com o INEM e a criação de um contrato de programa entre o Estado e associações humanitárias e mecanismos de atualização periódica dos valores acompanhando a evolução dos custos da atividade são outra das exigências. Entretanto, o Governo vai aumentar o desconto dos produtos petrolíferos e energéticos na próxima semana, em 0,109 cêntimos por litro para o gasóleo e reduzi-lo em 0,956 cêntimos para a gasolina, segundo uma portaria já publicada em Diário da República. O novo Centro Escolar Barbosa do Bocage, em Setúbal, foi inaugurado na sexta-feira numa cerimónia oficial que assinalou o arranque nacional do ano letivo 26-27. Apesar do ambiente festivo no interior do estabelecimento, o evento ficou marcado por um protesto à porta que reuniu cerca de meia centena de pessoas, entre professores e trabalhadores. A manifestação organizada pela União dos Sindicatos de Setúbal teve como alvo o primeiro-ministro Luís Montenegro, que presidiu a inauguração. O protesto correu de forma pacífica, mas audível, com os manifestantes a gritarem palavras de ordem a quando da chegada do primeiro-ministro. As principais reivindicações do grupo incluíam a valorização da escola pública e melhores condições de trabalho, aumentos salariais para os profissionais do setor, a defesa do Serviço Nacional de Saúde e a manutenção da segurança social no setor público. A cerimónia, que reuniu mais de 600 pessoas, na maioria alunos, contou ainda com a presença do Ministro da Educação, Ciência e Inovação, Fernando Alexandre, da Vice-Presidente da Assembleia da República, Teresa Moraes, e dos Secretários de Estado Adjunto e da Educação, Alexandre Homem Cristo, da Administração Escolar, Maria Luísa Oliveira, bem como o Adjunto da Administração Interna, Paulo Ribeiro. Quanto aos manifestantes, Luís Montenegro diz que são sempre os mesmos.
3: Bom dia a todos, também aos manifestantes. São sempre os mesmos, portanto não há problema. Claro.
2: Durante a inauguração do Centro Escolar Barbosa do Bocage em Setúbal, Luís Montenegro sublinhou que, apesar das dificuldades, o Executivo está a adotar medidas concretas para mitigar a escassez crónica de docentes nestas áreas geográficas.
4: Esta zona tem sido das zonas mais afetadas pela dificuldade de fixação, nomeadamente de professores. Foi também durante muitos anos uma zona com falta de investimento, também é preciso dizê-lo. E hoje estou aqui para vos dizer que a nossa estratégia é uma estratégia nacional, mas nós não viemos a Setúbal por acaso. Nós também viemos a Setúbal para dizer que aqui, onde as dificuldades são maiores em alguns domínios, nós temos de ter respostas ainda mais fortes para ultrapassar essas dificuldades.
2: Nesta inauguração deste centro escolar, Luís Montenegro defendeu ainda a obra feita.
4: Nós hoje temos aqui mais 600 professores nesta região, fruto de uma integração extraordinária de mais 3 mil professores na nossa escola pública. Ainda não chega, nós sabemos.
5: A falar para alunos do primeiro ciclo, o primeiro-ministro deixou recados abrangentes.
4: Ninguém muda a escola, ninguém muda o município e ninguém muda o país com tristezas e com lamúrias. Nós não estamos aqui para nos lamentarmos de nada. Nós estamos aqui para enfrentar as dificuldades, os desafios e superá-los.
2: Já o diretor do Agrupamento de Escolas Barbosa do Bocage, António Caetano, recordou que desde 1972, pela Escola Básica Barbosa do Bocage, dos 2º e 3º ciclos, preparou muitos cidadãos, alguns dos quais estavam presentes na cerimónia e fazem parte das instituições, das famílias, das organizações, mas também estão no Governo. António Caetano salientou que o Agrupamento de Escolas Barbosa do Bocage tem mais de 2.300 alunos do pré-escolar nos primeiros 2º e 3º ciclos, com um total de 41 as nacionalidades, tendo mais de 600 crianças nascidas no estrangeiro, e abordou várias das suas valências, incluindo o facto de se tratar do agrupamento de referência para o espectro do autismo. O corpo de um homem de 66 anos foi encontrado na manhã de sexta-feira na praia da Lagoa de Albufeira Sul, no concelho de Sesimbra, junto à linha de água, informou a Autoridade Marítima Nacional. Em comunicado, a Autoridade Marítima Nacional adiantou desconhecer as causas que estão na origem desta ocorrência. Na sequência de um alerta recebido pelas 6h45 da manhã, através de um popular que se encontrava nas proximidades, foram ativados elementos do Comando Local da Polícia Marítima de Setúbal e dos Bombeiros Voluntários de Sesimbra, salientou a Autoridade Marítima Nacional. Esta autoridade acrescentou ainda que, à chegada ao local, os elementos da Polícia Marítima realizaram as diligências necessárias, tendo o delegado de saúde efetuado um auto de verificação do óbito. Após contacto com o Ministério Público, o corpo foi transportado pelos bombeiros para o Instituto Nacional de Medicina Legal e Ciências Forenses de Setúbal, tendo sido acionado o Gabinete de Psicologia da Polícia Marítima para prestar apoio aos familiares da vítima. Um grupo de pais vai avançar com uma ação em tribunal contra o Ministério da Educação porque os seus filhos continuam sem vaga na escola pública e as aulas já começaram. Enquanto o Ministro da Educação, Fernando Alexandre, participava em Setúbal na sessão solene de início do ano letivo, várias famílias da zona de Lisboa continuavam à espera de uma vaga numa escola pública. Não colocado, continuava a ser a informação disponível na sexta-feira no portal das matrículas para dois gêmeos, mas este não é um caso único. Nenhum caso isolado. Rui reconhece que mais de uma dezena de alunos estão na mesma situação. Uns frequentavam o Colégio de São José, outros o Ave Maria, por motivos variados. As famílias decidiram pedir transferência para a escola pública. Alguns pais decidiram reinscrever os filhos do ensino privado enquanto aguardavam uma resposta da tutela, mas há quem não consiga mesmo pagar os colégios e que está à espera de uma vaga. Esta não é a única crítica. Os pais queixam-se também do silêncio dos serviços do Ministério, que não têm um serviço de atendimento presencial ao público, não respondem a e-mails nem a telefonemas. O presidente do Chega, André Ventura, desafiou na sexta-feira ao secretário-geral do Partido Socialista, José Luís Carneiro, a aprovar a redução do IVA sobre os combustíveis dos atuais 23% para a taxa intermédia de 13%. Em declarações aos jornalistas em Cascais, André Ventura referiu que o Chega apresentou na sexta-feira um projeto de lei nesse sentido, que vai ser debatido na Assembleia da República a 24 de setembro, juntamente com uma proposta de IVA zero para os bens alimentares essenciais.
0: O Partido Socialista andou o verão todo a dizer que a culpa era do Chega de não termos aprovado a descida dos impostos sobre os combustíveis. Então nós, no dia 24 de setembro, temos no Parlamento uma ordem do dia toda, para duas coisas. Para o IVA do cabaz alimentar e para o IVA dos combustíveis. Se o PS decide também chumbar isto, então não é só não ter palavra. É pura hipocrisia. Mais vale encerrarem a loja, irem para o outro lado fazer política, porque toda a gente perceberá que é mentira, mentira, mentira e mentira. E eu espero mesmo que o Partido Socialista não volte atrás, nem tente enganar-nos com recomendações, que é coisas que o Governo faz quando quiser e no tempo em que entender. É um desafio direto ao Secretário-Geral do Partido Socialista. É se vai manter a palavra e descer o IVA dos combustíveis, ou se vão abster-se, ou votar contra e fazer o número que as pessoas estão habituadas.
2: Segundo André Ventura, o projeto de lei do Chega para reduzir o IVA sobre os combustíveis não viola a norma de travão da Constituição, que proíbe aos deputados de apresentar iniciativas que envolvam, no ano económico em curso, o aumento das despesas ou a diminuição das receitas do Estado previstas no orçamento, porque só entra em vigor a seguir à aprovação do Orçamento de Estado para o próximo ano. Futebol, Primeira Liga. O Futebol Clube do Porto continua a somar vitórias em todos os jogos disputados na presente edição da Liga Portugal, mantendo a liderança isolada na competição depois de ter batido no sábado o Casa Pia por 4-1 em jogo relativo à sexta jornada. A partida disputada em Rio Maior ficou marcada por uma reviravolta dos portistas, depois da equipa da casa se ter adiantado no marcador através de Henrique Araújo, aos 43 minutos na conversão de uma grande penalidade. Ainda antes do intervalo, os Dragões restabeleceram a igualdade por intermédio de André Silva, aos 45+3, dando início a uma segunda parte total domínio azul e branco. Já na etapa complementar, o Porto ampliou a vantagem através de Kivior aos 60 minutos e de Borja Santos aos 66, fechando a contagem com um gol de Santiago Jiménez, também de grande penalidade aos 90+1. No final da partida, o treinador Francesco Farioli centrou as suas declarações na faixa de intervenção em torno dos episódios muito estranhos, segundo ele, ocorridos durante a primeira parte, sublinhando ao mesmo tempo a excelente capacidade de reação da equipa após o intervalo. Farioli não escondeu o desagrado com algumas decisões ao lance do jogo, na primeira metade, onde ficou por assinalar, segundo ele, um penalti a favor dos Dragões. Diz, reagimos bem, mas aconteceram várias coisas estranhas. As imagens estão aí, são claras, é tudo muito claro, não há nada a comentar. Instigado em conferência de imprensa sobre se foi uma vitória contra tudo e contra todos, o técnico acordou sim, no sentido de ficarmos a perder quando nos primeiros 45 minutos aconteceram coisas estranhas. Já o avançado André Silva, autor do gol do empate nos descontos da primeira parte, destacou a garra do grupo para conseguir a reviravolta e abordou a ambição de regressar à Seleção Nacional.
6: Acho que no geral somos superiores, acho que quisemos mais, acho que demonstramos mais e não era fácil. O ano passado aqui não levámos 3 pontos, acho que começar a perder com uma bola e virar o jogo acho que vem do core da equipa, vem da vontade e vem da pronta garra de vencer. Tivemos agora um jogo difícil, complicado, ganhamos a Supertaça agora no campeonato, a Champions acabou de começar, mas o chip exigido aqui no clube é sempre o mesmo, o chip é entrar em todos os jogos para vencer, é entrar em todos os jogos para dar a cara e para superar o adversário e levar para casa os 3 pontos ou os troféus quando for necessário. Aproveito para dar aqui o meu melhor, aproveito para lutar pelo clube do meu coração e se tiver essa oportunidade vou aproveitá-la ao máximo, mas não me cabe a mim.
2: Já Filipe Coelho, treinador do Casa Pia, considerou na sala de imprensa que o resultado final de 4-1 é demasiado dilatado face ao volume ofensivo produzido pela sua equipa.
7: Sim, é um Casa Pia mais a cuidar mais daquilo que também são as valências do adversário. Eu falei disso ontem na conferência de imprensa. Acho que esta equipa, o que toda a gente viu hoje, é uma equipa diferente daquela que vimos à segunda jornada com o Benfica aqui. Apesar de serem números volumosos hoje, os números não assentam nada, ao contrário dessa segunda jornada, não assentam nada na exibição que fizemos. E obviamente que é um Casa Pia mais próximo daquilo que queremos, um Casa Pia que se conseguiu hoje bater com uma das melhores equipas do campeonato, uma equipa até curiosamente nas diferenças que também assistimos ao jogo a meio da semana do Porto, onde o Porto não consegue fazer nenhum remate enquadrado frente a uma equipa com o poderio do City. Se compararmos as coisas e nos pusermos no lugar do Porto hoje, nós conseguimos fazer 5 remates à baliza e conseguimos causar perigo. Frustrados por uma exibição contra uma equipa tão forte e nós nos apresentarmos tão bem, termos feito apenas um golo e termos sofrido uma derrota que acaba por ser pesada, mas acho que quem viu o jogo também defende esta tese, que o Casa Pia está bem melhor hoje, que está a crescer, que os últimos 3 jogos são prova disso e vamos continuar esse crescimento já amanhã no primeiro treino da semana para depois fazermos um bom jogo e esperar um bom resultado na Moreira.
2: Com este resultado, os portistas seguem isolados no topo da classificação com 18 pontos. A equipa orientada por Farioli chega assim em posição confortável ao clássico da próxima jornada, frente ao emblema Jogueta. Já o Casa Pia permanece isolado no último lugar da tabela com apenas 1 ponto somado até o momento.

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2: O preço do gasóleo vai voltar a subir na próxima segunda-feira, enquanto que a gasolina vai registrar uma descida de acordo com as previsões da Associação Nacional de Revendedores de Energia, Combustíveis e Estações de Serviço, a ANAREC. A estimativa aponta para um aumento de 2 cêntimos por litro no gasóleo e uma redução de 4 cêntimos por litro na gasolina. Aproveitamento do momento e forte instabilidade no setor energético, o presidente da ANAREC, João Durão, teceu duras críticas à carga fiscal aplicada por Portugal. Durante declarações prestadas no posto de abastecimento em Lanelhas, Caminha, o responsável acusou diretamente o governo de ganhar dinheiro com os combustíveis e de mentir aos portugueses.
3: Vão compensar em ISP o que ganharam em IVA, não tem sido em todos os produtos. Portanto, aquilo que a oposição tem falado, que o governo está a ganhar dinheiro com a crise que temos neste momento, é verdade. Se tivéssemos uma carga fiscal perto da espanhola, se calhar todos os portugueses tinham combustível mais barato e se calhar o governo ainda ganharia dinheiro com isso.
2: A associação exigiu ao executivo um reforço urgente da fiscalização para combater aquilo que é apelida de contrabando diário do combustível. Segundo os revendedores, tem-se verificado um fluxo constante de caminhões, carrinhas e agricultores portugueses a trazerem bidões cheios de gasóleo rodoviário comprado em Espanha de forma ilegal.
3: Como é evidente, eu não tenho as provas, não sou fiscal, mas ainda agora um revendedor o disse, portanto toda a gente percebe que com esta diferença de preços há tendência a fazer isso. Eu sei, falei hoje com a ENSE, que vai reforçar esta fiscalização na fronteira.
2: A ANAREC apela por isso a uma redução imediata da carga fiscal para alinhar a tributação nacional com a praticada no país vizinho, protegendo o negócio dos postos portugueses. A greve dos técnicos de emergência pré-hospitalar, do INEM, que estava agendada para os dias 14 e 28 de setembro, foi oficialmente desconvocada. O cancelamento dos protestos ocorre após um acordo alcançado entre o Sindicato dos Técnicos de Emergência Pré-Hospitalar e o Ministério da Saúde e a direção do Instituto.
4: Este será um dia que ficará marcado na história de emergência médica. Os mesmos profissionais que há poucos meses atrás haviam colocado em causa os seus princípios éticos e deontológicos desencadearam um protesto para preservar a resposta que o INEM dá aos cidadãos. Felizmente, foi possível estabelecer um acordo com o Governo e com o INEM que permite não só manter a atual resposta de emergência médica do INEM, mas assumindo ali nos compromissos do seu reforço.
5: Foi desconvocada a greve do INEM?
4: Sim, efetivamente é desconvocada a greve do INEM. Projeto de passagem ou de afetação das 56 ambulâncias de emergência médica permanece tal qual como está hoje. Afetas integralmente a assistência pré-hospitalar aos cidadãos, não obstante, em casos pontuais, poderem ser solicitadas pelas ULS para fazer uma outra transferência e, nesse caso, o INEM enviará as ambulâncias menos diferenciadas.
2: O consenso foi estabelecido numa reunião que contou com a presença da Ministra da Saúde, Ana Paula Martins, e do Presidente do INEM, Luís Cabral. O Tribunal determinou que o julgamento dos dois agentes da PSP acusados de tortura e violação na Esquadra do Rato decorra à porta fechada, com a exclusão do público e de jornalistas. A decisão judicial de retirar a publicidade às audiências foi confirmada no arranque do julgamento. Por estar em causa, entre vários ilícitos, um crime de violação sexual, a lei prevê a restrição de publicidade para salvaguarda da produção de prova e evitar a revitimização. A advogada de defesa dos arguídos, Filipa Duarte Gomes.
6: Sim, estamos todos a prestar declarações no sentido de apurar a verdade material e colaborar com o Tribunal.
5: Considera que é o procedimento adequado, ou seja, manter estas sessões à porta fechada? Fundamentou dizendo que estava em causa a privacidade das testemunhas, mas também dos sujeitos processuais.
6: Precisamente, até porque o tipo de crimes aqui que está em causa, que decorre da lei, que seja à porta fechada.
5: Portanto, concordo. O crime de violação, é isso?
6: Alguns dos crimes que são imputados.
5: Considera bem, então?
6: Eu própria requeri porque considero que não tem só de se preservar a imagem e a imagem das vítimas, mas também dos arguidos e das suas famílias.
2: As agressões e humilhações terão sido cometidas contra cidadãos detidos, vários deles imigrantes. Este caso serve como uma primeira vertente judicial de uma investigação mais ampla que resultou posteriormente na detenção de mais 15 polícias ligados a ocorrências nas Esquadras do Rato e no Bairro Alto. Um homem de 34 anos foi detido pela PSP na zona de Arroios, em Lisboa, depois de ter assaltado o interior de dois carros enquanto tentava roubar o terceiro. Em comunicado, a PSP explica que a detenção ocorreu pelas 2h30 da manhã, de quinta-feira. Após denúncia de testemunhas, a PSP apoiou o suspeito com uma chave de fendas na mão quando se preparava para arrombar a fechadura de um carro. Foi então possível ligar o homem a dois crimes anteriores na mesma zona. Além da ferramenta usada para os crimes, tinha consigo o documento de outra pessoa que poderá ter sido furtado. Foi notificado para comparecer em tribunal. Futebol, Primeira Liga. Uma estreia feliz de Alessandro Santos como treinador do Nacional, o técnico substitui João Geão, viu a sua equipa ser derrotada por 3-1 pelo Alverca e prolongar assim a sua crise de resultados, que já soma 4 derrotas consecutivas. Em 8 minutos, o Alverca desmoronou a choupana e praticamente as ambições do Nacional da partida. Os rabatejantes venceram pela primeira vez, com uma prestação segura, objetiva e precisa. Dava foi uma aposta ganha por Sérgio Ferreira, com uma referência ofensiva na área, e marcou por 2 vezes no arraso dos rabatejanos, que era o minuto 34, que era o minuto 42, e depois Chizumba ter descoberto o caminho do gol. No final da partida, na flash da Sport TV, Alexandre Santos, treinador nacional, viu assim o jogo.
0: Estreia má, claro, nós trabalhamos para conseguir outro resultado, naturalmente não há hipótese de, não é fácil nunca recuperar 3 golos, acho que a equipa efetivamente perdeu-se ali a determinado momento, a partir de metade da primeira parte começou a ter, a ficar nervosa com o facto de não conseguir chegar mais perto da área. O Alverca começou a sentir-se mais confortável, e às vezes os jogos têm destas coisas, eles, na verdade, praticamente é quase 100% de eficácia do Alverca, em quase, eu não digo que não merecesse os golos, mas a verdade é que teve muita eficácia, depois fomos atrás, e o que temos que aprender com estes erros, quer dizer, não podemos nos desconcentrar completamente, mesmo sofrendo o primeiro golo, porque depois entregamos uma vantagem, 3 golos, que é demasiado difícil de recuperar. Mesmo assim, se tivéssemos tido mais eficácia, este se é sempre difícil no futebol e pouco importante, mas a verdade é que fizemos muito boas coisas na segunda, empurramos o Alverca e conseguimos ter oportunidades suficientes pelo menos para disputar o resultado. Até me parece claramente que há uma grande penalidade, mas isso são contingências do jogo, mas se nós fazemos mais cedo o golo como merecíamos, podíamos ter disputado o jogo mais do que aquilo que disputámos. Eu acho que o mais importante é que a equipa está muito abatida em termos de resultado, como é lógico, ninguém poderia não estar, mas isto é uma excelente aprendizagem para nós percebermos que os jogos são todos os minutos, todos os segundos contam, porque a qualquer momento o adversário aproveita, como o Alverca aproveitou, teve mérito, mas depois nós tínhamos possibilidades de acabar por equilibrar mais o jogo e disputar o resultado até ao final, não conseguimos.
2: Também na flash da Sport TV, Sérgio Ferreira, treinador do Alverca.
7: Eu penso que é importante valorizarmos a vitória, como um todo. A verdade é que temos uma primeira parte completamente diferente daquilo que foi a segunda parte. A primeira parte, a equipa foi fantástica naquilo que foi o entendimento dos espaços, como é que tínhamos que agredir, como é que tínhamos que levar a equipa do Nacional para trás. Fomos empurrando e fomos encontrando tanto espaço à esquerda como espaço à direita, que era onde tínhamos. A equipa conseguiu ser muito variável na forma como atacou a baliza, através de serviço exterior, de jogo interior, de remate exterior também. Faltou-nos ali alguns equilíbrios também, para sermos mais contínuos ainda na primeira parte, mas a verdade é que conseguimos. Depois, segunda parte, não é como queremos estar, mas como eu tenho falado muitas vezes, é importante saber jogar o jogo todo e é importante também sabermos sofrer. E a equipa tem que ter essa capacidade. Há mérito da forma como o Nacional reage também, há algum mérito na forma como nós não conseguimos manter o espaço entre linhas e fomos empurrando através de passe central para o extremo, a equipa foi baixando e portanto, o Nacional também foi empurrando a nossa equipa atrás, mas a verdade é que temos que valorizar a vitória, é uma vitória muito importante porque é a primeira, de uma primeira parte em que impusemos aquilo que é a nossa ideia, os jogadores foram fantásticos e a segunda parte não tenho nada a apontar porque foi compromisso máximo, e também é importante saber sofrer e é importante também, exatamente como falamos, fechar a baliza até à morte, apesar do Nacional ter marcado um gol.
2: O Alverca ocupa a 11ª posição do campeonato, enquanto o Nacional encontra-se no 13º lugar da Liga Portugal Betclic. O Instituto Português do Mar e da Atmosfera prevê para este domingo tempo quente, com céu pouco do lado limpo, vento fraco e uma pequena subida da temperatura mínima. 20 graus.

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2: Em Setúbal, o primeiro-ministro Luís Montenegro destacou que os professores são o pilar fundamental do sistema de ensino, frisando que sem a valorização e fixação destes profissionais não é possível inverter a perda de exigência nas escolas. Durante o discurso de abertura do ano letivo no Centro Escolar Barbosa do Bocage, em Setúbal, o governante assumiu que o ensino perdeu qualidade nos últimos anos e apontou o reforço do corpo docente como prioritário.
3: Para atrair mais professores, de lhes dar melhores condições para que possam progredir nas suas carreiras e possam também ter o retorno do esforço, que é um esforço enorme, que fazem nas salas de aula e no ambiente escolar para qualificar os jovens, para lhes transmitir o conhecimento, os valores e os princípios da vida em sociedade, da cidadania e muitas vezes organizar aquilo que é difícil de organizar. Organizar tanto entusiasmo, tanta vontade, tanto ímpeto. Por isso os professores precisam de condições, precisam de sentir o retorno do seu esforço, precisam de autoridade, precisam de ser um foco de respeito para poderem cumprir a sua tarefa. E é esse também um dos elementos fundamentais do nosso projeto.
2: O primeiro-ministro realçou a conclusão de 87 processos de modernização escolar através do PRR, adiantou também que estão em marcha intervenções em mais de 200 escolas, das quais 35 localizam-se na Península de Setúbal, financiadas pelo Banco Europeu de Investimento. A Ordem dos Médicos apresentou um estudo estruturado com 11 medidas concretas para fixar profissionais de saúde no interior do país, propondo incentivos fortes como a redução do IRS, o aumento dos dias de férias e a atribuição de um prémio de instalação. O plano, apresentado publicamente na Guarda pelo bastonário Carlos Cortes, visa combater o isolamento dos médicos e substituir as atuais medidas avulsadas, temporárias e reativas do Governo por uma estratégia sustentada a longo prazo.
4: O problema não apareceu hoje, não apareceu no ano passado. O problema tem-se vindo a agudizar. Mas já chega. Já chega de promessas, já chega de palavras bonitas, precisamente no dia do Serviço Nacional de Saúde. É preciso ação, é preciso intervenção, é preciso fazer.
2: A receita, apontada pelos 10 médicos que participaram diretamente no estudo, baseia-se no equilíbrio entre os incentivos profissionais, financeiros e logísticos, concluindo que os apoios monetários isolados são insuficientes para atrair profissionais para o interior. Fernando Salvador.
5: É preciso aumentar a literacia em saúde destas populações, é preciso estabelecer sinergias com as entidades locais, e falo aqui municípios, falo de sede empresarial, é preciso estabelecer parcerias com o ensino superior de forma a permitir que os médicos consigam progredir na sua vida académica em mestrado, em doutoramento, em pós-graduação, é preciso pensar na medicina geral e familiar, na complexidade de avaliar os doentes nestes territórios de baixa densidade populacional.
2: Com este relatório, o bastonário avisa que a geografia não pode determinar o acesso ao médico e desafia o Ministério da Saúde a adotar estas medidas estruturais para salvar a resposta do Serviço Nacional de Saúde no interior.
4: É preciso agora o Governo pegar nestas medidas e executar este plano, fazer alguma coisa. Não nos estamos permanentemente, por um lado, a lamentar que as coisas não estão a correr bem e, por outro lado, a fazer sistematicamente promessas que elas vão correr melhor.
2: O relatório reflete a experiência real destes clínicos e demonstra que a fixação exige uma resposta integrada que dê estabilidade às suas vidas pessoais e carreiras. O secretário-geral do Partido Socialista, José Luís Carneiro, tem vindo a insistir fortemente que o Executivo está a ganhar dinheiro à custa do sacrifício dos portugueses com o aumento dos combustíveis, uma posição que ganhou novo eco após duras críticas da ANAREC.
6: Estava certo o secretário-geral do PS quando disse que o Governo deu com uma mão e está a tirar com as duas. Ou seja, há um aumento brutal da receita que resulta, quer do IVA, quer também do aumento dos impostos sobre os combustíveis adotado em 2024 e também em 2025, mas com efeitos em 2026, e há o mini bónus em termos de IRS e há, assim, uma espécie de apoio a um cabaz de Natal, porque é isso que se fala quando se fala de bónus às pensões, que está e que mostra que, afinal, entre o deve haver, o Estado e o Governo vão arrecadar um bolo ainda bastante mais forte do que aquele que estão a atribuir às pessoas. Muito obrigado.
2: Esta convergência de discursos entre o maior partido da oposição e a ANAREC aumenta a pressão política sobre o executivo de Luís Montenegro, numa altura que o gasóleo se prepara para sofrer novo agravamento de preço. Ainda em Setúbal, o primeiro-ministro Luís Montenegro escusou-se a comentar os recentes avisos de Pedro Passos Coelho, preferindo manter o foco no arranque do ano escolar. À margem da inauguração do Centro Escolar Barbosa do Bocage, em Setúbal, o chefe do executivo evitou alimentar leituras políticas sob o texto do antigo líder do PS.
3: Eu hoje estou focado na garantia que temos de dar aos alunos portugueses, às famílias dos alunos portugueses, aos professores da escola portuguesa, das escolas portuguesas, da escola pública, aos auxiliares, aos diretores e ao corpo dirigente das escolas, à comunidade escolar, a garantia de que nós vamos continuar a investir na educação para podermos garantir a igualdade de oportunidades, a liberdade de escolha, e para podermos ser um país mais justo e mais próspero. É esse hoje o meu foco. E eu não vou desviar-me do foco. E sei muito bem quais seriam as consequências se desviasse. E os senhores também sabem, quando fazem essa pergunta.
2: A postura de Montenegro surge após a divulgação do prefácio assinado por Pedro Passos Coelho para o livro Portugal na Paz dos Bloqueios, de Pedro Gomes Sanches. No texto, o antigo primeiro-ministro deixa alertas claros ao atual governo. O Instituto Português do Mar e da Atmosfera prevê para este domingo tempo quente, com céu pouco do lado limpo, vento fraco e uma pequena subida da temperatura mínima.
1: 20 graus.

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2: O Comando Territorial de Setúbal, através do Núcleo de Investigação Criminal do Departamento Territorial de Santiago do Cacém, no passado dia 10 de setembro, deteve um homem de 54 anos por tráfico de estupefacientes e apreensão de arma de fogo no concelho de Sines. No decorrer das diligências policiais, os militares da Guarda detectaram um indivíduo que, perante a presença da Guarda, adotou um comportamento suspeito. Na sequência da abordagem e diligências policiais efetuadas, foi então possível apreender diverso material, entre os quais 197 doses de cannabis, resina, 75 doses de cocaína, 7 plantas de cannabis, uma pistola Glock 9mm, um veículo e 2.100 euros em numerário, bem como 14 munições de calibre 9mm. O detido permaneceu nas instalações da Guarda até ser presente ao Tribunal Judicial de Setúbal para a aplicação das medidas de coação. O Primeiro-Ministro reconheceu, na passada sexta-feira em Setúbal, que o ensino perdeu a qualidade e exigência dos últimos anos, mas assegurou que o Governo está a adotar as medidas para inverter os resultados negativos das aprendizagens dos alunos.
3: A realidade é que nos últimos anos o ensino perdeu qualidade, perdeu exigência e também por isso perdeu qualidade. E isso consegue-se dizer não em termos de opinião, mas em termos de avaliação. É, aliás, um dos elementos que nos dá o foco para termos um modelo educativo com avaliação e com uma avaliação que seja ao longo de todo o processo de aprendizagem e que nos dê os elementos para nós podermos calibrar aquelas que são as nossas opções para o resultado final ser o melhor.
2: Em declarações aos jornalistas, no final da cerimónia, o Primeiro-Ministro garantiu que o Governo pretende inverter os resultados registados nos últimos anos, rejeitando a ideia de se tratar de um acerto de contas político com o anterior Executivo. A greve dos técnicos de emergência pré-hospitalar do INEM foi oficialmente desconvocada e suspensa após um acordo urgente de última hora alcançado entre o Sindicato dos Técnicos de Emergência Pré-Hospitalar e o Ministério da Saúde. O entendimento garante que a paralisação prevista para os dias 14 e 28 de setembro já não se vai realizar. O ponto central do acordo foi a garantia dada pela tutela de que as 56 ambulâncias de emergência médica do INEM vão continuar integradas no Instituto, totalmente dedicadas ao socorro pré-hospitalar, direto às populações, afastando o cenário de perda de valências a favor das unidades locais de saúde. Rui Lázaro, Presidente do Sindicato.
4: Felizmente, foi possível estabelecer um acordo com o Governo e com o INEM que permite não só manter a atual resposta de emergência médica do INEM, mas assumindo ainda os compromissos do seu reforço. Houve cedências de parte a parte naturalmente, o projeto de passagem ou de afetação das 56 ambulâncias de emergência médica permanece tal qual como está hoje, afetas integralmente a assistência pré-hospitalar aos cidadãos, não obstante, em casos pontuais, poderem ser solicitadas pelas ULS para fazer uma outra transferência e, nesse caso, o INEM enviará as ambulâncias menos diferenciadas.
2: Como as negociações avançaram de forma muito positiva, o sindicato optou pela suspensão dos protestos para dar margem à aplicação prática destas medidas. A Associação Nacional de Revendedores de Energia, Combustíveis e Estações de Serviço, a ANAREC, denunciou formalmente a existência de um contrabando diário e ilegal de combustível na fronteira entre Portugal e Espanha.
5: Como é evidente, eu não tenho as provas, não sou fiscal, mas ainda agora um revendedor o disse, portanto, toda a gente percebe que com esta diferença de preços há tendência a fazer isso. Eu sei, falei hoje com a ENSE, que vai reforçar esta fiscalização na fronteira.
2: De acordo com a Associação, a enorme diferença de preços provocada pela carga fiscal portuguesa está a incentivar práticas fraudulentas que prejudicam gravemente os postos nacionais. João Durão, da ANAREC, critica a postura do Governo.
5: Não tem sido em todos os produtos, portanto, aquilo que a oposição tem falado, que o Governo está a ganhar dinheiro com a crise que temos neste momento, é verdade. Se tivéssemos uma carga fiscal perto da espanhola, se calhar todos os portugueses tinham combustível mais barato e se calhar o Governo ainda ganharia dinheiro com isso.
2: A Associação insiste, junto do Ministério das Finanças, que a única solução definitiva para acabar com este mercado paralelo passa por uma redução imediata da carga fiscal sobre os combustíveis, equilibrando os preços nacionais com os praticados na vizinha Galiza e noutras regiões espanholas. O presidente do Chega, André Ventura, concordou com os alertas deixados por Pedro Passos Coelho, corroborando a ideia de que o executivo liderado por Luís Montenegro está a demonstrar uma enorme falta de ambição reformista e a perder uma janela de oportunidade essencial.
0: Acho que o governo já está sem tempo há bastante tempo, por sobretudo culpa própria, não ter feito as reformas que devia fazer e no momento que devia fazer e com a intensidade que devia fazer. E quando as fez, fez mal, como foi o caso da reforma do trabalho contra as pessoas que trabalham. Pedro Passos Coelho tem razão. Nós não temos uma linha de reforma do governo que diga assim, estamos a fazer reformas e são reformas positivas para o país, não as estão a fazer e quando as estão a fazer, estão a fazê-las erradamente e no sentido errado. Portanto, sim, infelizmente Pedro Passos Coelho tem razão.
2: André Ventura defendeu que Passos Coelho tem toda a razão ao afirmar que o tempo está a esgotar-se para o atual executivo. Segundo o líder do Chega, o país não pode continuar dependente de pequenos anúncios diários em vez de avançar com grandes reformas estruturais. André Ventura tem endurecido também as críticas ao ministro da Administração Interna, Luís Neves, afirmando que a sua permanência no governo inviabiliza qualquer reforma séria contra a corrupção.
0: Há uma reforma que não é possível fazer com Luís Neves no governo, é a reforma contra a corrupção. Isso não é possível com Luís Neves enquanto for ministro. É uma coisa sem autoridade. O primeiro-ministro insiste em ir destruindo a autoridade ética do governo e o padrão ético do governo. E isso depois tem uma implicação total na vida política. O que acontece com estes ministros é que hoje diz-se uma coisa, mas amanhã toda a gente esquece, passa e a vida continua. É uma hipótese e é uma lógica política, mas tem um senão, e o senão é que vai degradando o nível de credibilidade das instituições. Depois não venham dizer que é a extrema-direita ou a extrema-esquerda. O que acontece é que os dois partidos do centro estão a destruir as instituições há muito tempo e estão a degradá-las. E o caso de Luís Neves é apenas mais um.
2: Para o Chega, a autoridade política do ministro já morreu e o partido promete manter a pressão parlamentar através de comissões de inquérito e moções para forçar o esclarecimento de todos os dossiers. Futebol, Primeira Liga. O Académico Viseu recebeu e bateu o Guimarães por 2-1 no sábado, a contar para a 6ª jornada do campeonato. Diz a sabedoria popular do futebol que quem não marca sofre, e o Guimarães provou desse mesmo veneno. A equipa de Tiago Margarido rematou 24 vezes, 7 delas enquadradas com baliza, mas fez apenas um golo. O Académico precisou de menos de metade dos disparos, 10, para marcar 2 vezes. Goi adiantou a equipa da casa no estádio do Fontelo ao 1853. Gonçalo Nogueira empatou aos 67. No entanto, nos descontos, Mohamed Bourini deu o triunfo ao Académico. Ao 6º minuto de descontos, Aliun Doi viu o cartão vermelho direto. Também o elemento da equipa técnica recebeu ordem de expulsão pela confusão que seguiu. O treinador do Académico de Viseu, Bruno Pinheiro, demonstrou uma enorme satisfação na flash de entrevista da Sport TV para este resultado. O triunfo revestiu-se de grande significado, uma vez que cobrou um enguiço caseiro, garantindo os primeiros golos, os primeiros pontos da época no estádio de Fontelo.
6: Acho que as duas equipas quiseram ganhar muito. Acho que o Vitória, mesmo assim, acabou por dominar melhor o jogo, controlar melhor o jogo do que nós com bola. Tentamos, e aqui dar os parabéns aos jogadores, porque mesmo na dificuldade de não conseguirem encontrar muitas vezes as melhores opções, não deixaram de tentar sair a jogar. O Vitória empurrou-nos muito o passo atrasado, mas também deixava espaço nas costas e acabamos por ter ali 3, 4 bolas nas costas que poderiam ter dado golo. Acho que, uma vez mais, dar os parabéns aos jogadores. Podemos não ser os melhores do mundo a jogar, podemos não ter o melhor treinador do mundo, mas temos uma alma, temos uma vontade muito grande. Foi isso que me fez aceitar este convite, este grupo de trabalho, esta vontade, e sente-se quando jogam, querem muito, muito ganhar, e quando é preciso sofrer, eles sofrem e jogam quando se consegue. Quanto às substituições, a primeira de facto incomodou, porque sentia-se, foi um momento em que o Vitória acentuou o domínio e senti que precisava de mexer, e pronto, custou que a substituição não fosse feita. Faz parte do jogo, está feito. Depois, a substituição do Boldini e do Tomás, sentia que o Robin já estava a ficar com alguma dificuldade e eles estavam a bater muita bola longa. Optei por pôr o Tomás Domingos para refrescar, e o Boldini porque o Clóvis já não conseguia, apesar de ser sempre um perigo, e sabemos que o Clóvis é o Clóvis, mas senti que não tinha a disponibilidade física para poder empurrar a equipa para a frente, e que o Boldini acabou por dar. E estas substituições, os treinadores só acertam quando os jogadores de facto entram bem e têm sorte também no jogo deles. Portanto, se o treinador acertou, foi porque o jogador fez a parte dele.
2: Também na flash da TV da Sport TV, por parte do Guimarães, o treinador Tiago Margarido assumiu a frustração pelo resultado, mas defendeu a exibição e garantiu total estabilidade para continuar no cargo.
7: antes de mais, dar os parabéns ao nosso adversário que fez um jogo competente. Criamos algumas dificuldades, nomeadamente no nosso momento de pressão, mas penso por aquilo que foi o somatório do jogo. Vitória teve o ascendente, procurou fazer um jogo ligado desde trás, procurou criar mais uma vez em envolvimento junto à área para conseguirmos finalizar. Estamos numa fase em que, por mais vezes que vamos à frente, parece que a bola nunca entra, e quando o adversário vai lá, foi lá duas vezes e as duas entraram. Penso que não teve que ver com o facto da equipa ter querido ganhar o jogo, porque o jogo estava partido, podia dar para um lado, podia dar para o outro. A verdade é que, pronto, temos tido oportunidades, não estamos a concretizá-las, mas também não vou estar sempre a falar no mesmo. Há que continuar a trabalhar. A verdade é que é mesmo essa, é que não temos sido felizes no momento de finalização. Tudo que sejam bolas de ressalto sobra sempre para o adversário, que consegue sempre aliviar. A verdade é essa, estamos numa fase em que as coisas estão dessa forma. Mais uma vez lembro a oportunidade do Samu isolado que não fez, do Gustavo que mandou ao posto, do Gustavo também na pequena área que não conseguiu desviar para dentro da baliza. Estamos nessa fase, mas também sei que essas fases ultrapassam-se com o trabalho, com crença naquilo que é o trabalho, e é isso que temos que nos agarrar, ao trabalho. Já sabemos que essa juventude, essa inexperiência num ou noutro momento nos pode criar um outro dissabor, isso já sabemos desde o primeiro dia. Mas é malta que trabalha, é malta que está muito focada naquilo que são as suas tarefas, portanto nada a apontar aos jogadores. Portanto, sempre que as coisas não correm bem, obviamente que eu assumo tudo, portanto é isso, há que nos agarrar ao trabalho, não temos outra solução, mas a verdade é esta e não temos que esconder, estamos numa fase em que estamos a chegar lá e parece que nunca marcamos.
2: Com este resultado, o Académico sobe ao 7º lugar, com 8 pontos, mas com mais 2 jogos que o 8º, que é o Gil Vicente, e o Sporting Braga, ambos com 7 pontos. Jorge Guimarães ocupa a 12ª posição, com 4 pontos em 6 jornadas.
1: 21 graus.

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2: A Federação dos Bombeiros do Distrito de Setúbal alertou no sábado que o aumento dos preços dos combustíveis agrava ainda mais a situação das associações humanitárias e exigiu o pagamento de apoio prometido e a atualização de valores que recebem. Em comunicado, esta Federação de Bombeiros manifesta profunda preocupação com o aumento do preço dos combustíveis previsto na próxima semana, que agrava ainda mais os custos suportados diariamente pelas associações humanitárias. Dizem que os corpos de bombeiros não podem reduzir a sua atividade em função do preço do combustível. Ambulâncias, veículos de emergência, combate a incêndios e demais meios operacionais têm de continuar a responder às necessidades das populações, afirma. Segundo a Federação dos Bombeiros do Distrito de Setúbal, o apoio extraordinário às associações humanitárias para fazer face ao custo dos combustíveis publicado em Diário da República no final de março, meses depois, ainda não chegou. Perante a situação, a Federação dos Bombeiros de Setúbal exige o pagamento imediato dos apoios extraordinários anteriormente aprovados e ainda não transferidos e a atualização urgente da taxa de saída e do valor por quilómetro no transporte de doentes. A atualização dos valores dos protocolos com o INEM e a criação de um contrato de programa entre o Estado e as associações humanitárias e mecanismos de atualização periódica dos valores acompanhando a evolução dos custos da atividade são outra das exigências. Entretanto, o Governo vai aumentar o desconto dos produtos petrolíferos e energéticos na próxima semana, em 0,109 cêntimos por litro para o gasóleo e reduzi-lo em 0,956 cêntimos para a gasolina, segundo uma portaria já publicada em Diário da República. Um novo centro escolar Barbosa do Bocage, em Setúbal, foi inaugurado na sexta-feira numa cerimónia oficial que assinalou o arranque nacional do ano letivo 26-27. Apesar do ambiente festivo no interior do estabelecimento, o evento ficou marcado por um protesto à porta que reuniu cerca de meia centena de pessoas, entre professores e trabalhadores. A manifestação, organizada pela União dos Sindicatos de Setúbal, teve como alvo o primeiro-ministro Luís Montenegro, que presidiu a inauguração. O protesto correu de forma pacífica, mas audível, com os manifestantes a gritarem palavras de ordem a quando da chegada do primeiro-ministro. As principais reivindicações do grupo incluíam a valorização da escola pública e melhores condições de trabalho, aumentos salariais para os profissionais do setor, a defesa do Serviço Nacional de Saúde e a manutenção da segurança social no setor público. A cerimónia, que reuniu mais de 600 pessoas, na maioria alunos, contou ainda com a presença do Ministro da Educação, Ciência e Inovação, Fernando Alexandre, da Vice-Presidente da Assembleia da República, Teresa Moraes, e dos Secretários de Estado Adjunto e da Educação, Alexandre Homem Cristo, da Administração Escolar, Maria Luísa Oliveira, bem como o Adjunto da Administração Interna, Paulo Ribeiro. Quanto aos manifestantes, Luís Montenegro diz que são sempre os mesmos.
3: Bom dia a todos, também aos manifestantes. São sempre os mesmos, portanto não há problema. Claro.
2: Durante a inauguração do Centro Escolar Barbosa do Bocage em Setúbal, Luís Montenegro sublinhou que, apesar das dificuldades, o Executivo está a adotar medidas concretas para mitigar a escassez crónica de docentes nestas áreas geográficas.
4: Esta zona tem sido das zonas mais afetadas pela dificuldade de fixação, nomeadamente de professores. Foi também durante muitos anos uma zona com falta de investimento, também é preciso dizê-lo. E hoje estou aqui para vos dizer que a nossa estratégia é uma estratégia nacional, mas nós não viemos a Setúbal por acaso. Nós também viemos a Setúbal para dizer que aqui, onde as dificuldades são maiores em alguns domínios, nós temos de ter respostas ainda mais fortes para ultrapassar essas dificuldades.
2: Nesta inauguração deste centro escolar, Luís Montenegro defendeu ainda a obra feita.
4: Nós hoje temos aqui mais 600 professores nesta região, fruto de uma integração extraordinária de mais 3 mil professores na nossa escola pública. Ainda não chega, nós sabemos.
5: A falar para alunos do primeiro ciclo, o primeiro-ministro deixou recados abrangentes.
4: Ninguém muda a escola, ninguém muda o município e ninguém muda o país com tristezas e com lamúrias. Nós não estamos aqui para nos lamentarmos de nada. Nós estamos aqui para enfrentar as dificuldades, os desafios e superá-los.
2: Já o diretor do Agrupamento de Escolas Barbosa do Bocage, António Caetano, recordou que desde 1972, pela Escola Básica Barbosa do Bocage, dos 2º e 3º ciclos, preparou muitos cidadãos, alguns dos quais estavam presentes na cerimónia e fazem parte das instituições, das famílias, das organizações, mas também estão no governo. António Caetano salientou que o Agrupamento de Escolas Barbosa do Bocage tem mais de 2.300 alunos do pré-escolar nos primeiros, 2º e 3º ciclos, com um total de 41 as nacionalidades, tendo mais de 600 crianças nascidas no estrangeiro, e abordou várias das suas valências, incluindo o facto de se tratar do agrupamento de referência para o espectro do autismo. O corpo de um homem de 66 anos foi encontrado na manhã de sexta-feira na praia da Lagoa de Albufeira Sul, no concelho de Sesimbra, junto à linha de água, informou a Autoridade Marítima Nacional. Em comunicado, a Autoridade Marítima Nacional adiantou desconhecer as causas que estão na origem desta ocorrência. Na sequência de um alerta recebido pelas 6h45 da manhã, através de um popular que se encontrava nas proximidades, foram ativados elementos do Comando Local da Polícia Marítima de Setúbal e dos Bombeiros Voluntários de Sesimbra, salientou a Autoridade Marítima Nacional. Esta autoridade acrescentou ainda que, à chegada ao local, os elementos da Polícia Marítima realizaram as diligências necessárias, tendo o delegado de saúde efetuado um auto de verificação do óbito. Após contacto com o Ministério Público, o corpo foi transportado pelos bombeiros para o Instituto Nacional de Medicina Legal e Ciências Forenses de Setúbal, tendo sido acionado o Gabinete de Psicologia da Polícia Marítima para prestar apoio aos familiares da vítima. Um grupo de pais vai avançar com uma ação em tribunal contra o Ministério da Educação porque os seus filhos continuam sem vaga na escola pública e as aulas já começaram. Enquanto o Ministro da Educação, Fernando Alexandre, participava em Setúbal na sessão solene de início do ano letivo, várias famílias da zona de Lisboa continuavam à espera de uma vaga numa escola pública. Não colocado, continuava a ser a informação disponível na sexta-feira no portal das matrículas para dois gêmeos, mas este não é um caso único. Nenhum caso isolado. Rui reconhece que mais de uma dezena de alunos estão na mesma situação. Uns frequentavam o Colégio de São José, outros o Ave Maria, por motivos variados. As famílias decidiram pedir transferência para a escola pública. Alguns pais decidiram reinscrever os filhos do ensino privado enquanto aguardavam uma resposta da tutela, mas há quem não consiga mesmo pagar os colégios e que está à espera de uma vaga. Esta não é a única crítica. Os pais queixam-se também do silêncio dos serviços do Ministério, que não têm um serviço de atendimento presencial ao público, não respondem a e-mails nem a telefonemas. O presidente do Chega, André Ventura, desafiou na sexta-feira ao secretário-geral do Partido Socialista, José Luís Carneiro, a aprovar a redução do IVA sobre os combustíveis dos atuais 23% para a taxa intermédia de 13%. Em declarações aos jornalistas em Cascais, André Ventura referiu que o Chega apresentou na sexta-feira um projeto de lei nesse sentido, que vai ser debatido na Assembleia da República a 24 de setembro, juntamente com uma proposta de IVA zero para os bens alimentares essenciais.
0: O Partido Socialista andou o verão todo a dizer que a culpa era do Chega de não termos aprovado a descida dos impostos sobre os combustíveis. Então nós, no dia 24 de setembro, temos no Parlamento uma ordem do dia toda, para duas coisas. Para o IVA do cabaz alimentar e para o IVA dos combustíveis. Se o PS decide também chumbar isto, então não é só não ter palavra. É pura hipocrisia, mas vale encerrarem a loja, irem para o outro lado fazer política, porque toda a gente perceberá que é mentira. E eu espero mesmo que o Partido Socialista não volte atrás, nem tente enganar-nos com recomendações, que é coisas que o Governo faz quando quiser e no tempo em que entender. É um desafio direto ao Secretário-Geral do Partido Socialista. É se vai manter a palavra e descer o IVA dos combustíveis, ou se vão abster-se, ou votar contra e fazer o número que as pessoas estão habituadas.
2: Segundo André Ventura, o projeto de lei do Chega para reduzir o IVA sobre os combustíveis não viola a norma de travão da Constituição, que proíbe aos deputados de apresentar iniciativas que envolvam, no ano económico em curso, aumento das despesas ou a diminuição das receitas do Estado previstas no orçamento, porque só entra em vigor a seguir à aprovação do orçamento do Estado para o próximo ano. Futebol, Primeira Liga. O Futebol Clube do Porto continua a somar vitórias em todos os jogos disputados na presente edição da Liga Portugal, mantendo a liderança isolada na competição depois de ter batido no sábado o Casa Pia por 4-1 em jogo relativo à sexta jornada. A partida disputada em Rio Maior ficou marcada por uma reviravolta dos portistas depois da equipa da casa se ter adiantado no marcador através de Henrique Araújo aos 43 minutos na conversão de uma grande penalidade. Ainda antes do intervalo, os Dragões restabeleceram a igualdade por intermédio de André Silva aos 45+3, dando início a uma segunda parte total domínio azul e branco. Já na etapa complementar, o Porto ampliou a vantagem através de Kivior aos 60 minutos e de Borja Santos aos 66, fechando a contagem com um gol de Santiago Jiménez, também de grande penalidade aos 90+1. No final da partida, o treinador Francesco Farioli centrou as suas declarações na faixa de review em torno dos episódios muito estranhos, segundo ele, ocorridos durante a primeira parte, sublinhando ao mesmo tempo a excelente capacidade de reação da equipa após o intervalo. Farioli não escondeu o desagrado com algumas decisões ao lance do jogo na primeira metade, onde ficou por assinalar, segundo ele, um penalti em favor dos Dragões. Diz: reagimos bem, mas aconteceram várias coisas estranhas. As imagens estão aí, são claras, é tudo muito claro, não há nada a comentar. Instigado em conferência de imprensa sobre se foi uma vitória contra tudo e contra todos, o técnico acordou sim, no sentido de ficarmos a perder quando nos primeiros 45 minutos aconteceram coisas estranhas. Já o avançado André Silva, autor do gol do empate nos descontos da primeira parte, destacou a garra do grupo para conseguir a reviravolta e abordou a ambição de regressar à Seleção Nacional.
6: Acho que no geral somos superiores, acho que quisemos mais, acho que demonstramos mais e não era fácil. O ano passado aqui não levámos 3 pontos, acho que começar a perder com uma bola e virar o jogo acho que vem do core da equipa, vem da vontade e vem da pronta garra de vencer. Tivemos agora um jogo difícil, complicado, ganhamos a Supertaça agora no campeonato, a Champions acabou de começar, mas o chip exigido aqui no clube é sempre o mesmo, o chip é entrar em todos os jogos para vencer, é entrar em todos os jogos para dar a cara e para superar o adversário e levar para casa os 3 pontos ou os troféus quando for necessário. Aproveito para dar aqui o meu melhor, aproveito para lutar pelo clube do meu coração e se tiver essa oportunidade vou aproveitá-la ao máximo, mas não me cabe a mim.
2: Já Filipe Coelho, treinador do Casa Pia, considerou na sala de imprensa que o resultado final de 4-1 é demasiado dilatado face ao volume ofensivo produzido pela sua equipa.
7: Sim, é um Casa Pia mais a cuidar mais daquilo que também são as valências do adversário. Eu falei disso ontem na conferência de imprensa. Acho que esta equipa, o que toda a gente viu hoje, é uma equipa diferente daquela que vimos à segunda jornada com o Benfica aqui. Apesar de serem números volumosos hoje, os números não assentam nada, ao contrário dessa segunda jornada, não assentam nada na exibição que fizemos. E obviamente que é um Casa Pia mais próximo daquilo que queremos, um Casa Pia que se conseguiu hoje bater com uma das melhores equipas do campeonato, uma equipa até curiosamente nas diferenças que também assistimos ao jogo a meio da semana do Porto, onde o Porto não consegue fazer nenhum remate enquadrado frente a uma equipa com o poderio do City. Se compararmos as coisas e nos pusermos no lugar do Porto hoje, nós conseguimos fazer 5 remates à baliza e conseguimos causar perigo. Frustrados por uma exibição contra uma equipa tão forte e nós nos apresentarmos tão bem, termos feito apenas um golo e termos sofrido uma derrota que acaba por ser pesada, mas acho que quem viu o jogo também defende esta tese, que o Casa Pia está bem melhor hoje, que está a crescer, que os últimos 3 jogos são prova disso e vamos continuar esse crescimento já amanhã no primeiro treino da semana para depois fazermos um bom jogo e esperar um bom resultado na Moreira.
2: Com este resultado, os portistas seguem isolados no topo da classificação, com 18 pontos. A equipa orientada por Farioli chega assim à posição confortável ao clássico da próxima jornada, frente ao emblema Jogueta. Já o Casa Pia permanece isolado no último lugar da tabela, com apenas 1 ponto somado até o momento.

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2: O preço do gasóleo vai voltar a subir na próxima segunda-feira, enquanto que a gasolina vai registrar uma descida de acordo com as previsões da Associação Nacional de Revendedores de Energia, Combustíveis e Estações de Serviço, a ANAREC. A estimativa aponta para um aumento de 2 cêntimos por litro no gasóleo e uma redução de 4 cêntimos por litro na gasolina. Aproveitamento do momento e forte instabilidade no setor energético, o presidente da ANAREC, João Durão, teceu duras críticas à carga fiscal aplicada por Portugal. Durante declarações prestadas no posto de abastecimento em Lanelhas, Caminha, o responsável acusou diretamente o governo de ganhar dinheiro com os combustíveis e de mentir aos portugueses.
3: Vão compensar em ISP o que ganharam em IVA, não tem sido em todos os produtos. Portanto, aquilo que a oposição tem falado, que o governo está a ganhar dinheiro com a crise que temos neste momento, é verdade. Se tivéssemos uma carga fiscal perto da espanhola, se calhar todos os portugueses tinham combustível mais barato e se calhar o governo ainda ganharia dinheiro com isso.
2: A associação exigiu ao executivo um reforço urgente da fiscalização para combater aquilo que é pedido de contrabando diário do combustível. Segundo os revendedores, tem-se verificado um fluxo constante de caminhões, carrinhas e agricultores portugueses a trazerem bidões cheios de gasóleo rodoviário comprado em Espanha de forma ilegal.
3: Como é evidente, eu não tenho as provas, não sou fiscal, mas ainda agora um revendedor o disse, portanto, toda a gente percebe que com esta diferença de preços há tendência a fazer isso. Eu sei, falei hoje com a ENSE, que vai reforçar esta fiscalização na fronteira.
2: A ANAREC apela, por isso, a uma redução imediata da carga fiscal para alinhar a tributação nacional com a praticada no país vizinho, protegendo o negócio dos postos portugueses. A greve dos técnicos de emergência pré-hospitalar, do INEM, que estava agendada para os dias 14 e 28 de setembro, foi oficialmente desconvocada. O cancelamento dos protestos ocorre após um acordo alcançado entre o Sindicato dos Técnicos de Emergência Pré-Hospitalar e o Ministério da Saúde e a direção do Instituto.
4: Este será um dia que ficará marcado na história de emergência médica. Os mesmos profissionais que há poucos meses atrás haviam colocado em causa os seus princípios éticos e deontológicos desencadearam um protesto para preservar a resposta que o INEM dá aos cidadãos. Felizmente, foi possível estabelecer um acordo com o Governo e com o INEM que permite não só manter a atual resposta de emergência médica do INEM, mas assumindo ali nos compromissos do seu reforço.
5: Foi desconvocada a greve do INEM?
4: Sim, efetivamente é desconvocada a greve do INEM. Projeto de passagem ou de afetação das 56 ambulâncias de emergência médica permanece tal qual como está hoje. Afetas integralmente a assistência pré-hospitalar aos cidadãos, não obstante, em casos pontuais, poderem ser solicitadas pelas ULS para fazer uma outra transferência e, nesse caso, o INEM enviará as ambulâncias menos diferenciadas.
2: O consenso foi estabelecido numa reunião que contou com a presença da Ministra da Saúde, Ana Paula Martins, e do Presidente do INEM, Luís Cabral. O Tribunal determinou que o julgamento dos dois agentes da PSP acusados de tortura e violação na Esquadra do Rato decorra à porta fechada, com a exclusão do público e de jornalistas. A decisão judicial de retirar a publicidade às audiências foi confirmada no arranque do julgamento. Por estar em causa, entre vários ilícitos, um crime de violação sexual, a lei prevê a restrição de publicidade para salvaguarda da produção de prova e evitar a revitimização. A advogada de defesa dos arguídos, Filipa Duarte Gomes.
6: Sim, estamos todos a prestar declarações no sentido de apurar a verdade material e colaborar com o Tribunal.
5: Considera que é o procedimento adequado, ou seja, manter estas sessões à porta fechada? Fundamentou dizendo que estava em causa a privacidade das testemunhas, mas também dos sujeitos processuais.
6: Precisamente, até porque o tipo de crimes aqui que está em causa, que decorre da lei, que seja à porta fechada.
5: Portanto, concordo. O crime de violação, é isso?
6: Alguns dos crimes que são imputados.
5: Considera bem, então?
6: Eu própria requeri porque considero que não tem só de se preservar a imagem e a imagem das vítimas, mas também dos arguidos e das suas famílias.
2: As agressões e humilhações terão sido cometidas contra cidadãos detidos, vários deles imigrantes. Este caso serve como a primeira vertente judicial de uma investigação mais ampla que resultou posteriormente na detenção de mais 15 polícias ligados a ocorrências nas Esquadras do Rato e no Bairro Alto. Um homem de 34 anos foi detido pela PSP na zona de Arroios, em Lisboa, depois de ter assaltado o interior de dois carros enquanto tentava roubar o terceiro. Em comunicado, a PSP explica que a detenção ocorreu pelas 2h30 da manhã, de quinta-feira. Após denúncia de testemunhas, a PSP apanhou o suspeito com uma chave de fendas na mão quando se preparava para arrombar a fechadura de um carro. Foi então possível ligar o homem a dois crimes anteriores na mesma zona. Além da ferramenta usada para os crimes, tinha consigo o documento de outra pessoa que poderá ter sido furtado. Foi notificado para comparecer em tribunal. Futebol, Primeira Liga. Uma estreia feliz de Alessandro Santos como treinador do Nacional, o técnico substitui João Geão, viu a sua equipa ser derrotada por 3-1 pelo Alverca e prolongar assim a sua crise de resultados, que já soma 4 derrotas consecutivas. Em 8 minutos, o Alverca desmoronou a choupana e praticamente as ambições do Nacional na partida. Os rebatejantes venceram pela primeira vez, com uma prestação segura, objetiva e precisa. Dava foi uma aposta ganha por Sérgio Ferreira, com uma referência ofensiva na área, e marcou por 2 vezes no arraso dos rebatizanos, que era o minuto 34, que era o minuto 42, e depois Xizumba ter descoberto o caminho do gol. No final da partida, na flash da Sport TV, Alexandre Santos, treinador nacional, viu assim o jogo.
0: Estreia má, claro, nós trabalhamos para conseguir outro resultado, naturalmente não há hipótese de, não é fácil nunca recuperar 3 golos, acho que a equipa efetivamente perdeu-se ali a determinado momento, a partir de metade da primeira parte começou a ficar nervosa com o facto de não conseguir chegar mais perto da área. O Alverca começou a sentir-se mais confortável, e às vezes os jogos têm destas coisas, eles na verdade praticamente é quase 100% de eficácia do Alverca em quase, eu não digo que não merecesse os golos, mas a verdade é que teve muita eficácia. Depois fomos atrás, e o que temos que aprender com estes erros, quer dizer, não podemos nos desconcentrar completamente mesmo sofrendo o primeiro golo, porque depois entregamos uma vantagem de 3 golos que é demasiado difícil de recuperar. Mesmo assim, se tivéssemos tido mais eficácia, este se é sempre difícil no futebol e pouco importante, mas a verdade é que fizemos muito boas coisas na segunda, empurramos o Alverca e conseguimos ter oportunidades suficientes pelo menos para disputar o resultado. Até me parece claramente que há uma grande penalidade, mas isso são contingências do jogo, mas se nós fazemos mais cedo o golo como merecíamos, podíamos ter disputado o jogo mais do que aquilo que disputámos. Eu acho que o mais importante é que a equipa está muito abatida em termos de resultado, como é lógico, ninguém poderia não estar, mas isto é uma excelente aprendizagem para nós percebermos que os jogos são todos os minutos, todos os segundos contam, porque a qualquer momento o adversário aproveita, como o Alverca aproveitou, teve mérito, mas depois nós tínhamos possibilidades de acabar por equilibrar mais o jogo e disputar o resultado até ao final, não conseguimos.
2: Também na flash da Sport TV, Sérgio Ferreira, treinador do Alverca.
7: Eu penso que é importante valorizarmos a vitória, como um todo. A verdade é que temos uma primeira parte completamente diferente daquilo que foi a segunda parte. A primeira parte, a equipa foi fantástica naquilo que foi o entendimento dos espaços, como é que tínhamos que agredir, como é que tínhamos que levar a equipa do Nacional para trás. Fomos empurrando e fomos encontrando tanto espaço à esquerda como espaço à direita, que era onde tínhamos. A equipa conseguiu ser muito variável na forma como atacou a baliza, através de serviço exterior, de jogo interior, de remate exterior também. Faltou-nos ali alguns equilíbrios também, passamos mais contínuos ainda na primeira parte, mas a verdade é que conseguimos. Depois, segunda parte, não é como queremos estar, mas como eu tenho falado muitas vezes, é importante saber jogar o jogo todo e é importante também sabermos sofrer. E a equipa tem que ter essa capacidade. Há mérito da forma como o Nacional reage também, há algum mérito na forma como nós não conseguimos manter o espaço entre linhas e fomos empurrando através de passe central para o extremo, a equipa foi baixando e portanto, o Nacional também foi empurrando a nossa equipa atrás, mas a verdade é que temos que valorizar a vitória, é uma vitória muito importante porque é a primeira, de uma primeira parte em que impusemos aquilo que é a nossa ideia, os jogadores foram fantásticos e a segunda parte não tenho nada a apontar porque foi compromisso máximo, e também é importante saber sofrer e é importante também, exatamente como falamos, fechar a baliza até à morte, apesar do Nacional ter marcado um golo.
2: O Alverca ocupa a 11ª posição do campeonato, enquanto o Nacional encontra-se no 13º lugar na Liga Portugal Betclic.

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2: O Comando Territorial de Setúbal, através do Núcleo de Investigação Criminal do Departamento Territorial de Santiago do Cacém, no passado dia 10 de setembro, deteve um homem de 54 anos por tráfico de estupefacientes e apreensão de arma de fogo no concelho de Sines. No decorrer das diligências policiais, os militares da Guarda detectaram um indivíduo que, perante a presença da Guarda, adotou um comportamento suspeito. Na sequência da abordagem e diligências policiais efetuadas, foi então possível apreender diverso material, entre os quais 197 doses de cannabis, resina, 75 doses de cocaína, 7 plantas de cannabis, uma pistola Glock 9mm, um veículo e 2.100 euros em numerário, bem como 14 munições de calibre 9mm. O detido permaneceu nas instalações da Guarda até ser presente ao Tribunal Judicial de Setúbal para a aplicação das medidas de coação. O Primeiro-Ministro reconheceu, na passada sexta-feira em Setúbal, que o ensino perdeu a qualidade e exigência dos últimos anos, mas assegurou que o Governo está a adotar as medidas para inverter os resultados negativos das aprendizagens dos alunos.
3: A realidade é que nos últimos anos o ensino perdeu qualidade, perdeu exigência e também por isso perdeu qualidade, e isso consegue-se dizer não em termos de opinião, mas em termos de avaliação. É, aliás, um dos elementos que nos dá o foco para termos um modelo educativo com avaliação e com uma avaliação que seja ao longo de todo o processo de aprendizagem e que nos dê os elementos para nós podermos calibrar aquelas que são as nossas opções para o resultado final ser o melhor.
2: Em declarações aos jornalistas, no final da cerimónia, o Primeiro-Ministro garantiu que o Governo pretende inverter os resultados registados nos últimos anos, rejeitando a ideia de se tratar de um acerto de contas político com o anterior Executivo. A greve dos técnicos de emergência pré-hospitalar do INEM foi oficialmente desconvocada e suspensa após um acordo urgente de última hora alcançado entre o Sindicato dos Técnicos de Emergência Pré-Hospitalar e o Ministério da Saúde. O entendimento garante que a paralisação prevista para os dias 14 e 28 de setembro já não se vai realizar. O ponto central do acordo foi a garantia dada pela tutela de que as 56 ambulâncias de emergência médica do INEM vão continuar integradas no Instituto, totalmente dedicadas ao socorro pré-hospitalar, direto às populações, afastando o cenário de perda de valências a favor das unidades locais de saúde. Rui Lázaro, Presidente do Sindicato.
4: Felizmente, foi possível estabelecer um acordo com o Governo e com o INEM que permite não só manter a atual resposta de emergência médica do INEM, mas assumindo ainda os compromissos do seu reforço. Houve cedências de parte a parte naturalmente, o projeto de passagem ou de afetação das 56 ambulâncias de emergência médica permanece tal qual como está hoje, afetas integralmente a assistência pré-hospitalar aos cidadãos, não obstante, em casos pontuais, poderem ser solicitadas pelas ULS para fazer uma outra transferência e, nesse caso, o INEM enviará as ambulâncias menos diferenciadas.
2: Como as negociações avançaram de forma muito positiva, o sindicato optou pela suspensão dos protestos para dar margem à aplicação prática destas medidas. A Associação Nacional de Revendedores de Energia, Combustíveis e Estações de Serviço, a ANAREC, denunciou formalmente a existência de um contrabando diário e ilegal de combustível na fronteira entre Portugal e Espanha.
5: Como é evidente, eu não tenho as provas, não sou fiscal, mas ainda agora um revendedor o disse, portanto toda a gente percebe que com esta diferença de preços há tendência a fazer isso. Eu sei, falei hoje com a ENSE, que vai reforçar esta fiscalização na fronteira.
2: De acordo com a Associação, a enorme diferença de preços provocada pela carga fiscal portuguesa está a incentivar práticas fraudulentas que prejudicam gravemente os postos nacionais. João Durão, da ANAREC, critica a postura do Governo.
5: Não tem sido em todos os produtos, portanto, aquilo que a oposição tem falado, que o Governo está a ganhar dinheiro com a crise que temos neste momento, é verdade. Se tivéssemos uma carga fiscal perto da espanhola, se calhar todos os portugueses tinham combustível mais barato e se calhar o Governo ainda ganharia dinheiro com isso.
2: A Associação insiste, junto do Ministério das Finanças, que a única solução definitiva para acabar com este mercado paralelo passa por uma redução imediata da carga fiscal sobre os combustíveis, equilibrando os preços nacionais com os praticados na vizinha Galiza e noutras regiões espanholas. O presidente do Chega, André Ventura, concordou com os alertas deixados por Pedro Passos Coelho, corroborando a ideia de que o executivo liderado por Luís Montenegro está a demonstrar uma enorme falta de ambição reformista e a perder uma janela de oportunidade essencial.
0: Acho que o governo já está sem tempo há bastante tempo, por sobretudo culpa própria, não ter feito as reformas que devia fazer e no momento que devia fazer e com a intensidade que devia fazer. E quando as fez, fez mal, como foi o caso da reforma do trabalho contra as pessoas que trabalham. Pedro Passos Coelho tem razão. Nós não temos uma linha de reforma do governo que diga assim, estamos a fazer reformas e são reformas positivas para o país. Não as estão a fazer e quando as estão a fazer, estão a fazê-las erradamente e no sentido errado. Portanto, sim, infelizmente, Pedro Passos Coelho tem razão.
2: André Ventura defendeu que Passos Coelho tem toda a razão ao afirmar que o tempo está a esgotar-se para o atual executivo. Segundo o líder do Chega, o país não pode continuar dependente de pequenos anúncios diários em vez de avançar com grandes reformas estruturais. André Ventura tem endurecido também as críticas ao ministro da Administração Interna, Luís Neves, afirmando que a sua permanência no governo inviabiliza qualquer reforma séria contra a corrupção.
0: Há uma reforma que não é possível fazer com Luís Neves no governo, é a reforma contra a corrupção. Isso não é possível com Luís Neves enquanto for ministro. É uma coisa sem autoridade. O primeiro-ministro insiste em ir destruindo a autoridade ética do governo e o padrão ético do governo. E isso depois tem uma implicação total na vida política. O que acontece com estes ministros é que hoje diz-se uma coisa, mas amanhã toda a gente esquece, passa e a vida continua. É uma hipótese e é uma lógica política, mas tem um senão, e o senão é que vai degradando o nível de credibilidade das instituições. Depois não venham dizer que é a extrema-direita ou a extrema-esquerda. O que acontece é que os dois partidos do centro estão a destruir as instituições há muito tempo e estão a degradá-las. E o caso de Luís Neves é apenas mais um.
2: Para o Chega, a autoridade política do ministro já morreu e o partido promete manter a pressão parlamentar através de comissões de inquérito e moções para forçar o esclarecimento de todos os dossiers. Futebol, Primeira Liga. O Académico de Viseu recebeu e bateu o Guimarães por 2-1 no sábado a contar para a 6ª jornada do campeonato. Diz a sabedoria popular do futebol que quem não marca sofre e o Guimarães provou desse mesmo veneno. A equipa de Tiago Margarido rematou 24 vezes, 7 delas enquadradas com baliza, mas fez apenas um golo. O Académico precisou de menos de metade dos disparos, 10, para marcar 2 vezes. Goi adiantou a equipa da casa no estádio do Fontelo ao 1853. Gonçalo Nogueira empatou aos 67. No entanto, nos descontos, Mohamed Bourini deu o triunfo ao Académico. Ao 6º minuto de descontos, Alion Doi viu o cartão vermelho direto. Também o elemento da equipa técnica recebeu ordem de expulsão pela confusão que seguiu. O treinador do Académico de Viseu, Bruno Pinheiro, demonstrou uma enorme satisfação na flash de entrevista da Sport TV para este resultado. O triunfo revestiu-se de grande significado, uma vez que cobrou um enguiço caseiro, garantindo os primeiros golos, os primeiros pontos da época no estádio de Fontelo.
6: Acho que as duas equipas quiseram ganhar muito. Acho que o Vitória, mesmo assim, acabou por dominar melhor o jogo, controlar melhor o jogo do que nós com bola. Tentamos, e aqui dar os parabéns aos jogadores, porque mesmo na dificuldade de não conseguirem encontrar muitas vezes as melhores opções, não deixaram de tentar sair a jogar. O Vitória empurrou-nos muito o passo atrasado, mas também deixava espaço nas costas e acabamos por ter ali 3-4 bolas nas costas que poderiam ter dado golo. Acho que, uma vez mais, dar os parabéns aos jogadores. Podemos não ser os melhores do mundo a jogar, podemos não ter o melhor treinador do mundo, mas temos uma alma, temos uma vontade muito grande. Foi isso que me fez aceitar este convite, este grupo de trabalho, esta vontade, e sente-se quando jogam, querem muito, muito ganhar, e quando é preciso sofrer, eles sofrem e jogam quando se consegue. Quanto às substituições, a primeira de facto incomodou, porque sentia-se, foi um momento em que o Vitória acentuou o domínio e senti que precisava de mexer, e pronto, custou que a substituição não fosse feita. Faz parte do jogo, está feito. Depois, a substituição do Boldini e do Tomás, sentia que o Robin já estava a ficar com alguma dificuldade e eles estavam a bater muita bola longa. Optei por pôr o Tomás Domingos para refrescar, e o Boldini, porque o Clóvis já não conseguia, apesar de ser sempre um perigo, e sabemos que o Clóvis é o Clóvis, mas senti que não tinha a disponibilidade física para poder empurrar a equipa para a frente, e que o Boldini acabou por dar. E estas substituições, os treinadores só acertam quando os jogadores de facto entram bem e têm sorte também no jogo deles. Portanto, se o treinador acertou, foi porque o jogador fez a parte dele.
2: Também na flash interview da Sport TV, por parte do Guimarães, o treinador Tiago Margarida assumiu a frustração pelo resultado, mas defendeu a exibição e garantiu total estabilidade para continuar no cargo.
7: antes de mais, dar os parabéns ao nosso adversário que fez um jogo competente. Criamos algumas dificuldades, nomeadamente no nosso momento de pressão, mas penso por aquilo que foi o somatório do jogo. Vitória teve o ascendente, procurou fazer um jogo ligado desde trás, procurou criar mais uma vez em envolvimento junto à área para conseguirmos finalizar. Estamos numa fase em que, por mais vezes que vamos à frente, parece que a bola nunca entra. E quando o adversário vai lá, foi lá duas vezes e as duas entraram. Penso que não teve que ver com o facto da equipa ter querido ganhar o jogo, porque o jogo estava partido, podia dar para um lado, podia dar para o outro. A verdade é que, pronto, temos tido oportunidades, não estamos a concretizá-las, mas também não vou estar sempre a falar no mesmo. Há que continuar a trabalhar. A verdade é que é mesmo essa, é que não temos sido felizes no momento de finalização. Tudo que sejam bolas de ressalto sobra sempre para o adversário, que consegue sempre aliviar. A verdade é essa, estamos numa fase em que as coisas estão dessa forma. Mais uma vez lembro a oportunidade do Samu isolado que não fez, do Gustavo que mandou ao poste, do Gustavo também na pequena área que não conseguiu desviar para dentro da baliza. Estamos nessa fase, mas também sei que essas fases ultrapassam-se com o trabalho, com crença naquilo que é o trabalho, e é isso que temos que nos agarrar, ao trabalho. Já sabemos que essa juventude, essa inexperiência num ou outro momento nos pode criar um outro dissabor, isso já sabemos desde o primeiro dia. Mas é malta que trabalha, é malta que está muito focada naquilo que são as suas tarefas, portanto nada a apontar aos jogadores. Portanto, sempre que as coisas não correm bem, obviamente que eu assumo tudo, portanto é isso, há que nos agarrar ao trabalho, não temos outra solução, mas a verdade é esta e não temos que esconder, estamos numa fase em que estamos a chegar lá e parece que nunca marcamos.
2: Com este resultado, o Académico sobe ao 7º lugar, com 8 pontos, mas com mais 2 jogos que o 8º, que é o Gil Vicente, e o Sporting Braga, ambos com 7 pontos. Joga Guimarães, ocupa a 12ª posição, com 4 pontos em 6 jornadas.

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2: A Federação dos Bombeiros do Distrito de Setúbal alertou no sábado que o aumento dos preços dos combustíveis agrava ainda mais a situação das associações humanitárias e exigiu o pagamento de apoio prometido e a atualização de valores que recebem. Em comunicado, esta Federação de Bombeiros manifesta profunda preocupação com o aumento do preço dos combustíveis previsto na próxima semana, que agrava ainda mais os custos suportados diariamente pelas associações humanitárias. Dizem que os corpos de bombeiros não podem reduzir a sua atividade em função do preço do combustível. Ambulâncias, veículos de emergência, combate a incêndios e demais meios operacionais têm de continuar a responder às necessidades das populações, afirma. Segundo a Federação dos Bombeiros do Distrito de Setúbal, o apoio extraordinário às associações humanitárias para fazer face ao custo dos combustíveis publicado em Diário da República no final de março, meses depois, ainda não chegou. Perante a situação, a Federação dos Bombeiros de Setúbal exige o pagamento imediato dos apoios extraordinários anteriormente aprovados e ainda não transferidos e a atualização urgente da taxa de saída e do valor por quilómetro no transporte de doentes. A atualização dos valores dos protocolos com o INEM e a criação de um contrato de programa entre o Estado e associações humanitárias e mecanismos de atualização periódica dos valores acompanhando a evolução dos custos da atividade são outra das exigências. Entretanto, o Governo vai aumentar o desconto dos produtos petrolíferos e energéticos na próxima semana, em 0,109 cêntimos por litro para o gasóleo e reduzi-lo em 0,956 cêntimos para a gasolina, segundo uma portaria já publicada em Diário da República. Um novo centro escolar Barbosa do Bocage, em Setúbal, foi inaugurado na sexta-feira numa cerimónia oficial que assinalou o arranque nacional do ano letivo 26-27. Apesar do ambiente festivo no interior do estabelecimento, o evento ficou marcado por um protesto à porta que reuniu cerca de meia centena de pessoas, entre professores e trabalhadores. A manifestação organizada pela União dos Sindicatos de Setúbal teve como alvo o primeiro-ministro Luís Montenegro, que presidiu a inauguração. O protesto correu de forma pacífica, mas audível, com os manifestantes a gritarem palavras de ordem a quando da chegada do primeiro-ministro. As principais reivindicações do grupo incluíam a valorização da escola pública e melhores condições de trabalho, aumentos salariais para os profissionais do setor, a defesa do Serviço Nacional de Saúde e a manutenção da segurança social no setor público. A cerimónia, que reuniu mais de 600 pessoas, na maioria alunos, contou ainda com a presença do Ministro da Educação, Ciência e Inovação, Fernando Alexandre, da Vice-Presidente da Assembleia da República, Teresa Moraes, e dos Secretários de Estado Adjunto e da Educação, Alexandre Homem Cristo, da Administração Escolar, Maria Luísa Oliveira, bem como o Adjunto da Administração Interna, Paulo Ribeiro. Quanto aos manifestantes, Luís Montenegro diz que são sempre os mesmos.
3: Bom dia a todos, também aos manifestantes. São sempre os mesmos, portanto não há problema. Claro.
2: Durante a inauguração do Centro Escolar Barbosa do Bocage em Setúbal, Luís Montenegro sublinhou que, apesar das dificuldades, o Executivo está a adotar medidas concretas para mitigar a escassez crónica de docentes nestas áreas geográficas.
4: Esta zona tem sido das zonas mais afetadas pela dificuldade de fixação, nomeadamente de professores. Foi também durante muitos anos uma zona com falta de investimento, também é preciso dizê-lo. E hoje estou aqui para vos dizer que a nossa estratégia é uma estratégia nacional, mas nós não viemos a Setúbal por acaso. Nós também viemos a Setúbal para dizer que aqui, onde as dificuldades são maiores em alguns domínios, nós temos de ter respostas ainda mais fortes para ultrapassar essas dificuldades.
2: Nesta inauguração deste centro escolar, Luís Montenegro defendeu ainda a obra feita.
4: Nós hoje temos aqui mais 600 professores nesta região, fruto de uma integração extraordinária de mais 3 mil professores na nossa escola pública. Ainda não chega, nós sabemos.
5: A falar para alunos do primeiro ciclo, o primeiro-ministro deixou recados abrangentes.
4: Ninguém muda a escola, ninguém muda o município e ninguém muda o país com tristezas e com lamúrias. Nós não estamos aqui para nos lamentarmos de nada. Nós estamos aqui para enfrentar as dificuldades, os desafios e superá-los.
2: Já o diretor do Agrupamento de Escolas Barbosa do Bocage, António Caetano, recordou que desde 1972, pela Escola Básica Barbosa do Bocage, dos 2º e 3º ciclos, preparou muitos cidadãos, alguns dos quais estavam presentes na cerimónia e fazem parte das instituições, das famílias, das organizações, mas também estão no Governo. António Caetano salientou que o Agrupamento de Escolas Barbosa do Bocage tem mais de 2.300 alunos do pré-escolar nos primeiros 2º e 3º ciclos, com um total de 41 as nacionalidades, tendo mais de 600 crianças nascidas no estrangeiro, e abordou várias das suas valências, incluindo o facto de se tratar do agrupamento de referência para o espectro do autismo. O corpo de um homem de 66 anos foi encontrado na manhã de sexta-feira na praia da Lagoa de Albufeira Sul, no concelho de Sesimbra, junto à linha de água, informou a Autoridade Marítima Nacional. Em comunicado, a Autoridade Marítima Nacional adiantou desconhecer as causas que estão na origem desta ocorrência. Na sequência de um alerta recebido pelas 6h45 da manhã, através de um popular que se encontrava nas proximidades, foram ativados elementos do Comando Local da Polícia Marítima de Setúbal e dos Bombeiros Voluntários de Sesimbra, salientou a Autoridade Marítima Nacional. Esta autoridade acrescentou ainda que, à chegada ao local, os elementos da Polícia Marítima realizaram as diligências necessárias, tendo o delegado de saúde efetuado um auto de verificação do óbito. Após contacto com o Ministério Público, o corpo foi transportado pelos bombeiros para o Instituto Nacional de Medicina Legal e Ciências Forenses de Setúbal, tendo sido acionado o Gabinete de Psicologia da Polícia Marítima para prestar apoio aos familiares da vítima. Um grupo de pais vai avançar com uma ação em tribunal contra o Ministério da Educação porque os seus filhos continuam sem vaga na escola pública e as aulas já começaram. Enquanto o Ministro da Educação, Fernando Alexandre, participava em Setúbal na sessão solene de início do ano letivo, várias famílias da zona de Lisboa continuavam à espera de uma vaga numa escola pública. Não colocado, continuava a ser a informação disponível na sexta-feira no portal das matrículas para dois gêmeos, mas este não é um caso único. Nenhum caso isolado. Rui reconhece que mais de uma dezena de alunos estão na mesma situação. Uns frequentavam o Colégio de São José, outros o Ave Maria, por motivos variados. As famílias decidiram pedir transferência para a escola pública. Alguns pais decidiram reinscrever os filhos do ensino privado enquanto aguardavam uma resposta da tutela, mas há quem não consiga mesmo pagar os colégios e que está à espera de uma vaga. Esta não é a única crítica. Os pais queixam-se também do silêncio dos serviços do Ministério, que não têm um serviço de atendimento presencial ao público, não respondem a e-mails nem a telefonemas. O presidente do Chega, André Ventura, desafiou na sexta-feira ao secretário-geral do Partido Socialista, José Luís Carneiro, a aprovar a redução do IVA sobre os combustíveis dos atuais 23% para a taxa intermédia de 13%. Em declarações aos jornalistas em Cascais, André Ventura referiu que o Chega apresentou na sexta-feira um projeto de lei nesse sentido, que vai ser debatido na Assembleia da República a 24 de setembro, juntamente com uma proposta de IVA zero para os bens alimentares essenciais.
6: O Partido Socialista andou o verão todo a dizer que a culpa era do Chega de não termos aprovado a descida dos impostos sobre os combustíveis. Então nós, no dia 24 de setembro, temos no Parlamento uma ordem do dia toda, para duas coisas. Para o IVA do cabaz alimentar e para o IVA dos combustíveis. Se o PS decide também chumbar isto, então não é só não ter palavra. É pura hipocrisia. Mais vale encerrarem a loja, irem para o outro lado fazer política, porque toda a gente perceberá que é mentira, mentira, mentira e mentira. E eu espero mesmo que o Partido Socialista não volte atrás, nem tente enganar-nos com recomendações, que é coisas que o Governo faz quando quiser e no tempo em que entender. É um desafio direto ao Secretário-Geral do Partido Socialista. É se vai manter a palavra e descer o IVA dos combustíveis, ou se vão abster-se, ou votar contra e fazer o número que as pessoas estão habituadas.
2: Segundo André Ventura, o projeto de lei do Chega para reduzir o IVA sobre os combustíveis não viola a norma de travão da Constituição, que proíbe aos deputados de apresentar iniciativas que envolvam, no ano económico em curso, o aumento das despesas ou a diminuição das receitas do Estado previstas no orçamento, porque só entra em vigor a seguir à aprovação do Orçamento de Estado para o próximo ano. Futebol, Primeira Liga. O Futebol Clube do Porto continua a somar vitórias em todos os jogos disputados na presente edição da Liga Portugal, mantendo a liderança isolada na competição depois de ter batido no sábado o Casa Pia por 4-1 em jogo relativo à sexta jornada. A partida disputada em Rio Maior ficou marcada por uma reviravolta dos portistas depois da equipa da casa se ter adiantado no marcador através de Henrique Araújo aos 43 minutos na conversão de uma grande penalidade. Ainda antes do intervalo, os Dragões restabeleceram a igualdade por intermédio de André Silva aos 45+3, dando início a uma segunda parte total domínio azul e branco. Já na etapa complementar, o Porto ampliou a vantagem através de Kivior aos 60 minutos e de Borja Santos aos 66, fechando a contagem com um gol de Santiago Jiménez, também de grande penalidade aos 90+1. No final da partida, o treinador Francesco Farioli centrou as suas declarações na faixa de intervenção em torno dos episódios muito estranhos, segundo ele, ocorridos durante a primeira parte, sublinhando ao mesmo tempo a excelente capacidade de reação da equipa após o intervalo. Farioli não escondeu o desagrado com algumas decisões ao lance do jogo, na primeira metade, onde ficou por assinalar, segundo ele, um penalti a favor dos Dragões. Diz, reagimos bem, mas aconteceram várias coisas estranhas. As imagens estão aí, são claras, é tudo muito claro, não há nada a comentar. Instigado em conferência de imprensa sobre se foi uma vitória contra tudo e contra todos, o técnico acordou sim, no sentido de ficarmos a perder quando nos primeiros 45 minutos aconteceram coisas estranhas. Já o avançado André Silva, autor do gol do empate nos descontos da primeira parte, destacou a garra do grupo para conseguir a reviravolta e abordou a ambição de regressar à Seleção Nacional.
7: Acho que no geral somos superiores, acho que quisemos mais, acho que demonstramos mais e não era fácil. O ano passado aqui não levámos 3 pontos, acho que começar a perder com uma bola e virar o jogo acho que vem do core da equipa, vem da vontade e vem da pronta garra de vencer. Tivemos agora um jogo difícil, complicado, ganhamos a Supertaça agora no campeonato, a Champions acabou de começar, mas o chip exigido aqui no clube é sempre o mesmo, o chip é entrar em todos os jogos para vencer, é entrar em todos os jogos para dar a cara e para superar o adversário e levar para casa os 3 pontos ou os troféus quando for necessário. Aproveito para dar aqui o meu melhor, aproveito para lutar pelo clube do meu coração e se tiver essa oportunidade vou aproveitá-la ao máximo, mas não me cabe a mim.
2: Já Filipe Coelho, treinador do Casa Pia, considerou na sala de imprensa que o resultado final de 4-1 é demasiado dilatado face ao volume ofensivo produzido pela sua equipa.
8: Sim, é um Casa Pia mais a cuidar mais daquilo que também são as valências do adversário. Eu falei disso ontem na conferência de imprensa. Acho que esta equipa, o que toda a gente viu hoje, é uma equipa diferente daquela que vimos à segunda jornada com o Benfica aqui. Apesar de serem números volumosos hoje, os números não assentam nada, ao contrário dessa segunda jornada, não assentam nada na exibição que fizemos. E obviamente que é um Casa Pia mais próximo daquilo que queremos, um Casa Pia que se conseguiu hoje bater com uma das melhores equipas do campeonato, uma equipa até curiosamente nas diferenças que também assistimos ao jogo a meio da semana do Porto, onde o Porto não consegue fazer nenhum remate enquadrado frente a uma equipa com o poderio do City. Se compararmos as coisas e nos pusermos no lugar do Porto hoje, nós conseguimos fazer 5 remates à baliza e conseguimos causar perigo. Frustrados por uma exibição contra uma equipa tão forte e nós nos apresentarmos tão bem, termos feito apenas um golo e termos sofrido uma derrota que acaba por ser pesada, mas acho que quem viu o jogo também defende esta tese, que o Casa Pia está bem melhor hoje, que está a crescer, que os últimos 3 jogos são prova disso e vamos continuar esse crescimento já amanhã no primeiro treino da semana para depois fazermos um bom jogo e esperar um bom resultado na Moreira.
2: Com este resultado, os portistas seguem isolados no topo da classificação com 18 pontos. A equipa orientada por Farioli chega assim em posição confortável ao clássico da próxima jornada, frente ao emblema Jogueta. Já o Casa Pia permanece isolado no último lugar da tabela com apenas 1 ponto somado até o momento.

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Está a começar o Som Ambiente. Eu sou o João Paulo Rezende. Venha aí comigo ao longo da próxima hora.

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O governo vai usar a sua participação de 13,7% na REN, adquirida via par pública, para acelerar a modernização da rede elétrica. A ministra do Ambiente e Energia alertou que a capacidade atual está a bloquear novos projetos, tornando o reforço urgente para acompanhar a transição energética. Segundo a governante, expandir fontes limpas, como a solar, irá permitir reduzir o preço da eletricidade. A disponibilidade de energia barata será o principal fator para atrair investimento estrangeiro e aumentar a competitividade nacional. Esta entrada no capital confere ao Estado uma ferramenta de intervenção direta numa empresa estratégica

O novo regulamento tarifário dos serviços de águas, aprovado pela ERSAR, já foi publicado e visa uniformizar a faturação e reduzir as assimetrias entre municípios em Portugal continental. Com aplicação a todas as entidades gestoras, as regras entram em vigor em 30 dias, prevendo-se uma adaptação total até 2029. O abastecimento doméstico passará a ter 4 escalões de consumo, protegendo as tarifas sociais e as famílias numerosas. No saneamento, haverá um escalão único. Adicionalmente, o regulamento proíbe a cobrança de taxas por novos contratos, instalação de contadores ou inspeções da própria entidade. A medida equilibra a sustentabilidade do setor com a acessibilidade económica, cabendo à ERSAR a fiscalização.

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O sistema de depósito e reembolso, mais conhecido por Volta, recolheu mais de 305 milhões de embalagens de bebidas nos primeiros meses de funcionamento, segundo dados da SDR Portugal. Lançado a 10 de abril, o sistema registra uma média diária de 5 milhões de devoluções, o equivalente a 3.400 embalagens por minuto. A rede de recolha conta com mais de 3 mil pontos automáticos em supermercados, além de 7 quiosques Volta, de grande capacidade, e um serviço de levantamento direto para o setor de hotelaria e restauração. Estão previstos mais quiosques para os concelhos de Amadora e Aveiro. O sistema de depósito e reembolso aplica-se a garrafas e latas de uso único, de plástico e metal, até 3 litros, devolvendo um depósito de 10 cêntimos por cada embalagem entregue.

A procura mundial de carvão deverá aumentar 1,2% em 2026, atingindo 8,94 mil milhões de toneladas, segundo a Agência Internacional de Energia. Esta subida deve-se ao encarecimento do gás natural, provocado pelas perturbações no transporte no Estreito de Hormuz, devido ao conflito no Médio Oriente. Europa, China, Japão e Coreia do Sul estão a usar o carvão como alternativa económica. Adicionalmente, o fenómeno El Niño e as secas na Ásia aumentaram a necessidade de eletricidade para refrigeração, reduzindo a produção hídrica na Índia e no Vietnã. Em contrapartida, a produção global de carvão deve diminuir devido a inspeções de segurança em minas na China. A combinação de maior procura e oferta limitada está a pressionar os preços mundiais.

Portugal tem até 11 de dezembro para transpor a nova Diretiva Europeia da Qualidade do Ar, mas a Zero e o Conselho Português para a Saúde e Ambiente alertam que a proposta de diploma e o calendário de participação pública continuam por conhecer. A Diretiva da União Europeia impõe limites mais rigorosos para poluentes até 2030, incluindo o dióxido de azoto. Contudo, dados de 2024 revelam que 43,8% das estações de tráfego em Portugal já superam a futura meta. Casos graves em Lisboa e em Braga excedem até os limites legais atuais. As associações exigem medidas para reduzir o tráfego rodoviário urbano, principal fonte de poluição, e pedem ao Governo um mecanismo de participação da sociedade civil. O atraso preocupa as entidades que recordam que a poluição do ar causa cerca de 4.200 mortes prematuras anuais no país. Maravilha.

E pronto, está a terminar mais um Som Ambiente de hoje. É 8 dias, encontro marcado para a mesma hora, aqui na Rádio Azul. O meu nome é João Paulo Rezende, foi um gosto estar consigo. Voltamos então a encontrar-nos de hoje a 8 dias para juntos olharmos para o ambiente de uma forma diferente. Até lá, fique bem, bom fim de semana.

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0: Olá, seja bem-vindo a mais um Setúbal à Panela. Como sempre, aqui em cima desta pedra da Anicha, rodeados de javalis e mexilhões, não é? O javali já é...
1: E os javalis vêm a nada até aqui à pedra.
0: Sim, o javali...
1: E nada muito bem.
0: É, exato.
1: Tem carta para nadar.
0: Tem carta. Carta de marinheiro. Carta de marinheiro. Não morrem afogados. E pronto, estamos aqui com...
1: Pedro Nunes.
2: Alberto Antunes.
0: E eu, Ana Carla Gonçalves, vou mexendo aqui a panela, mas nós ainda comemos mexilhão, não comemos javali. Também, carne de javali também é bom, também podemos fazer uma feijoada assim a qualquer dia. Agora parece que vão começar a dar dinheiro.
1: Mule,
0: mas isso
1: não,
0: é...
1: Não são mulas.
0: Não, é mexilhão.
1: É mexilhão,
2: mas há o mula aí, hein?
0: Mas... Parece que, com o que tudo indica, quem começar agora a bater um javali tem direito a uma recompensa, não é? Eu ouvi dizer
1: não,
0: qualquer coisa,
1: é crime.
0: Não é? É crime.
1: Se autorizado pelo...
0: Não sei.
1: Pelo
0: parece que já tinha ouvido.
1: Pelo Instituto de Conservação da Natureza e Florestas, esse
0: sim.
1: É que determinam quem pode ir lá para fazer o controle da espécie.
0: Ok.
1: Só que parece que têm andado um bocado distraídos. O controle
0: não dão conta,
1: tem sido
0: não dou conta.
1: Melhor.
0: Não dou conta. E vamos começar por...
2: Onde é que vamos começar? Antes de mais e antes que depois...
0: Sim.
1: Dia 15 é dia do Bocais.
0: É verdade, dia da cidade.
1: E vai haver umas pessoas homenageadas.
0: Sim.
1: Lá o meu... O inquilino lá da empresa... Uhum. A Gala Alimentar, que é o Tavira, vai ser homenageado.
0: Ah, muito bem.
1: Portanto,
0: muito bem.
1: E aí bate palmas. Acho que
0: okay.
1: É que valorizar quem se esforça para atrair pessoas a Setúbal.
2: Acho que sim. Acho
0: nós
2: que...
0: aqui não precisamos atrair ninguém.
1: Ele chega a fazer 400, 500 refeições num dia.
2: Claro.
1: E isso é de louvar. Portanto,
2: olha, eu
1: é porque consegue ser competitivo, apesar de não termos grandes condições aqui para sermos competitivos. Eles, para darem competitividade à Cécil e à Portugal, põem o resto do pessoal a ser muito menos competitivo.
0: Sim.
1: Devia nós, haver oportunidades para todos.
0: Nós não precisamos de ser condecorados nem medalhados, porque continuamos a atrair muita gente.
1: Ser condecorado,
0: sim,
1: homenageado,
0: sim,
1: é um risco.
0: É um risco.
1: Mas olha o gajo.
0: Exatamente, exatamente.
1: Eu nunca quis ser homenageado.
0: O Alberto diz que não tem nada a dizer.
2: Eu não tenho nada a dizer, desde que fui homenageado para a Câmara Municipal das Caldas da Rainha.
0: Exatamente.
1: Eu fui homenageado pela música e pela Câmara da Câmara pela Câmara de Castelo Branco.
0: Sim.
1: Eu, homenageado pela música, mas nunca fui músico.
0: Ah, ok, ok.
1: Mas fui empresário de uma banda de sucesso.
0: Ah, então por isso tens direito.
2: Eu voltei a gasto nunca saber tocar música.
0: A gente aqui toca outros instrumentos, a panela e a colher para mexer a panela.
1: Na comemoração dos 40 anos da fundação da banda. E isso foi uma coisa organizada com a RTP. Portanto, quem foi?
2: Já se
1: eu gostei. E as meninas, está a ver? Eu adorei aquilo. As meninas. Ah, que eu conheci com 17, 18 anos e que vibravam de grande
2: conosco.
1: Já quarentonas lá na mesma, fazer o mesmo
0: continuavam.
1: Foi giro, eu adorei ver as meninas.
0: Voltou a ver.
1: 40 anos depois, estão entusiasmadas com quando tinham 17.
0: Sim, claro, ainda bem.
1: Portanto, nós soubemos trabalhar a música.
0: Claro, exatamente. Continuaram a gostar da música e pronto, e fizeram sucesso. É mesmo assim, a gente continua a fazer sucesso.
1: Ganhámos concurso monumental, passámos os verões no Algarve. Portanto, atuávamos desde o Hotel Algarve, na Praia da Rocha, aos casinos de Tramação de Pera, ao Casino de Monte Gordo, ao Tareco, portanto, em Vila Real de Santo António, íamos à Praia Verde, ao Chicota, era aquilo que se chamava na altura,
0: pois,
1: um restaurante que lá havia,
0: sim,
1: à Ilha da Armona, portanto,
0: sim,
1: íamos...
0: Sim.
1: À esplanada do Olhanense.
0: Que giro.
1: Portanto, e aquilo era tipo espetáculo e eu é que era o empresário. Fazia um negócio.
0: Pois.
1: Era da bilheteira, metade para nós, metade para vocês.
0: Pois.
1: Depois eu tinha que estar a controlar o caroço.
0: Claro, exatamente.
1: Na entrada, para não nos levar.
0: Claro, claro,
1: e,
0: claro.
1: Portanto, foi muito giro. Adorei isso. Sim. Nos anos 60. Tornei-me bem algarvia.
0: Pois,
1: e depois
0: fantástico.
1: Em Vila Real de Santo António, onde nós estivemos durante algum tempo de base. Portanto, nós desenvolvíamos... com as moças locais, não, sim, era, sim, com as inglesas a princípio. E depois aquilo era assim, um andava com a filha do talho, o outro com uma que o pai tinha uma traineira.
2: É só
0: nós e havia mercearias e trazendo, havia tudo.
1: Iam trazendo para a comunidade, mas depois aquilo evoluiu, depois já ficávamos, por exemplo...
2: Já era respeitável.
1: Numa espécie de mansão por exemplo, do Hotel Solimar em Albufeira.
0: Uhum.
1: Em que aí, já disse, são umas inglesas, mas a gente logo dá lá uma festa e aquilo é triquini. Portanto, era sandálias, óculos e mais não sei o quê. Diz-nos que tinha que ser assim, senão não havia festa.
0: Ora, bom,
1: fazer aquilo a brincar, já digo. Mas depois, olha.
0: E vamos continuar com os nossos instrumentos, não musicais, mas de panela, não de tacho, que aqui não há tacho.
2: Bem,
0: isto é um programa de opinião. Aqui a música é outra.
2: Teve que ver com a música, mas é para deixar antes que me esqueça.
0: Sim.
1: Agora quem nos dá a música é o Trump.
2: Uma nota
0: da música?
2: Posso
0: continuar? Sim.
1: Será que, é a melhor música?
2: Será que pode,
0: é outra.
1: Será a melhor música?
2: Será que posso falar?
0: Sim.
2: Tinha que ver com a música, mas morreu a filha do Zeca Afonso.
0: Ah, é verdade.
2: A Helena Afonso, aos 72 anos de idade. Foi uma nota que recebemos também por parte da AJA, da Associação José Afonso.
0: Exatamente.
2: E aqui ficam os nossos sentimentos para a família lutada, e ressuscitar também aqui este falecimento da Helena Afonso.
0: Exato.
1: Portanto,
2: um momento sério.
0: Não, por acaso, uma pessoa.
2: Neste poema.
1: A mãe dela é que trabalhava aqui no Serviço Nacional de Emprego e é que me mandava os proponentes para eu demitir em Troia. Chegavam a mandar 100 numa semana. Está a ver? Tive com eles, quer com o pai, quer com a mãe, uma relação muito próxima.
2: Bom,
1: e o pai, já agora aqui, isto, os comunistas não gostam de ver isto. Um foi ele, um que foi meu subordinado lá em Moçambique, na Feira de Santiago, apareceu-me com o Zeca Afonso a convidar-me para eu pertencer ao Luar. Isto em 74, no verão de 74. E eu disse, vá, não posso, porque já estou comprometido. Mas... Bom, desejo as melhores felicidades e não gosta, mas, portanto, ele não tinha nada a ver com o Partido Comunista. Ele,
0: o Zeca. Sim,
2: Ora bem, momento.
1: E também, portanto, nós, militares, as senhas, portanto, eram senhas de pessoas que tinham relações pessoais comigo.
0: Também,
1: portanto, eu tinha uma relação pessoal com o Zeca, tinha uma relação pessoal desde os 16 anos de idade com. O outro cantor, o Paulo de Carvalho.
0: Sim.
1: Portanto, o Paulo de Carvalho, o Paulo de Carvalho, nós passávamos o mês de agosto, novamente, em Albufeira. Nós tocávamos, ou os meus músicos tocavam.
0: Sim.
1: Na Boate do Pescador, que era a boate do Hotel Solimar, aquele hotel que se passa o túnel por baixo para ir para a praia.
0: Exato.
1: E no 7:30 estava o Shakes, e o vocalista do Shakes era o nosso amigo Paulo. Depois eu e o Paulo éramos os únicos que já trabalhávamos. E, portanto, nós éramos diferentes dos outros putos.
0: Sim.
1: E eu e o Paulo íamos muitas vezes jantar juntos, sozinhos.
0: O Paulo Carvalho.
1: Íamos ao Pirata.
0: O Paulo Carvalho, sim.
1: Portanto, criámos uma relação muito próxima. Depois, o melhor músico que nós tínhamos, que era o Cristiano Semedo, portanto, esse formou o Banda 4 com o Paulo Carvalho.
0: Ah,
1: formaram a seguir
0: giro,
1: outra banda.
0: Que giro. O histórico
1: desse. E eu, de vez em quando vejo o Paulo, fazemos uma grande festa. Mas um dia, quando os meus filhos estavam a estudar em Carguelos, um dia eu encontrava o Paulo muitas vezes, às 2, 3 da manhã, a comer lá naquelas relotes que estavam lá em frente à praia.
0: Ok. Sim. Bons tempos.
1: É um bom castiço, Paulo.
0: É verdade.
1: Mas o Paulo, de vez em quando, aparece em festas e isso.
0: Sim.
1: E vá, quando vir aí próximo, quero ir ter com ele.
0: Sim, senhor. Então, Alberto, vamos continuar.
1: Um grande senhor, vamos continuar,
0: Paulo.
2: O assunto da semana foi, sem dúvida, a inauguração aqui da Escola Preparatória do Bocage.
0: Barbosa do Bocage, não é? Agora Barbosa do Bocage.
2: O primeiro ciclo e o segundo ciclo.
0: Sim.
2: Foi inaugurado pelo Primeiro-Ministro, que teve direito aqui a pompa e circunstância. Um momento que realmente acabou também por ter, e nunca tinha assistido, mas aquelas, acho que foi realmente interessantíssimo. Claro, como sempre, houve manifestantes contra.
1: Em Setúbal é sempre assim.
2: Em Setúbal, o país todo, Pedro.
1: Sim.
2: Aliás,
0: houveram protestos.
2: O Luís Montenegro até disse: são sempre os mesmos.
0: E ouviu-se bem.
2: Está a anotar o registro ainda.
0: Exatamente.
1: Mas ele estava a perder.
0: Nós já estávamos à espera.
2: Claro, estava à espera, mas quem ocupa este lugar está sempre à espera, disse: está à espera que vão oferecer flores. Entretanto, e especialmente numa altura destas, não é?
1: Mas o ministro, acho que o ministro acaba por... esteve aí um bocado em baixo, ele está em recuperação, o ministro da Educação.
2: São perspectivas.
1: São perspectivas,
2: São perspectivas.
1: Estou de fora. Não sou aluno, não sou.
2: Exatamente. Quem está por fora está a ver as coisas cor de rosa.
0: É,
2: mas estava eu a dizer.
1: Verdade, graças a Deus, eu cheguei a sentir-me mal com aquela zaragata que havia lá no... Bom. Portanto, vejo que mais ou menos corrigiram um
2: já
1: pouco aquilo.
2: Já conversa, já foi para o lado.
1: Os alunos tiveram nota, eles, sim, segundo o Ministério, que ficaram contentes com aquilo. Vamos lá ver.
0: Uns sim, outros não.
1: Eu, este governo, com... eu dou-lhes o benefício da dúvida. Espero que este governo se consiga afirmar e que sirva ao país no sentido de conseguir um país atingir um certo nível de desenvolvimento para resolver problemas sociais graves que nós temos, porque se nós não crescemos economicamente, vamos todos para o esgoto.
0: Estão
1: isso
0: sempre...
1: não vai lá.
0: Mas isso já lá estamos.
1: E o contexto internacional é terrível. E a Europa, às vezes, já não me entusiasmou como já me entusiasmou, portanto, vejo isso também um bocado feio.
0: Sim.
1: E, por exemplo, é isso que sucedeu na Alemanha. Portanto, eu vivi intensamente aquilo, eu conhecia bem as duas sociedades, eu tinha negócios. Eu morava em Hamburgo, tinha negócios nas duas Alemanhas. Por exemplo, agora...
0: E conhecia bem.
1: Saí muita gente a dizer que tem saudades ou que, portanto,
2: sim,
1: tem pena de, recordam com eu próprio, não é? Gostei muito de passar fins de semana na Alemanha de Leste. Agora, aquilo era uma sociedade totalmente diferente, as pessoas tinham mais disponibilidade do que os da Alemanha Ocidental. Agora viviam em níveis de bem material inferiores, só que tinham mais qualidade de vida, porque não gastavam tempo à procura das coisas. Portanto, eles estavam mentalizados a esperar que o Estado lhes desse tudo. Queriam um carro, inscreviam-se. Portanto, podiam esperar 7 ou 8 anos, mas vinha o carro. Um Trabanda, dois tempos, aquilo parecia um motor motorizado. Abria-se o capô, era uma coisinha pequenina, um motor.
0: Depois
1: queriam uma casa, inscreviam-se também.
0: Aqui também.
1: Mas, por exemplo, os fins de semana que eu lá passei, as pessoas tinham uma disponibilidade incrível.
0: Pois, era diferente.
1: Portanto, eles sentiam-se, eu conheci indivíduos que se sentiam felizes naquela sociedade.
0: Claro, exato.
1: Pronto, e agora, esses que se sentiam felizes naquela sociedade, é que agora, de alguma forma, estão pegados a determinados valores. Portanto, por exemplo, a extrema-direita, que era um Estado forte, não é? A extrema-esquerda, ou os comunistas na altura, também queriam um Estado forte, não é? Mas eu acho que as reações que está a haver na Alemanha levam, por exemplo, eu dou só este exemplo. Por exemplo, quando houve Chernobyl, disseram que a gente não devia beber leite, nem comer alface.
0: Sim, sim.
1: Portanto...
0: Por causa das radiações.
1: Pois, aqui o consumo diminuiu 20%. Na Alemanha veio para zero, ninguém gastava daquilo.
0: Mesmo.
1: Portanto, lá, ficaram... quando uma autoridade diz uma coisa,
0: sim,
1: é muito mais
0: comprei
1: seguida do que aqui.
0: Aqui não.
1: Portanto, eu acho que agora começa a haver alguma reação... dos indivíduos para ocidentais na Alemanha, no sentido, falo lá da guerra híbrida da Rússia, não sei o quê, portanto estão a fechar o consulado e a casa da Rússia lá em Berlim e isso, portanto, eles estão mesmo a dividir-se. Agora, a Alemanha, portanto, eu conheci bem a Alemanha, portanto, é aquilo, se descamba para uma situação muito direitista, portanto, ninguém vai conseguir controlar a Alemanha.
0: Pois.
1: Portanto, a Alemanha pode ser um destabilizador na Europa. Eu que tenho esse receio, uhum, e vivi lá. Está a ver? Portanto, acho que temos que tratar bem a Alemanha, por exemplo, na Europa. A Europa, para ser alguma coisa, tem que ter poder nuclear. Quem tem o poder nuclear é a França. A Inglaterra já não está na União Europeia. Portanto,
0: pois não.
1: É necessário que, de alguma forma, se controle o desenvolvimento socioeconómico da Alemanha. E temos os polacos também, que são muito radicais em relação à Rússia. Portanto, eu acho que, por exemplo, eu no outro dia disse aqui, não gosto do Trump, mas gostei de ver a fazer a tentativa de acordo de paz, de intermediar entre a Rússia e a Europa.
0: É tudo fantasia.
1: O que é muito
0: acredita
1: difícil.
0: Acredita no Pai Natal, eu não.
1: Não, mas vamos lá ver. Mas fisicamente, a Europa vai até os Urais, ok?
0: Sim.
1: E a Rússia vai até o Pacífico, lá até... Vladivostok, portanto, isso
2: depende
1: é uma realidade geográfica.
2: Do mapa,
1: portanto, nós temos que partir dessa realidade. E se nós nos destruirmos com a Rússia, se a Rússia destruir connosco, Continuam a fazer as mesmas guerras e as mesmas asneiras que andamos a fazer durante séculos. Portanto, a Europa perdeu a importância que tinha. Não foi porque outras civilizações se desenvolvessem mais do que a nossa, foi porque nós degladiámos internamente e pusemos isto na treta.
0: Exato.
1: Portanto, por exemplo, os americanos. Que confiança é que um Trump merece ou um europeu? Nenhuma.
0: Pois.
1: Portanto, nós temos que ter a capacidade de nos entendermos uns com os outros para não vir um chinês ou um russo. O americano pôr-nos a pata em cima. Nós podemos vir a ser uma colónia.
0: Grandes elefantes.
1: Como já fomos colonizadores de outros. Está a ver? Eu sinto esse risco.
0: Sim.
1: Portanto, é necessário que haja humildade e que haja alguma visão dos nossos políticos, que eu considero a nível europeu um bocado medíocres, não é?
0: Sim.
1: Porque senão já deviam ter visto isso há mais tempo. Mas eu acredito que agora eles comecem a ver alguma coisa.
0: Pois.
1: E que se defendam. Vá de todas, por exemplo, o Trump com a Rússia. Portanto, ele está sempre a querer favorecer o Putin. Está bem? Portanto, e aproveita sempre, quer fazer mediação quando a Ucrânia parece que está em baixo. Mas agora está tramado porque quem está em baixo é os Estados Unidos lá nas guerras do Médio Oriente.
2: Por isso é que eu fui para a Índia.
1: E o Netanyahu cada vez está mais...
0: Está
1: bem, agora o Netanyahu até é acusado de saber que os outros estavam a preparar lá a invasão do sul de Israel e ele quis deixá-los entrar para ter a justificação para depois os eliminar.
0: Claro.
1: Portanto, se isso é verdade, eu não sei se é verdade, mas só por essa hipótese é arrepiante. Portanto, não merecem nada esses extremistas israelitas, como não merecem nada os outros extremistas. Portanto,
0: pois,
1: lá no meio do Oriente,
0: tudo que é extremista ou não.
1: Por exemplo, aí atrás, quando houve aquela história lá do memorando de entendimento, eu acreditei que os moderados do Médio Oriente e os moderados da América estavam a conseguir dominar a evolução das coisas. Mas aquilo descambou outra vez para ser os extremistas de um lado e os extremistas do outro. E, portanto, e com este extremismo não se vai a lado nenhum. Portanto, a esperança que eu agora tenho é próxima. É que em novembro o Trump leve uma grande sova.
0: E
1: se assim for, está a ver, este despotismo, isso dele dizer que dá 5 mil euros a cada americano se votarem nele, ver, ele nem sequer pode fazer isso. Não, ele não tem poder para dar dinheiro aos americanos, tem que ser o Congresso. Portanto, eu não percebo aquela sociedade americana. Pá, é assim, agora vamos ver. Ou eles são, de facto, lúcidos, ou então também são um bando de carneiros lá na América.
0: Eu acho que sim, eu acho que sim. Eu acho que é mais a segunda hipótese.
1: Conservadores, ou...
0: Eu acho que é a segunda hipótese.
1: Dependente da vontade de Deus e não sei o quê, em vez de racionalizarem a resolução dos problemas.
0: Bom, e esta panela está muito morna e estávamos sintonizados, vamos descer à terra outra vez, aqui às escolas e às inaugurações.
1: À terra de Setúbal, não é?
0: À terrinha de Setúbal. Terrinha, sim. Eu chamo a terrinha. Pronto.
1: E é então, uma aldeia grande.
0: É uma aldeia grande, mas estamos ali à aldeia grande, ali um bocadinho mais acima, a caminho da Zeital.
1: É aquela muito pequenina.
0: E Alberto, e na escola, e depois houve aqueles protestos todos, não é? E...
2: Ah, sim.
0: Sim.
1: Então, mas houveram os protestos. Mas aprender alguma coisa à Setúbal ou não?
0: Não sei.
1: Eu gostava que ele aprendesse alguma coisa à Setúbal.
0: Mas eu não acredito
1: nós
0: com
1: aqui,
0: isso.
2: Essa é uma pergunta que tem que ser feita.
1: Nós aqui temos cartas a dar, por exemplo, na questão ambiental.
0: Sim.
1: É indiscutível que Setúbal sempre esteve na vanguarda do combate às alterações climáticas e à defesa do desenvolvimento sustentável. Portanto, ninguém nos tira esse emblema. Portanto, e... temos condicionado as políticas, mas, infelizmente, localmente, temos sido colonizados e continuamos a ser colonizados porque está contra esse desenvolvimento sustentável e oportunidade para todos. Portanto,
0: mas
1: aqui
0: não.
1: Para alguns
0: só
1: ganharem dinheiro, para haver oxigênio,
0: para
1: a Cécil, está a ver, e para outros poluidores cá do sítio. Portanto, não há oxigênio para quem vem para aqui a querer desenvolver isto de forma sustentável e sem estar a querer ter um desenvolvimento económico e uma participação na economia local sem prejudicar quem está ao lado. A ver, agora no outro dia aqui falámos, então o Porto em 10 anos triplica o número de hotéis, passa de 100 e tal para 300 e tal, até nós aqui estamos a dormir.
0: Estamos, mesmo.
2: Não, não estamos, não.
0: Não estamos a dormir, não temos camas.
2: Não
0: temos
1: quantos
0: camas,
1: hotéis
0: não hotéis.
1: Quantos hotéis temos nós hoje?
2: Então,
1: eu acho
0: camas,
1: que o Porto tem menos condições
0: hotéis.
1: Do que Setúbal em termos turísticos. E o turismo em Setúbal, mesmo a restauração,
2: sim,
1: continua a ser pobre e mais sazonal do que se houvesse oferta de camas como deve ser. Exatamente. Portanto, a Setúbal faz um turismo de passagem, não faz um turismo de pessoas que vêm aqui
2: passagem
1: passar
2: passagem
1: rápida. Ou 4 dias ou uma semana. Claro.
0: Nem conseguem nem ir para a Troia.
2: Porque, ouça lá, se realmente se isto fosse possível, você teve aí, durante N tempo, o Hotel Bonfim, ninguém queria pegar naquilo, certo? Uhum. Porque não tinha ocupação.
1: Sim.
0: Exatamente.
2: Portanto, não faz sentido mais hotéis para Setúbal, que não há ocupação.
0: Mas
2: quer mais hotéis para aqui.
0: E a ocupação é por aqui? As pessoas vêm só dormir a Setúbal.
2: É só se fosse para uma aventura.
0: Só vêm para comer.
1: Mas isto, as coisas têm que ser coordenadas.
2: Sim,
1: portanto,
2: sim, tá
0: só vêm para comer.
1: Momento,
0: só vêm para dormir.
1: Neste momento, portanto, isto tem que ser planificado. Por exemplo, eu vi e trabalhei também em termos turísticos na Alemanha e na Suíça. Portanto, eles lá planificam-se. Eles lá têm ocupações numa estação baixa. Sim, eles estão sempre ocupados o ano todo.
0: Mas há outra visão das coisas.
1: Lá, isso é eu vi anos, indivíduos que fazer reservas há 2 anos.
0: Mas isso foi há 40 anos.
1: Eu próprio,
0: que o Pedro
1: para
0: viu.
1: Ir à feira no Rio e ter um hotel perto da feira, eu cheguei a reservar com 2 anos de antecedência.
0: Claro.
1: É. Agora nós cá estamos longe disso.
0: Longe, nem
1: agora,
0: perto.
1: Nós aqui somos ainda muito sazonais e, portanto, também acabamos por não oferecer. É assim, temos que ter atividades de época alta e temos que ter atividade de época intermédia e de época baixa.
0: E quais são as atividades agora, que propõem?
1: Não, eu já ouvi dizer.
0: Quais são as atividades
1: que
0: propõem?
1: Dizer, que
0: fazer ski no Rio
1: mesmo no Algarve, a estação turística.
2: Agora a
1: começa a 1 de setembro e termina a 31 de julho. Porque agosto não tem problema nenhum, não é preciso fazer programas para atrair turistas. Agora, é preciso fazer programas para atrair turistas durante a época baixa e durante as ditas épocas intermédias. Está a ver? Por exemplo, eu no Algarve, eu vendi, tinha lá, portanto, uma empresa que vendia marisco. Eu vendi muito menos marisco na estação alta do que nas estações baixas e intermédias, porque os próprios restaurantes tinham que fazer uma ementa diferente para atrair pessoas para lá irem.
0: Mas escute lá uma época coisa,
1: alta,
0: Pedro.
1: O turista tinha que comer aquilo que eles quisessem dar.
0: Mas escute lá uma coisa, ainda bem que toca nisso. O que é o turismo?
1: Há vários turismos.
0: O turismo é só para comer?
1: Não, o turismo é isso que eu digo.
0: Mas é que as pessoas só se relacionam só para sentar as pessoas à mesa.
1: Então vamos a tocar no ponto.
0: E salvar os restaurantes.
1: Setúbal está muito desenvolvida na questão da restauração. Portanto, eu aplaudo. Agora, a restauração só se redimensiona se, em termos turísticos, nós formos um pacote de oferta, temos que ter circuitos turísticos, temos que ter camas para oferecer como deve ser e programas de ocupação de quem nos visita. Por exemplo, eu no outro dia falei mesmo com um turista, não é? Sobre o que é que ele ia fazer nos dias em que estava. E ele disse, olha, eu vim para estar aqui 4 dias. Ao fim de 2 dias já vi tudo. Agora já não estou aqui a fazer nada. Também,
0: e o que é que viu? Nada? Nem viu nada?
1: Não, foi a Palmela, também foi a Cedinha.
0: Ah, também, viu as vistas do hotel,
1: nós
0: do esgotámos, castelo, do
1: esgotámos a possibilidade.
0: Acabou. 1, 2, 3, acabou.
1: É.
0: 1, 2, 3, acabou.
1: 2, 3, acabou.
0: Fui ali ao convento e dei uma volta aqui na rua, aqui em baixo, porque não foram

0: Foi ver a rotunda do supositório, não é? Foi ver a rotunda da torcida.
1: Alguém conhece um bom oftalmologista para o Pedro?
0: De calhar.
2: Não, mas isto é assim, o mercado de livramento dá uma forma, oferece.
0: Sim.
2: Vai, considerado o melhor mercado do mundo, porque oferece dimensão, variedade, isso, portanto, uma pessoa vai ali e sente-se bem.
0: Sente-se, por exemplo, bem, porque vem com a carteira mais aliviada.
2: Eu, quando fui de Portugal para a França,
0: bem mais aliviada. Mas
2: um mês antes de fazer 16 anos, saí, né, na situação de mancebo. O meu primeiro trabalho foi trabalhar no Lesal. Portanto, eu no outro dia estive a ver um livro sobre Paris. A ver. Portanto, aquilo impressiona. Portanto, é um livro dirigido ao turista a apresentar todos aqueles bairros de Paris, o que cada bairro tem, não sei o quê, não sei o quê. Portanto,
0: para mostrar os bairros.
2: Eu, ao fim destes anos todos,
0: aqui não
2: eu gastei
0: nada,
2: mais de uma hora a rever a minha Paris, está a ver? E o que eu vivia em Paris. Eu morava no Quartier Latin, ao pé da Sorbonne. E depois ia, passava em frente da Notre Dame e ia pelo boulevard.
1: Passava pelo Sócrates. Olá, Sócrates, é bom, pá!
2: Lá para o Lesal, que era os mercados abastecedores de Paris. Onde hoje é o centro de Jorge Pompidou.
0: Sim.
1: Mais conhecido por Pombouco também, já.
2: Ainda hoje, eu sou a Paris, nunca deixo de ir a um restaurante que eu fornecia de ostras.
0: Ainda existe, ainda existe.
2: Portanto, eu vendi o ostra de Setúbal, com 16 anos de idade, isso também me ligou a Setúbal.
0: Uhum.
2: Eu, em Paris, a minha principal atividade era vender as ostras daqui para a restauração.
0: E ainda existe um restaurante.
2: Esse ainda existe, chama-se Pied de Cochon.
0: Ah.
2: Eu vou ao Pied de Cochon, eu compro três dúzias de ostras em Paris. Aqui
1: sim,
2: não consigo comer meia dúzia.
0: Aqui dá-lhe na barriga, logo. Quando como as ostras, dá-lhe na barriga.
2: Não, eu só como ostras. O meu jantar é ostras.
0: É, ostras, sim. Ostras. Ah. Bom, Alberto.
2: E aquilo está aberto até às 2h30 da manhã, que era como era quando lá
0: aqui
2: era
0: também.
2: O mercado abastecedor. Agora o mercado abastecedor é ao pé de Orly, em Rangis. Portanto, vai já fora de.
0: Aqui também está aberto até às 2h, 3h da manhã.
1: Já está, já fechou.
0: Exatamente.
2: Lá fizemos uma espécie de bar daqui, está a ver?
0: Sim.
2: Mas o Lesal, aquilo era impressionante. Uhum. Eu adorava, portanto, a mistura. E aqui também vivi isso em Lisboa. Portanto, eu vendi peixe na lote de Lisboa e trazia até peixe de Espanha.
0: Uhum.
2: E gostava muito daquele fenómeno social. Portanto, um gajo às 4 da manhã ia beber lá o chocolate, não é?
0: Uhum.
2: E às 4 da manhã, um tipo encontrava-se com pessoas que ainda não se tinham deitado e com outros que se estavam a levantar.
0: Claro, porque eram horas e onde as pessoas tinham vida, pronto, têm umas idades.
2: Mas isso tinha característica,
0: não é?
2: Portanto, pois. Isso definia Lisboa.
0: Pois.
2: Portanto, hoje isso já também mais ou menos morreu, mas nessa altura
0: morreu tudo.
2: Aquilo era um cartaz turístico, assim como uma Lesal era um cartaz turístico.
0: Agora morreu
2: mesmo
0: tudo. Nem dá para sair à noite.
2: A venda do peixe, carne, legumes, vá, tudo isso. Saiu dali lá para Rangis. Mas o que havia ali em volta, a restauração e isso, a dar apoio àquilo, não é? Não morreu.
0: Pois, isso não.
2: Transformou-se.
0: Pois, transformou-se.
2: Sim, sim.
0: Alberto, mas estava
2: Paris,
0: ainda...
2: cidade-luz.
0: É.
2: Muita gente não tem essa dimensão da cidade.
0: Olha, agora por falar em luz, ainda bem que falou em luz, vi agora que a nossa Avenida Ruela de Moçambique, não é? Pronto. Está bem iluminada. Já tem, é verdade, já tem candeeiros atrás, candeeiros à frente, tem uns candeeiros de reserva.
2: E
0: ou seja, que estão apagados.
2: Na Asiaga de... Espinha, em espinha, já não foi...
0: Em espinha, com espinha.
2: Sim,
0: e
2: já,
0: ficou ainda
2: já
0: esgato.
2: Foi já foi atravessado.
0: Atravessado, ficou atravessado. Ficou atravessado, já percebi. Mas é assim, tem os candeeiros, é peculiar, porque realmente tem uns à frente, onde o intervalo do outro que está apagado, mas é assim, estão uns atrás... no passeio, estão outros mais à frente, mais à beira
2: já
0: da estrada.
2: Já lá umas arvozinhas também,
0: os
2: vão
0: que
2: dar
0: estão,
2: sombra.
0: Mas os que estão ainda a iluminar são os de trás. Não sei se é alguma situação tipo árvore de Natal, que umas vezes acende os trás, outras
2: então
0: vezes acende à frente.
2: Já estão a poupar energia.
0: Não sei, ainda não consegui perceber, vou tentar perceber Ou se vão arrancar uns, porque se calhar são candeeiros a mais e a gente depois fica muito iluminados. Já que não estamos iluminados, passamos a estar, não é? Agora, realmente, mesmo aqui à porta do prédio onde estão os nossos estúdios, é que continua um bocado aos apalpões. Ou seja, não conseguimos, não sobrou um candeeiro.
2: É a zona de penumbra.
0: É a zona de penumbra. Não

0: acho que não sobrou um candeeiro para pôr aqui à porta. Portanto, se não for a nossa iluminação do prédio com um sensor que acende a luz quando nos aproximamos da porta do prédio, teremos que acender uma lanterna para ver a fechadura. Pronto.
1: Agora lembrei-me daquela cena de um filme do Vasco Santana, ele bêbado a falar com
0: o candeeiro. Candeeiro dá volume. Candeeiro dá volume.
2: É uma situação semelhante. É uma situação semelhante. Não,
1: mas isso são questões culturais, por exemplo, isso influenciou-me a mim. As novas gerações já não.
0: O Alberto vai falar, ou então o Alberto vai-se embora. Vai-se embora da Pedra da Anija. São situações semelhantes a.
2: Há aquelas do Armando Vara com o homem da Caixa dos Besugos, pá.
0: É verdade. Desapareceram.
2: Lá o besugo daquela besugo. O Armando Vara foi preso.
0: É verdade.
2: Sucota.
0: Mas opa, levou a caixa inteira, não foi?
2: Mas o pedaço de
1: besugos.
0: Roubá-los.
1: Eram roubá-los.
2: Era o pedaço que usava em peixe. Não sei se
0: roubá-los.
1: Roubá-los de mar. Não eram de viveiro.
0: Ah, claro. Então, de mar são muito caros.
2: Não sei se levou alguma coisa para a sala número 8. Era o cheiro a peixe, era mais comum.
0: Oito? Assim, ah, pois, porque houve a 44 também, não é?
2: Sala número 8. Aquilo era o peixe, era o cheiro a peixe, era muito. Não sei se o Pedro lá se cruzou nessa altura com o rapaz lá do
1: Rubal. Se calhar ele não conhece os charrocos.
0: Pois é, mas o charroco tem pouco para comer.
1: Eu não era outro dia que me choque.
0: É bom, é gostoso, mas tem muito pouco para comer. Tem mais o javali tem mais para comer.
2: Grandes histórias, o Menaldinho e o Rei da Sucata cruzam-se sempre com o Sócrates. Esta semana que vem, a próxima semana.
1: Mas eu costumo, Tubalense, então tu és charroco, portanto eu insisto nisso que os Tubalense são charrocos.
0: É, agora, como é que é o Armando Vara?
2: Tu a dizer todas as semanas.
0: Sim.
2: Há uma novidade do Sócrates nesta semana.
0: É verdade.
2: O Sócrates veio-se rebelar. Veio-se rebelar a dizer, e com alguma razão, temos que também. Não podemos ver só um lado, temos que ver os dois lados. O rapaz até tem razão, quer dizer, houve o escândalo da Spino Viva, deixaram de investigar, ao que parece, o Primeiro-Ministro. Certo? O António Costa foi acusado também dos telefonemas por causa de
1: Sims. Não sei nada.
2: Isso é onde eu arranjo todas as semanas, ando a arranjar coisas para o Calimero. Pô, Sócrates, quer dizer.
1: Mas ele está a acusar a comunicação social do perseguido.
2: Eu acho que sim. Pá, no lugar dele, se calhar também, se tivesse o dinheiro que ele tem, as certezas que ele tem, se calhar fazia a mesma coisa.
0: Mas
2: o que é certo é que, os argumentos dele são válidos.
1: Para mim, ele é um dos abusadores do sistema.
0: Mas não, olha, não, que ele, atenção...
2: Ele utiliza o sistema porque o sistema permite.
0: Mas atenção que a corrupção...
1: Ele adaptou-se ao sistema.
0: Mas atenção que a corrupção ligada a Vale do Lobo pode ter prescrito.
1: Mas
0: a juíza ainda não o reconhece. Mas ela diz que não prescreveu. São capazes de prescrever a ela.
1: Do não ter prescrito para o ter prescrito. Pois. Tem um perigo.
0: Após a pausa de um ano, Sócrates regressa na passada quinta-feira, ao tribunal para continuar a ser ouvido. Será que ele ainda tem coisas para dizer? A juíza afirmou que ainda é cedo para se pronunciar sobre a prescrição e remeteu a decisão para a Cordon. Vamos ver se a deixam continuar, não é?
1: Sim.
0: Está em causa o crime de corrupção ligado ao financiamento do empreendimento turístico de Vale do Lobo. Portanto, são...
1: Receberam só 200 e tal mil euros.
0: Isso é pouco.
1: Não, 200 e tal milhões.
0: Ah, euros.
1: Foi o amigo Vara que arranjou isso e depois são acusados de terem recebido uma comissão.
0: Eu pensava que tinha a vara para continuar a mandar na vara dos porcos.
1: Eu não sei se esse dinheiro foi. A Caixa foi buscar esse dinheiro outra vez ou não?
2: Ah, de certeza a gente paga tudo.
0: A gente paga tudo.
2: Agora os outros não sei, a gente paga tudo. Não tem hipótese. Se você tiver conta na Caixa, está a pagar tudo e mais alguma coisa. Portanto, eu não acredito que lá fique a ver coisa nenhuma.
0: Nada.
2: Eles vingam-se
1: aqui bem. Do homem, aqui da Bacalhau, é que parece que não conseguem sacar-lhe atrás.
0: Ah, o Berardo. Pois, não sei como é que é, né? Como é que isso está. Mas vai haver...
2: Pedro, o homem do Berardo fez obra. Aqui o pessoal de Setúbal só tem que agradecer às obras que ele fez aqui na nossa região.
0: Sim, claro, senão não tínhamos nada daquilo.
2: Depois as obras, é uma maravilha, a obra está feita.
0: Pois é, mas fez.
2: A obra está feita.
1: Mas a Câmara chegou a embargar coisas.
0: Chegaram-lhe a embargar, pois, Pedro. Não sei. Só claro. Sei é que continuou a antiga rodoviária de Azeitão.
1: Também disse aí, as obras estão aprovadas para a Câmara, não, porque ele fez lá alterações.
2: Mas porquê que precisa da aprovação da Câmara, Pedro?
0: Mas olha, aprovação que é para depois a Câmara não deixar fazer nada.
2: Pois.
0: E aquilo não passava da cepa torta.
1: Eu conheci peças que eu acho muito interessante que ele pôs lá.
0: Sim,
1: ele
0: claro.
1: Quis pôr ali é assim, essas coisas que ele tinha emprestado ao Estado, está a ver?
2: Sim.
1: E que estavam lá no
2: sim.
1: Centro Cultural.
2: Não foi você à inauguração?
1: Essa coleção ele quis pôr aqui.
2: Isso,
1: beneficiava a região e punha muita gente a ficar por causa dessas obras.
2: Pois, exatamente.
1: Agora, há só uma justiça neste país. A Setúbal deve puxar a brasa à sardinha, mas também não pode ir contra a legislação e contra. Eu acho que a Câmara, a meu ver, em relação ao Berardo, deve, de alguma forma, não ser hostil ao homem, portanto, porque ele está a trazer valor.
0: E trouxe
1: para
0: muita coisa, exatamente, na Bacalhoa, tudo, ali na Bacalhoa, na Bassaqueira, não é? Portanto, nessas quintas, e ele fez coisas em termos de
1: e
0: obras de arte
1: ele
0: que atraía muita gente. E atraía muita gente, e acho que continua a atrair, não é?
1: Está também. Lá para cima, para o pé de Coimbra e por aí.
0: Sim.
1: Portanto, ele comprou várias empresas ligadas aos vinhos. Portanto, esse setor rejuvenesceu também com a interferência dele. E ele mantém o Conselho de Setúbal como uma base do negócio dos vinhos dele.
0: Uhum.
1: E hoje, uma garrafa bacalhoa, uma pessoa chega a pagar 50, 60 euros por uma garrafa de vinho.
0: Pois.
2: Ora bem, isso era
0: bom,
2: assim.
0: Então?
2: Estávamos nós ali, ao tempo, era a senhora ministra da Cultura da Canavilhas, estávamos nós entretidos na Bacalhoa e estávamos todos a assistir às compras feitas por Germano Saraiva, o historiador, que recheou todo aquele espaço que era das seleções da Rede de Digest, para além daqueles quadros da G-Arte.
0: Da G-Arte, não é?
2: Um espólio fantástico, desde a escrivaninha da rainha, não sei quantas.
0: Sim, sim, fantástico. Pois,
2: aquilo.
0: Nós chegámos a ver.
2: Eram fortunas autênticas.
0: Sim, sim, sim.
2: Ok? Sim. Agora, se ele foi buscar o dinheiro à caixa de depósitos e não pagou para fora, as coisas existem.
1: Uhum.
2: Estavam lá, agora não sei. Eu fui à inauguração daquilo, fiquei espantado com a qualidade das coisas que lá estavam. Aliás, até o Germano de Sarava estava satisfeitíssimo porque conseguiu gastar tanto dinheiro. Porque lhe deram liberdade para fazer aquelas aquisições e ele não era propriamente parvo, não é? Ele sabia o que comprava e o interesse histórico que as coisas tinham. Portanto, ele tem muitas coisas de valor, tem. Fez muitas coisas aqui para a região, fez. Agora se apagou, isto é como aos clubes de futebol.
1: Uhum.
2: Não é? E os jogadores não tinham, ainda ganharam paciência.
1: Eu uma vez a vi de Milão
2: para
1: aqui, ao meu lado vinha uma americana e depois começámos a conversar
2: e ela
1: disse que vinha visitar. O pai dela era advogado em Nova Iorque, vinha visitar uma família que era cliente do pai.
2: Alvaro, não? É o Mantovaro.
1: A família, era a família americana que era a dona da Bacalhoa.
0: Ah, ok.
1: Depois acabámos por ficar amigos, ela convidou-me para vir aqui, conheci essa família americana e, portanto, convivemos bastante, eu com esses americanos que eram todos aquilo. E na altura o problema deles era arranjar a maneira da família até vá-se cruzar com um português ou qualquer coisa, de maneira a manter interesse aqui. Portanto, isso acabou por não funcionar. Portanto, eu já não estava disponível porque já era casada.
0: Tá bom, sim, senhor. E então, Alberto...
1: Mas lá as meninas da família aceitavam arranjar homens portugueses.
0: Ah, dava jeito, pois. Sim.
2: Bom, de notar, disseste tu também, e esta semana foi essa novidade, que ao que parece, a fatura da água já baixou, não foi?
0: Sim, a fatura da água baixou, portanto, é melhor não falar muito alto.
1: A percentagem de resíduos sólidos.
0: Exatamente. Podem-se ter enganado e é melhor eu não falar muito alto, porque realmente há 22 anos...
1: Mas qual é a percentagem
0: agora? Conhecemos a fatura da água, sempre ainda por cima empresarial, não é? No nosso ramo, sempre a subir mesmo com contagens a zero, metros cúbicos, um metro cúbico de água e tal, e então, portanto, sempre a subir, ou seja, chegávamos aos 20 e tal euros por mês de água sem consumo. agora realmente veio uma fatura de 8 euros e tal, é muito discrepante e portanto já estamos assim um bocado admirados, não é? E não podemos falar muito alto.
1: Vão passar a fazer muito mais contratos, porque há pessoas que não queriam pagar.
0: Pois, e é na parte empresarial, mas eu não sei o que é que aconteceu, portanto se realmente já conseguiram reverter a situação dos não sei quantos milhões de dívida ou se vão começar-nos a aplicar a pastilha no outro lado qualquer qualquer dia, porque isto não vai ficar assim, portanto não se animem muito.
1: Mas qual é a percentagem agora? Eu vi faturas em que era
2: só sei
1: pagava-se de água, chegava a ser menos do que se pagava de resíduos sólidos e saneamento.
0: Não sei qual é a percentagem e realmente só fiquei realmente boquiaberta quando vi e disse, se calhar enganaram-se, mas não sei porque eles reduziram uma série de...
1: Mas eu defendo a gestão pública.
0: Eles reduziram aqui outros serviços, juros e impostos. Uhum. Por exemplo, no nosso caso, seriam 23,26 euros. Do que não sei.
1: Então não discriminava?
0: Não, nada. Não há discriminação possível. De resíduos, 22,98 euros.
1: Resíduos sólidos.
0: Que é recolha, transporte e tratamento, sim, não é? O saneamento são 7,5 euros. E, portanto, a água foi 1,13 euros. Portanto, é fantástico, não é? E não sei se tiveram vergonhas, o que é que aconteceu, não consegui perceber. Vamos ver
1: muita
0: o
1: gente,
0: próximo
1: eu
0: mês.
1: Já vi até, uhum, acidentalmente, pessoas com garrafões de água na rua.
0: Exato.
1: Porque tem uma loja ou tem uma garagem.
0: Exato.
1: E em
0: e
1: vez
0: não
1: de terem o contador,
0: um contador
1: e plantar a pagar isso por mês,
0: claro que
1: vá
0: não.
1: Para fazer lá... Mamis, enquanto não estão para pagar.
0: Claro, é por causa disso, exatamente. Estão para lavar umas mãos, não vale a pena estar a gastar tanto dinheiro.
1: Isso é desequilibrado. Não,
0: sim,
1: não,
0: sim.
1: Não vejo que tem que haver mais retificações dessa situação.
0: O desequilibrado é que foram anos nisto.
1: Sim, sim.
0: Ah, o desequilibrado foram muitos anos nisto.
1: Mas ficaram a ver muito dinheiro à Amarsul, porque a Amarsul também abusa, a meio ver.
0: Abusa, mas também o dinheiro que
1: agora
0: foi
1: vou dizer
0: recebido.
1: Outra coisa.
0: O dinheiro foi recebido, foi parar aonde? Gostava de saber.
1: Sim, sim.
0: Não é? E o dinheiro que foi recebido? Está aonde? Fugiu? Escoou-se pelo cano?
2: Pelo gado, se calhar
0: foi pelo... foi pelo cano, não. Se calhar foi. Mas pronto.
1: Já agora vou-vos contar uma coisa.
0: Sim.
1: Havia um capitão, o Durão Clemente, que era afeto à área do PC. E que foi aquele que lhe cortaram a emissão no 25 de novembro, estava a falar na...
2: Era o Irineu,
1: a emissão.
2: Ah, não.
1: Portanto, ele era,
0: é
1: era um quadro daqui da Câmara do Seixal. E eu, na altura, colaborava com a empresa alemã Lob, que é uma das maiores empresas do mundo, na questão dos resíduos. E eram indivíduos altamente qualificados a tratar isto, aquilo, o outro, coisas muito especializadas, como, por exemplo, fazer o tratamento das lâmpadas de mercúrio e coisas assim. E eles queriam que eu, por exemplo, queriam fazer triagem de resíduos, de lixo, de resíduos banais, né?
0: Uhum.
1: E para isso é preciso uma licença da Câmara, aquilo só beneficia. Eles demoraram 2 anos, a Câmara do Seixal, a autorizar que um armazém de 2000 e tal metros funcionasse como um local de triagem de resíduos banais, nada de resíduos perigosos. E, portanto, nessa altura, eu fartava-me de ir à Câmara lá do Seixal e falava muito com esse Codurã. E depois eles, como não percebi um boi de questões ambientais,
0: aqui
1: procuravam,
0: é
1: por meio intermédio, sacar conhecimento,
0: sim,
1: nessa área, disto e daquilo e outro. Pronto,
0: sim.
1: E eu achei que era servir o interesse público e fui ajudando.
0: Sim.
1: E uma das coisas que eu acidentalmente assisti foi, quando foi a criação dessa entidade, a Amarsul, que era das câmaras, eu colaborei na escolha do nome, Amar Sul, eu colaborei nisso.
0: Sim, foi.
1: Arranjar esse nome.
0: Sim, sim, sim.
1: Gostei do nome e defendi o nome e
0: pois
1: acabou
0: por
1: esse
0: nome
1: ficar.
0: Depois, e agora levamos também.
1: Eram as câmaras que tinham 100%.
0: Sim.
1: Depois o Estado, ou o Governo Central, impôs às câmaras venderem metade ou 51%, eu não sei bem quanto é que é a percentagem, que quem comprou foi a Mottingil.
0: Uhum.
1: É. E, neste momento, uma coisa que, a meu ver, devia ser pública, portanto, é controlada por uma entidade privada e que eu acho que é mais um a abusar do sistema. Portanto, há para aí, mas vá, é assim. Não vejo que esse processo tenha acendido o interesse público. Portanto, vá, vejo que hoje estamos mais limitados porque há entidades privadas a irem-nos ao bolso.
0: Sem dúvida, sim.
1: Porque isto é assim, a Câmara está-nos a cobrar porque a Amarsul cobra à Câmara. Portanto, indiretamente nós estamos a dar esse dinheiro a uma empresa pública, a uma empresa privada, perdão.
0: Mas acho realmente estranho é como é que esse dinheiro todo,
1: 30 e tal milhões, certeza, acho eu que era a dívida da Câmara à Março.
0: 20 e tal, acho que é 20 e tal milhões, sim. E pronto, e as pessoas realmente protestam a toda a hora. Aqui, em termos de água, não sei, portanto, se foi essa a questão pelo protesto que conseguiram, então, alguma renegociação daquela situação, da dívida.
1: Mas a água, ao passar do privado para o público, diminuiu o custo, eu pelo menos noto isso. Hoje pago menos do que pagava. Uhum. É verdade ou mentira?
0: Sim,
1: eu acho que é verdade.
0: Não sei. Há pessoas que não.
1: Eu estou convencido que hoje vai o consumidor do Conselho de Setúbal é beneficiado por a água ser pública. Agora, estas alcavalas e isso é da má gestão anterior, não é desta gestão. Esta gestão, das duas, uma, ou paga, ou processa.
0: Não é dos últimos, dos outros quatro anos.
1: Não, isso é para pagar os passivos anteriores.
0: Muito anteriores, sim. Muito anteriores, de décadas.
1: Agora, esses passivos, o que tem que se pagar à Marsul, por exemplo, eu não, se estivesse na Câmara, se calhar até aceitava haver processos judiciais para reclamar o dinheiro que eles pedem. Uhum. Portanto, e mais, eles vão sempre aumentando, portanto, o serviço.
2: Sim, sim.
1: Cada vez
0: sim.
1: É mais caro.
0: Claro, claro, exatamente.
1: Agora, porque é que lhe deram o serviço?
0: Enfim, bom.
1: Sim. Isso é um monopólio, está a ver?
0: É um então, monopólio, sim.
1: Devia-se acabar com os monopólios.
0: Sim,
1: então,
0: sim.
1: Então, isso é um monopólio. As câmaras estão subordinadas a essa entidade.
0: Uhum.
1: Ainda por cima são sócias minoritárias.
2: Enfim, são então, coisas que não... Que a gente tem uma dificuldade em tentar perceber. Mas
1: já não há coelhos a saírem das cartolas.
0: Depende.
2: Acho que depende.
1: Não tem grandes prazeres.
0: Mas ilusionistas há muitos. Ilusionistas há muitos cada vez mais.
1: Não, há percepções e realidades. Há indivíduos que se enganam na... É assim, tem uma percepção de uma realidade que não existe.
0: Ou que não vem aí. Completamente.
1: Eu acho que cada vez estamos a lixar mais.
0: Uhum.
1: E este contexto internacional está a pôr isto muito negro.
2: Muito negro. Do Monte Negro. Está a pôr isto muito Monte Negro. Senhora, é verdade, senhora.
1: Muito sim, sim. Negro.
2: Mas,
0: mão negra. Mão negra.
1: Apesar do Monte Negro, está
2: voltando,
1: negro.
2: Pedro, mas ainda voltando à escola. Ainda voltando à escola. A mim custa-me ouvir na rádio, na televisão, alguns pais se queixarem da loucura que é o início das aulas. Pedro, aqui há uns anos atrás tinham que pagar todos os livros dos filhos, que eram qualquer coisa como 300 e tal euros, se calhar, cada um. Tinham que comprar mais um assim. Mais
1: agora gastou 50.
2: É pá, agora gastou 50 para quê?
1: Eu não te dei, fui comprar coisas para um puto e gastou 49 euros.
2: Mas do quê?
1: Na qualista que a escola lhe deu.
0: Agora é um caderno.
2: Mas isso pede na escola. Então, mas não tem capacidades financeiras.
1: Mas mesmo assim, para algumas famílias, 50 euros é muito.
2: Mas Pedro, até 300 não era? Ainda
1: sim,
2: se
1: sim, era mais, ainda era pior.
2: Mas ainda se queixam.
1: Sim, sim.
2: Melhorou. Então não é? Melhorou. Dentro, quanto é que pagavam para ir para Lisboa?
1: Sim, sim, sim.
2: Quem andava a estar em Lisboa pagava quanto? 120, 130 euros de passe. Agora vamos para o outro lado com 40 euros, se queixam do quê? Epá, as pessoas às vezes fazem de barriga cheia. Isto, para reportar uma coisa que eu estou farto de dizer, eu ouvi, ninguém me contou, eu ouvi as pessoas a lamentarem-se de que, de facto, a Câmara tinha dado uma casinha em Almada, mas que aquilo não era grande coisa. Porque tinha uma cozinha, não tinha nada. Quer dizer, a derrocada caiu em cima da casa, destruiu tudo. Uma casa que supostamente estava ilegal. A Câmara está-lhe a pagar a renda de um quarto, o que é que seja. Ainda estou a falar mal, pá.
0: É verdade.
2: Ainda estou a falar mal,
0: se ocuparam uma
2: sério,
0: casa,
2: pá.
0: Né?
2: Em vez de agradecer, é para porrer, olha, vou tentar eu arranjar outra coisa. Não, não. Ainda estou a falar mal e continuo encostado ao sistema.
1: Queria um palácio, era?
2: Se calhar.
0: Se calhar. E se calhar não estava satisfeito ainda.
2: As pessoas
0: depende da quantidade
2: estão
0: de quartos.
2: A sério,
1: não,
2: é um infortúnio.
1: Um palácio, agora não é justo darem-nos o palácio.
2: A reinar com estas
1: pedir, é assim, quem. Como é que é?
2: Não se esqueça de uma coisa, o gasóleo hoje está a 2 euros.
1: Quem não chora não mama.
2: É,
1: né?
0: É verdade.
1: Esse princípio.
2: O gasóleo é válido.
1: Pedro. Agora, é bom que as pessoas reivindiquem. Agora, tem que haver formas de moderar a reivindicação e de racionalizar a reivindicação para ver se a manta chega para todos. Porque, infelizmente, se a gente puxa muito para a cabeça, fica os pés de fora.
2: Mas toda a gente já sabe que o governo dá a lucrar com os combustíveis. Ponto final, parágrafo. O gasóleo está a 2 euros.
1: É que é a maravilha dos espanhóis. Porquê que os espanhóis fazem muito mais barato?
2: Porquê que fazem mais barato? Porque tem um imposto mais barato.
0: E tem um imposto mais barato.
1: Também, mas aguentam-se porque tem outros, se calhar, impostos mais caros.
0: E tem ordenados bem mais altos.
2: Tem. O senhor Ministro da Economia vem dizer, não, mas eles têm... O senhor Ministro da Economia português vem dizer, não, calma lá, porque os gajos agora têm um aumento da dívida muito maior.
1: Sim.
2: Ora, os portugueses, para o aumento da dívida que o senhor fala, oferecem-nos das caldas de 1,5 metro com 4,5 litros de líquido.
1: Uhum.
2: Porque realmente as pessoas estão-se pouco borrifando se a dívida do país aumenta ou diminui. As pessoas querem saber é que é chegar ao supermercado e a comprar uma salsicha, comprar um bife, uhum, ou comprar um pargo, se for preciso, e poder pagar.
1: Mas eu ouvi a Ministra do Ambiente
2: meter-se dentro do carro para fazer estas compras.
1: Dizer que a Espanha é uma exceção.
2: Está a perceber? É
1: que a diferença de preço
2: real,
1: entre...
2: Isto é real, as pessoas não vivem no país real.
1: Nós e a Espanha é igual real... à diferença de Espanha e França.
2: Não é, Pedro. Para começar, os portugueses são mais que a gente. Pronto, ok? Aí, ok? Então, 150 milhões para o peditório e a gente aqui tem meio dúzia de gato pingados. Uhum. Pronto. A começar logo por aí. Mas a diferença está realmente no imposto. Ponto final, parágrafo. Ok? Uhum. E voltamos à mesma história. Há gente que está a embolsar muito dinheiro, está a ganhar dinheiro com isto, porque primeiro era o petróleo. Ah, o petróleo vai aumentar, agora não sei aqui, o barril sobe, não sei aqui. O barril sobe
1: já
2: hoje.
1: Já está a 109 euros.
2: O barril sobe hoje, já estamos a comprar a gasolina amanhã,
1: o preço
2: do barril dará quantos dias.
0: Mas olha.
2: Mas depois não é o barril. Não, depois não. É os gajos que estão a refinar, que sabem da mama e então. Ah, depois
1: mandámos
2: fechar as refinadoras, então,
0: mas olha,
2: não temos refinações, então a gente tem que pagar aos outros gajos os preços que eles querem cobrar.
1: Mas ultimamente então, dizem que a culpa também é do Zelensky que anda a destruir as refinarias.
2: Exatamente, porque vocês não conseguimos fazer com que dizer basta, já chega.
0: Exatamente.
2: Eu esta semana ouvi na televisão alguém dizer o problema da habitação resolve-se quando as pessoas vieram para a rua e acabaram com isto tudo.
0: Mas não, as pessoas continuam a alimentar isto.
2: Porque
0: isto
2: estamos a caminhar para o radicalismo. Mas é que estamos mesmo a caminhar para o radicalismo. Porque, aliás, o espaço disso é um determinado partido que a gente conhece, consegue chegar e ter pessoas exatamente por causa disto. Mas esta é a verdade. As pessoas hoje têm grandes dificuldades.
0: Ninguém protesta com nada.
2: Não é sem escudos que
1: ele
2: dá. Não é sem
0: muito grande
2: que,
0: mesmo.
2: Ou o valor antigo que eles vão receber quanto a pensãozita.
0: Pois é,
2: ou uma redução do IRS.
0: Prometem
2: que é para rir, que é 10 euros.
0: Sim,
2: é que,
0: sim, sim.
1: Mas lá na América, que é um país, vá, dito rico.
2: Mas rico para quem? Rico para quem tem dinheiro.
1: As classes sociais, a classe média.
2: A miséria mais que muita nas ruas, a todo lado.
1: Sim, o briga estão a sofrer imenso. E essa treta do Trump querer dar os 5 mil euros a cada indivíduo que votar nele. É porque há muita gente na América em que 5 mil euros para eles é uma dádiva do céu.
2: 5 mil euros para eles é uma garrafeira cheia de whisky. Eles sempre guardaram todos os dias.
0: Continua-se a construir casas a preços astronómicos. Só para alguns.
2: Continua a aumentar-se.
0: Só para alguns.
1: Esse mercado não morre.
0: Não morre. E, portanto, é assim, querem ganhar muito. E depois estão tipo, então se quiseres casa tens de desmifrar aí todo para conseguires o empréstimo, para te darem, e depois vives como? Pagas a prestação da casa como? Tens o resto do dinheiro aonde? Porque o ordenado não subiu e não são ordenados astronómicos como as pessoas dizem. É que as pessoas nem têm dinheiro para arrendar uma casa, porque as rendas são tão altas como se tiver a pagar ao banco.
1: E, mas portanto, há casas nada... de 20 e 30 milhões de euros ali na costa alentejana.
0: Exato, e há casas de 20 e 30 pessoas lá dentro a morar, em beliches, para dividir a prestação.
2: Um quarto de hora.
0: É verdade,
1: venha
0: dormir um quarto
1: meu,
0: de hora.
1: Eu fui com um amigo meu, que me pediu para ir com ele, porque vinha um avaliador do banco fazer a avaliação da casa. Tem aquilo alugado a indivíduos paquistaneses. Portanto, eles têm câmaras em todo o lado.
0: Claro. Até pregadas na parede. Têm a opção.
1: 4 adultos e eles, um gajo conta, são 10.
0: Exato, mas eles conseguem dividir.
1: Até nas varandas põem o colchão.
0: Eles conseguem aproveitar bem o espaço porque até penduram as camas já na parede.
1: E depois, ele ainda tem um problema. Há indivíduos que tipo estão quadro. Lá, assim, aos montes e depois não lhe pagam a renda.
0: Claro, exatamente. E ainda assim não pagam. É assim.
2: E depois são questões culturais. Certo?
1: Sim.
2: Você olha para os comboios da CPI, olha para os comboios na Índia, ok? Uhum.
1: Está a ver lá, na Índia vão lá, vão lá por cima, no por lá,
2: é a mesma coisa.
1: Sim, sim.
2: É cultural.
1: Sim.
2: Não é? Só que não é para a nossa cultura. Sim. A nossa cultura não faz parte destas adições.
1: O rickshaw também é da cultura deles. Mas a gente hoje aqui também já tem rickshaws motorizados.
2: Então não temos. A gente aqui tem tudo.
1: Mas eu cheguei a andar de rickshaw.
2: Uma corrida agora ao Porto Lisboa, com 16
1: anos. Era um negro que puxava a carroçazita, vá.
0: Bom, e nós estamos quase a puxar a carroça para ir embora, mas pronto, já não vamos da jangada, não sei. De carroça também não podemos passar.
1: Mas os chinocas é que estão a ganhar isso tudo. Não mexem uma palha, não se metem em guerras, mas em termos económicos vão marcando.
2: Não são só eles. Não são só eles. Olha que os indianos também estão a embolsar caladinhos.
1: Sim, sim, sim.
2: Caladinhos narrados.
1: Mas eu acho que o Ocidente está a perder terreno porque é tão primário e é tão estúpido a política americana. Aquilo não tem nexo nenhum.
2: Nada.
1: Ver, eles são gratuitamente ofensivos. Eles não precisavam de ser ofensivos. Eles têm que disfarçar. O serem um país de predadores, que eles foram sempre, a história americana foi sempre a roubar os outros. Infelizmente é assim, é a realidade. Por exemplo, nós aqui na Europa não temos bem essa mentalidade. Portanto, culturalmente, nós somos muito mais estáveis do que os americanos e, portanto, eles acabam por ter os dirigentes que têm, porque o povo também merece ter aqueles dirigentes. Por exemplo, o Trump na Europa não tem que nunca pode ser o primeiro ou o presidente aqui disto. Vamos lá ver.
0: Bom, e eu até estava, ver, até eu ver,
1: porque
0: dizer,
1: se a Europa também muda qualquer dia,
2: cada um, não,
1: vamos
2: pai.
1: Ter os nossos Trumps europeus qualquer dia. Acho que aqui o nosso amigo Ventura não deve estar muito satisfeito com as desventuras do Trump.
2: Não, calma lá, que eles andam a tentar descobrir que é que assaltou lá o gabinete da Assembleia da República.
0: Bom, mas...
1: Eu vi a Catarina Mendes dizer que ele devia, portanto, ter participado... Vá, os documentos que tinha, vá.
0: Sim.
2: Mas eu não sabia, era tanta coisa. Que não deve ter
1: portanto, devia ter feito coisas.
2: Ele não teve
1: fez.
2: Tempo de tudo, não teve tempo de tudo, não teve tempo de fazer uma memória descritiva de tudo. Pá,
0: bom, e antes de irmos embora, queria dizer aqui que, falando em combustíveis, as lanchas são nossas amigas, pelo menos trazem-nos bidons à nossa costa para nós irmos ao combustível.
2: Isso é outra conversa.
0: Pois é, não sabem o que é que vai acontecer com os bidons, não sei se vêm fazer isto, alguns.
1: Se é mais um que alguém foi apanhado com 70
0: anos. Exatamente, mais um em quarteira.
2: É quarteira, é lolê.
0: E, portanto, em todo lado. E aqui também já deu aqui à costa.
2: Já está por
0: aqui nas nossas praias
1: amigo,
0: de Albarquelo.
2: Exatamente. Já estão a trabalho de carregar.
0: Bom.
2: É tanta casa entrando com a ficar.
0: Bom, e já sabe, o que ouviu aqui não houve mesmo em mais lado nenhum. Nós temos que ir embora. Continua na nossa companhia. Tenha um ótimo fim de semana. Voltaremos a estar consigo.
1: Não desanimem.
0: Amanhã estamos consigo também.
1: Ou construímos um futuro melhor. Ou um futuro menos melhor.
0: Pior.
1: Agora temos que evitar um mau futuro.
0: Pois é. E já sabe, pode-nos ouvir amanhã, domingo, às 15 horas, sexta-feira ao meio-dia e sábado às 14. Fique bem, continue na nossa companhia e tenha uma ótima semana. Até lá.
2: Se não gostar, desligue.
0: Exato, se não gostar, desligue. Até lá.
3: Sei que não é certo eu sei.

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2: O preço do gasóleo vai voltar a subir na próxima segunda-feira, enquanto que a gasolina vai registrar uma descida de acordo com as previsões da Associação Nacional de Revendedores de Energia, Combustíveis e Estações de Serviço, a ANAREC. A estimativa aponta para um aumento de 2 cêntimos por litro no gasóleo e uma redução de 4 cêntimos por litro na gasolina. Aproveitamento do momento e forte instabilidade no setor energético, o presidente da ANAREC, João Durão, teceu duras críticas à carga fiscal aplicada por Portugal. Durante declarações prestadas no posto de abastecimento em Lanelhas, Caminha, o responsável acusou diretamente o governo de ganhar dinheiro com os combustíveis e de mentir aos portugueses.
3: Vão compensar em ISP o que ganharam em IVA, não tem sido em todos os produtos. Portanto, aquilo que a oposição tem falado, que o governo está a ganhar dinheiro com a crise que temos neste momento, é verdade. Se tivéssemos uma carga fiscal perto da espanhola, se calhar todos os portugueses tinham combustível mais barato e se calhar o governo ainda ganharia dinheiro com isso.
2: A associação exigiu ao executivo um reforço urgente da fiscalização para combater aquilo que é apelida de contrabando diário do combustível. Segundo os revendedores, tem-se verificado um fluxo constante de caminhões, carrinhas e agricultores portugueses a trazerem bidões cheios de gasóleo rodoviário comprado em Espanha de forma ilegal.
3: Como é evidente, eu não tenho as provas, não sou fiscal, mas ainda agora um revendedor o disse, portanto, toda a gente percebe que com esta diferença de preços há tendência a fazer isso. Eu sei, falei hoje com a Iense, que vai reforçar esta fiscalização na fronteira.
2: A ANAREC apela, por isso, a uma redução imediata da carga fiscal para alinhar a tributação nacional com a praticada no país vizinho, protegendo o negócio dos postos portugueses. A greve dos técnicos de emergência pré-hospitalar, do INEM, que estava agendada para os dias 14 e 28 de setembro, foi oficialmente desconvocada. O cancelamento dos protestos ocorre após um acordo alcançado entre o Sindicato dos Técnicos de Emergência Pré-Hospitalar e o Ministério da Saúde e a direção do Instituto.
4: Este será um dia que ficará marcado na história de emergência médica. Os mesmos profissionais que há poucos meses atrás haviam colocado em causa os seus princípios éticos e deontológicos desencadearam um protesto para preservar a resposta que o INEM dá aos cidadãos. Felizmente, foi possível estabelecer um acordo com o Governo e com o INEM que permite não só manter a atual resposta de emergência médica do INEM, mas assumindo ali nos compromissos do seu reforço.
5: Foi desconvocada a greve do INEM?
4: Sim, efetivamente é desconvocada a greve do INEM. Projeto de passagem ou de afetação das 56 ambulâncias de emergência médica permanece tal qual como está hoje. Afetas integralmente a assistência pré-hospitalar aos cidadãos, não obstante, em casos pontuais, poderem ser solicitadas pelas ULS para fazer uma outra transferência e, nesse caso, o INEM enviará as ambulâncias menos diferenciadas.
2: O consenso foi estabelecido numa reunião que contou com a presença da Ministra da Saúde, Ana Paula Martins, e do Presidente do INEM, Luís Cabral. O Tribunal determinou que o julgamento dos dois agentes da PSP acusados de tortura e violação na Esquadra do Rato decorra à porta fechada, com a exclusão do público e de jornalistas. A decisão judicial de retirar a publicidade às audiências foi confirmada no arranque do julgamento. Por estar em causa, entre vários ilícitos, um crime de violação sexual, a lei prevê a restrição de publicidade para salvaguarda da produção de prova e evitar a revitimização. A advogada de defesa dos arguídos, Filipa Duarte Gomes.
6: Sim, estamos todos a prestar declarações no sentido de apurar a verdade material e colaborar com o Tribunal.
5: Considera que é o procedimento adequado, ou seja, manter estas sessões à porta fechada? Fundamentou dizendo que estava em causa a privacidade das testemunhas, mas também dos sujeitos processuais.
6: Precisamente, até porque o tipo de crimes aqui que está em causa, que decorre da lei, que seja à porta fechada.
5: Portanto, concordo. O crime de violação, é isso?
6: Alguns dos crimes que são imputados.
5: Considera bem, então?
6: Eu própria requeri porque considero que não tem só de se preservar a imagem e a imagem das vítimas, mas também dos arguidos e das suas famílias.
2: As agressões e humilhações terão sido cometidas contra cidadãos detidos, vários deles imigrantes. Este caso serve como uma primeira vertente judicial de uma investigação mais ampla que resultou posteriormente na detenção de mais 15 polícias ligados a ocorrências nas Esquadras do Rato e no Bairro Alto. Um homem de 34 anos foi detido pela PSP na zona de Arroios, em Lisboa, depois de ter assaltado o interior de dois carros enquanto tentava roubar o terceiro. Em comunicado, a PSP explica que a detenção ocorreu pelas 2h30 da manhã, de quinta-feira. Após denúncia de testemunhas, a PSP apoiou o suspeito com uma chave de fendas na mão, quando se preparava para arrombar a fechadura de um carro. Foi então possível ligar o homem a dois crimes anteriores na mesma zona. Além da ferramenta usada para os crimes, tinha consigo o documento de outra pessoa que poderá ter sido furtado. Foi notificado para comparecer em tribunal. Futebol, Primeira Liga. Uma estreia feliz de Alessandro Santos como treinador nacional, o técnico substitui João Geão, viu a sua equipa ser derrotada por 3-1 pelo Alverca e prolongar assim a sua crise de resultados, que já soma 4 derrotas consecutivas. Em 8 minutos, o Alverca desmoronou a choupana e praticamente as ambições do Nacional da partida. Os rabatejantes venceram pela primeira vez, com uma prestação segura, objetiva e precisa. Dava foi uma aposta ganha por Sérgio Ferreira, com uma referência ofensiva na área, e marcou por 2 vezes no arraso dos rabatejanos, que era o minuto 34, que era o minuto 42, e depois Chizumba ter descoberto o caminho do gol. No final da partida, na flash da Sport TV, Alexandre Santos, treinador nacional, viu assim o jogo.
7: Estreia má, claro, nós trabalhamos para conseguir outro resultado, naturalmente não há hipótese de, não é fácil nunca recuperar 3 golos, acho que a equipa efetivamente perdeu-se ali a determinado momento, a partir de metade da primeira parte começou a ter, a ficar nervosa com o facto de não conseguir chegar mais perto da área. O Alverca começou a sentir-se mais confortável, acho, e às vezes os jogos têm destas coisas, eles, na verdade, praticamente é quase 100% de eficácia do Alverca em quase, eu não digo que não merecesse os golos, mas a verdade é que teve muita eficácia. Depois fomos atrás, e o que temos que é aprender com estes erros, quer dizer, não podemos nos desconcentrar completamente, mesmo sofrendo no primeiro golo, porque depois entregamos uma vantagem de 3 golos, que é demasiado difícil de recuperar. Mesmo assim, se tivéssemos tido mais eficácia, este se é sempre difícil no futebol e pouco importante, mas a verdade é que fizemos muito boas coisas na segunda, empurramos o Alverca e conseguimos ter oportunidades suficientes pelo menos para disputar o resultado. Até me parece claramente que há uma grande penalidade, mas isso são contingências do jogo, mas se nós fazemos mais cedo o golo como merecíamos, podíamos ter disputado o jogo mais do que aquilo que disputámos. Eu acho que o mais importante é que a equipa está muito abatida em termos de resultado, como é lógico, ninguém poderia não estar, mas isto é uma excelente aprendizagem para nós percebermos que os jogos são todos os minutos, todos os segundos contam, porque a qualquer momento o adversário aproveita, como o Alverca aproveitou, teve mérito, mas depois nós tínhamos possibilidades de acabar por equilibrar mais o jogo e disputar o resultado até ao final, não conseguimos.
2: Também na flash da Sport TV, Sérgio Ferreira, treinador do Alverca.
8: Eu penso que é importante valorizarmos a vitória, como um todo. A verdade é que temos uma primeira parte completamente diferente daquilo que foi a segunda parte. A primeira parte, a equipa foi fantástica, naquilo que foi o entendimento dos espaços, como é que tínhamos que agredir, como é que tínhamos que levar a equipa do Nacional para trás. Fomos empurrando e fomos encontrando tanto espaço à esquerda como espaço à direita, que era onde tínhamos. A equipa conseguiu ser muito variável na forma como atacou a baliza, através de serviço exterior, de jogo interior, de remate exterior também. Faltou-nos ali alguns equilíbrios também, para sermos mais contínuos ainda na primeira parte, mas a verdade é que conseguimos. Depois, segunda parte, não é como queremos estar, mas como eu tenho falado muitas vezes, é importante saber jogar o jogo todo e é importante também sabermos sofrer. E a equipa tem que ter essa capacidade. Há mérito da forma como o Nacional reage também, há algum mérito na forma como nós não conseguimos manter o espaço entre linhas e fomos empurrando através de passe central para o extremo, a equipa foi baixando e portanto, o Nacional também foi empurrando a nossa equipa atrás, mas a verdade é que temos que valorizar a vitória, é uma vitória muito importante porque é a primeira, de uma primeira parte em que impusemos aquilo que é a nossa ideia, os jogadores foram fantásticos e a segunda parte não tenho nada a apontar porque ele foi compromisso máximo, e também é importante saber sofrer e é importante também, exatamente como falamos, fechar a baliza até à morte, apesar do Nacional ter marcado um gol.
2: O Alverca ocupa a 11ª posição do campeonato, enquanto o Nacional encontra-se no 13º lugar na Liga Portugal Betclic.

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2: Em Setúbal, o primeiro-ministro Luís Montenegro destacou que os professores são o pilar fundamental do sistema de ensino, frisando que sem a valorização e fixação destes profissionais não é possível inverter a perda de exigência nas escolas. Durante o discurso de abertura do ano letivo no Centro Escolar Barbosa do Bocage, em Setúbal, o governante assumiu que o ensino perdeu qualidade nos últimos anos e apontou o reforço do corpo docente como prioritário.
3: Para atrair mais professores, de lhes dar melhores condições para que possam progredir nas suas carreiras e possam também ter o retorno do esforço, que é um esforço enorme, que fazem nas salas de aula e no ambiente escolar para qualificar os jovens, para lhes transmitir o conhecimento, os valores e os princípios da vida em sociedade, da cidadania e muitas vezes organizar aquilo que é difícil de organizar. Organizar tanto entusiasmo, tanta vontade, tanto ímpeto. Por isso os professores precisam de condições, precisam de sentir o retorno do seu esforço, precisam de autoridade, precisam de ser um foco de respeito para poderem cumprir a sua tarefa. E é esse também um dos elementos fundamentais do nosso projeto.
2: O primeiro-ministro realçou a conclusão de 87 processos de modernização escolar através do PRR, adiantou também que estão em marcha intervenções em mais de 200 escolas, das quais 35 localizam-se na Península de Setúbal, financiadas pelo Banco Europeu de Investimento. A Ordem dos Médicos apresentou um estudo estruturado com 11 medidas concretas para fixar profissionais de saúde no interior do país, propondo incentivos fortes como a redução do IRS, o aumento dos dias de férias e a atribuição de um prémio de instalação. O plano, apresentado publicamente na Guarda pelo bastonário Carlos Cortes, visa combater o isolamento dos médicos e substituir as atuais medidas avulsadas, temporárias e reativas do Governo por uma estratégia sustentada a longo prazo.
4: O problema não apareceu hoje, não apareceu no ano passado. O problema tem-se vindo a agudizar. Mas já chega. Já chega de promessas, já chega de palavras bonitas, precisamente no dia do Serviço Nacional de Saúde. É preciso ação, é preciso intervenção, é preciso fazer.
2: A receita, apontada pelos 10 médicos que participaram diretamente no estudo, baseia-se no equilíbrio entre os incentivos profissionais, financeiros e logísticos, concluindo que os apoios monetários isolados são insuficientes para atrair profissionais para o interior. Fernando Salvador.
5: É preciso aumentar a literacia em saúde destas populações, é preciso estabelecer sinergias com as entidades locais, e falo aqui municípios, falo de tecido empresarial, é preciso estabelecer parcerias com o ensino superior de forma a permitir que os médicos consigam progredir na sua vida académica em mestrado, em doutoramento, em pós-graduação, é preciso pensar na medicina geral e familiar, na complexidade de avaliar os doentes nestes territórios de baixa densidade populacional.
2: Com este relatório, o bastonário avisa que a geografia não pode determinar o acesso a um médico e desafia o Ministério da Saúde a adotar estas medidas estruturais para salvar a resposta do Serviço Nacional de Saúde no interior.
4: É preciso agora o Governo pegar nestas medidas e executar este plano, fazer alguma coisa. Não nos estamos permanentemente, por um lado, a lamentar que as coisas não estão a correr bem e, por outro lado, a fazer sistematicamente promessas que elas vão correr melhor.
2: O relatório reflete a experiência real destes clínicos e demonstra que a fixação exige uma resposta integrada que dê estabilidade às suas vidas pessoais e carreiras. O secretário-geral do Partido Socialista, José Luís Carneiro, tem vindo a insistir fortemente que o Executivo está a ganhar dinheiro à custa do sacrifício dos portugueses com o aumento dos combustíveis, uma posição que ganhou novo eco após duras críticas da ANAREC.
6: Estava certo o secretário-geral do PS quando disse que o Governo deu com uma mão e está a tirar com as duas. Ou seja, há um aumento brutal da receita que resulta quer do IVA, quer também do aumento dos impostos sobre os combustíveis adotado em 2024 e também em 2025, mas com efeitos em 2026, e há o mini bónus em termos de IRS e há, assim, uma espécie de apoio a um cabaz de Natal, porque é isso que se fala quando se fala de bónus às pensões, que está e que mostra que, afinal, entre o deve haver, o Estado e o Governo vão arrecadar um bolo ainda bastante mais forte do que aquele que estão a atribuir às pessoas. Muito obrigado.
2: Esta convergência de discursos entre o maior partido da oposição e a ANAREC aumenta a pressão política sobre o executivo de Luís Montenegro, numa altura que o gasóleo se prepara para sofrer novo agravamento de preço. Ainda em Setúbal, o primeiro-ministro Luís Montenegro escusou-se a comentar os recentes avisos de Pedro Passos Coelho, preferindo manter o foco no arranque do ano escolar. À margem da inauguração do Centro Escolar Barbosa do Bocage, em Setúbal, o chefe do executivo evitou alimentar leituras políticas sob o texto do antigo líder do PS.
3: Eu hoje estou focado na garantia que temos de dar aos alunos portugueses, às famílias dos alunos portugueses, aos professores da escola portuguesa, das escolas portuguesas, da escola pública, aos auxiliares, aos diretores e ao corpo dirigente das escolas, à comunidade escolar, a garantia de que nós vamos continuar a investir na educação para podermos garantir a igualdade de oportunidades, a liberdade de escolha, e para podermos ser um país mais justo e mais próspero. É esse hoje o meu foco. E eu não vou desviar-me do foco. E sei muito bem quais seriam as consequências se desviasse. E os senhores também sabem, quando fazem essa pergunta.
2: A postura de Montenegro surge após a divulgação do prefácio assinado por Pedro Passos Coelho para o livro Portugal na Paz dos Bloqueios, de Pedro Gomes Sanches. No texto, o antigo primeiro-ministro deixa alertas claros ao atual governo.

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2: O Comando Territorial de Setúbal, através do Núcleo de Investigação Criminal do Departamento Territorial de Santiago do Cacém, no passado dia 10 de setembro, deteve um homem de 54 anos por tráfico de estupefacientes e apreensão de arma de fogo no concelho de Sines. No decorrer das diligências policiais, os militares da Guarda detectaram um indivíduo que, perante a presença da Guarda, adotou um comportamento suspeito. Na sequência da abordagem e diligências policiais efetuadas, foi então possível apreender diverso material, entre os quais 197 doses de cannabis, resina, 75 doses de cocaína, 7 plantas de cannabis, uma pistola Glock 9mm, um veículo e 2.100 euros em numerário, bem como 14 munições de calibre 9mm. O detido permaneceu nas instalações da Guarda até ser presente ao Tribunal Judicial de Setúbal para a aplicação das medidas de coação. O Primeiro-Ministro reconheceu, na passada sexta-feira em Setúbal, que o ensino perdeu a qualidade e exigência dos últimos anos, mas assegurou que o Governo está a adotar as medidas para inverter os resultados negativos das aprendizagens dos alunos.
3: A realidade é que nos últimos anos o ensino perdeu qualidade, perdeu exigência e também por isso perdeu qualidade. E isso consegue-se dizer não em termos de opinião, mas em termos de avaliação. É, aliás, um dos elementos que nos dá o foco para termos um modelo educativo com avaliação e com uma avaliação que seja ao longo de todo o processo de aprendizagem e que nos dê os elementos para nós podermos calibrar aquelas que são as nossas opções para o resultado final ser o melhor.
2: Em declarações aos jornalistas, no final da cerimónia, o Primeiro-Ministro garantiu que o Governo pretende inverter os resultados registados nos últimos anos, rejeitando a ideia de se tratar de um acerto de contas político com o anterior executivo. A greve dos técnicos de emergência pré-hospitalar do INEM foi oficialmente desconvocada e suspensa após um acordo urgente de última hora alcançado entre o Sindicato dos Técnicos de Emergência Pré-Hospitalar e o Ministério da Saúde. O entendimento garante que a paralisação prevista para os dias 14 e 28 de setembro já não se vai realizar. O ponto central do acordo foi a garantia dada pela tutela de que as 56 ambulâncias de emergência médica do INEM vão continuar integradas no Instituto, totalmente dedicadas ao socorro pré-hospitalar, direto às populações, afastando o cenário de perda de valências a favor das unidades locais de saúde. Rui Lázaro, Presidente do Sindicato.
4: Felizmente, foi possível estabelecer um acordo com o Governo e com o INEM que permite não só manter a atual resposta de emergência médica do INEM, mas assumindo ainda os compromissos do seu reforço. Houve cedências de parte a parte naturalmente, o projeto de passagem ou de afetação das 56 ambulâncias de emergência médica permanece tal qual como está hoje, afetas integralmente a assistência pré-hospitalar aos cidadãos, não obstante, em casos pontuais, poderem ser solicitadas pelas ULS para fazer uma outra transferência e, nesse caso, o INEM enviará as ambulâncias menos diferenciadas.
2: Como as negociações avançaram de forma muito positiva, o sindicato optou pela suspensão dos protestos para dar margem à aplicação prática destas medidas. A Associação Nacional de Revendedores de Energia, Combustíveis e Estações de Serviço, a ANAREC, denunciou formalmente a existência de um contrabando diário e ilegal de combustível na fronteira entre Portugal e Espanha.
5: Como é evidente, eu não tenho as provas, não sou fiscal, mas ainda agora um revendedor o disse, portanto, toda a gente percebe que com esta diferença de preços há tendência a fazer isso. Eu sei, falei hoje com a ENSE, que vai reforçar esta fiscalização na fronteira.
2: De acordo com a Associação, a enorme diferença de preços provocada pela carga fiscal portuguesa está a incentivar práticas fraudulentas que prejudicam gravemente os postos nacionais. João Durão, da ANAREC, critica a postura do Governo.
5: Não tem sido em todos os produtos. Portanto, aquilo que a oposição tem falado, que o Governo está a ganhar dinheiro com a crise que temos neste momento, é verdade. Se tivéssemos uma carga fiscal perto da espanhola, se calhar todos os portugueses tinham combustível mais barato e, se calhar, o Governo ainda ganharia dinheiro com isso.
2: A Associação insiste, junto do Ministério das Finanças, que a única solução definitiva para acabar com este mercado paralelo passa por uma redução imediata da carga fiscal sobre os combustíveis, equilibrando os preços nacionais com os praticados na vizinha Galiza e noutras regiões espanholas. O presidente do Chega, André Ventura, concordou com os alertas deixados por Pedro Passos Coelho, corroborando a ideia de que o executivo liderado por Luís Montenegro está a demonstrar uma enorme falta de ambição reformista e a perder uma janela de oportunidade essencial.
6: Acho que o governo já está sem tempo há bastante tempo, por sobretudo culpa própria, não ter feito as reformas que devia fazer e no momento que devia fazer e com a intensidade que devia fazer. E quando as fez, fez mal, como foi o caso da reforma do trabalho, contra as pessoas que trabalham. Pedro Passos Coelho tem razão. Nós não temos uma linha de reforma do governo que diga assim, estamos a fazer reformas e são reformas positivas para o país, não as estão a fazer e quando as estão a fazê-las erradamente e no sentido errado. Portanto, sim, infelizmente Pedro Passos Coelho tem razão.
2: André Ventura defendeu que Passos Coelho tem toda a razão ao afirmar que o tempo está a esgotar-se para o atual executivo. Segundo o líder do Chega, o país não pode continuar dependente de pequenos anúncios diários em vez de avançar com grandes reformas estruturais. André Ventura tem endurecido também as críticas ao ministro da Administração Interna, Luís Neves, afirmando que a sua permanência no governo inviabiliza qualquer reforma séria contra a corrupção.
6: Há uma reforma que não é possível fazer com Luís Neves no governo, é a reforma contra a corrupção. Isso não é possível com Luís Neves enquanto for ministro. É uma coisa sem autoridade. O primeiro-ministro insiste em ir destruindo a autoridade ética do governo e o padrão ético do governo. E isso depois tem uma implicação total na vida política. O que acontece com estes ministros é que hoje diz-se uma coisa, mas amanhã toda a gente esquece, passa e a vida continua. É uma hipótese e é uma lógica política, mas tem um senão, e o senão é que vai degradando o nível de credibilidade das instituições. Depois não venham dizer que é a extrema-direita ou a extrema-esquerda. O que acontece é que os dois partidos do centro estão a destruir as instituições há muito tempo e estão a degradá-las. E o caso de Luís Neves é apenas mais um.
2: Para o Chega, a autoridade política do ministro já morreu e o partido promete manter a pressão parlamentar através de comissões de inquérito e moções para forçar o esclarecimento de todos os dossiers. Futebol, Primeira Liga, o Académico de Viseu recebeu e bateu o Guimarães por 2-1 no sábado, a contar para a 6ª jornada do campeonato. Diz a sabedoria popular do futebol que quem não marca sofre, e o Guimarães provou desse mesmo veneno. A equipa de Tiago Margarido rematou 24 vezes, 7 delas enquadradas com baliza, mas fez apenas um golo. O Académico precisou de menos de metade dos disparos, 10, para marcar 2 vezes. Goi adiantou a equipa da casa no estádio do Fontelo ao 1853. Gonçalo Nogueira empatou aos 67. No entanto, nos descontos, Mohamed Bourini deu o triunfo ao Académico. Ao 6º minuto de descontos, Alion Doi viu o cartão vermelho direto. Também o elemento da equipa técnica recebeu ordem de expulsão pela confusão que seguiu. O treinador do Académico de Viseu, Bruno Pinheiro, demonstrou uma enorme satisfação na flash de entrevista da Sport TV para este resultado. O triunfo revestiu-se de grande significado, uma vez que cobrou um enguiço caseiro, garantindo os primeiros golos, os primeiros pontos da época no estádio de Fontelo.
7: Acho que as duas equipas quiseram ganhar muito. Acho que o Vitória, mesmo assim, acabou por dominar melhor o jogo, controlar melhor o jogo do que nós com bola. Tentamos, e aqui dar os parabéns aos jogadores, porque mesmo na dificuldade de não conseguirem encontrar muitas vezes as melhores opções, não deixaram de tentar sair a jogar. O Vitória empurrou-nos muito o passo atrasado, mas também deixava espaço nas costas e acabamos por ter ali 3-4 bolas nas costas que poderiam ter dado golo. Acho que, uma vez mais, dar os parabéns aos jogadores. Podemos não ser os melhores do mundo a jogar, podemos não ter o melhor treinador do mundo, mas temos uma alma, temos uma vontade muito grande. Foi isso que me fez aceitar este convite, este grupo de trabalho, esta vontade, e sente-se quando jogam, querem muito, muito ganhar, e quando é preciso sofrer, eles sofrem e jogam quando se consegue. Quanto às substituições, a primeira de facto incomodou, porque sentia-se, foi um momento em que o Vitória acentuou o domínio e senti que precisava de mexer, e pronto, custou que a substituição não fosse feita. Faz parte do jogo, está feito. Depois, a substituição do Boldini e do Tomás, sentia que o Robin já estava a ficar com alguma dificuldade e eles estavam a bater muita bola longa. Optei por pôr o Tomás Domingos para refrescar, e o Boldini porque o Clóvis já não conseguia, apesar de ser sempre um perigo, e sabemos que o Clóvis é o Clóvis, mas senti que não tinha a disponibilidade física para poder empurrar a equipa para a frente, e que o Boldini acabou por dar. E estas substituições, os treinadores só acertam quando os jogadores de facto entram bem e têm sorte também no jogo deles. Portanto, se o treinador acertou, foi porque o jogador fez a parte dele.
2: Também na flash da TV da Sport TV, por parte do Guimarães, o treinador Tiago Margarido assumiu a frustração pelo resultado, mas defendeu a exibição e garantiu total estabilidade para continuar no cargo.
8: antes de mais, dar os parabéns ao nosso adversário que fez um jogo competente. Criamos algumas dificuldades, nomeadamente no nosso momento de pressão, mas penso por aquilo que foi o somatório do jogo. Vitória teve o ascendente, procurou fazer um jogo ligado desde trás, procurou criar mais uma vez em envolvimento junto à área para conseguirmos finalizar. Estamos numa fase em que, por mais vezes que vamos à frente, parece que a bola nunca entra. E quando o adversário vai lá, foi lá duas vezes e as duas entraram. Penso que não teve que ver com o facto da equipa ter querido ganhar o jogo, porque o jogo estava partido, podia dar para um lado, podia dar para o outro. A verdade é que, pronto, temos tido oportunidades, não estamos a concretizá-las, mas também não vou estar sempre a falar no mesmo. Há que continuar a trabalhar. A verdade é que é mesmo essa, é que não temos sido felizes no momento de finalização. Tudo que sejam bolas de ressalto sobra sempre para o adversário e consegue sempre aliviar. A verdade é essa, estamos numa fase em que as coisas estão dessa forma. Mais uma vez, lembro a oportunidade do Samu isolado que não fez, do Gustavo que mandou ao poste, do Gustavo também na pequena área que não conseguiu desviar para dentro da baliza. Estamos nessa fase, mas também sei que essas fases ultrapassam-se com o trabalho, com crença naquilo que é o trabalho, e é isso que temos que nos agarrar, ao trabalho. Já sabemos que essa juventude, essa inexperiência num ou outro momento nos pode criar um outro dissabor, isso já sabemos desde o primeiro dia. Mas é malta que trabalha, é malta que está muito focada naquilo que são as suas tarefas, portanto nada a apontar aos jogadores. Portanto, sempre que as coisas não correm bem, obviamente que eu assumo tudo, portanto é isso, há que nos agarrar ao trabalho, não temos outra solução, mas a verdade é esta e não temos que esconder, estamos numa fase em que estamos a chegar lá e parece que nunca marcamos.
2: Com este resultado, o Académico sobe ao 7º lugar, com 8 pontos, mas com mais 2 jogos que o 8º, que é o Gil Vicente, e o Sporting Braga, ambos com 7 pontos. Joga Guimarães ocupa a 12ª posição, com 4 pontos em 6 jornadas. O Instituto Português do Mar e da Atmosfera prevê para esta segunda-feira continuação de tempo quente, com seu pouco nublado ou limpo, aumentando a nebulosidade no litoral da região norte no final do dia, vento em geral fraco, no quadrante leste, mudando para noroeste a partir do meio da tarde e superando moderado, nas terras altas, a partir do meio da tarde. Previsão de uma pequena descida da temperatura máxima no litoral oeste. 31 graus.

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2: Olá, sejam bem-vindos a mais um Onda Chique. Fique atento à próxima hora. 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

Uma camisa branca, um blazer cortado, um casaco de pele ou umas calças de ganga são exemplos de clássicos, daquelas peças que passa o tempo que passar, nunca desaparecem do guarda-roupa, mas que raramente são usadas da mesma forma. É essa a ideia que está no centro de Off Frame, a nova coleção Outono-Inverno da Massimo Dutti, que parte dos códigos habituais da marca para os reinterpretar através de novas proporções, volumes, texturas e construções. Na coleção feminina e masculina, a proporção tem um peso especial. As silhuetas tornam-se mais alongadas, os casacos assumem dimensões generosas e as calças contam com uma forma de cair mais fluida, enquanto os blazers surgem com construções mais leves. A alfaiataria mantém-se como um dos pilares da proposta da insígnia do grupo Inditex, mas é equilibrada por malhas, outerwear e peças mais descontraídas que acrescentam movimento aos looks. A coleção Outono-Inverno 2026 já está disponível online e nas lojas da Massimo Dutti.

Estaríamos a mentir se todos os anos não olhássemos para a moda e constatássemos que há peças que retornam. Contudo, certo, é que raramente o fazem exatamente da mesma forma. Contudo, é certo que raramente o fazem exatamente da mesma forma. Por exemplo, para o outono, a Mango Selection, a linha mais exclusiva da marca espanhola, parte precisamente desta ideia para construir uma coleção em que as referências dos anos 70 e 90 se misturam com silhuetas contemporâneas e culminam num guarda-roupa pensado para atravessar a estação. A nova campanha acompanha um conceito através de uma abordagem pouco convencional. Isto é, em vez de se concentrar apenas no resultado final de uma produção de moda, olha para aquilo que normalmente acontece fora da câmara, com os momentos de espera, os gestos repetidos e os bastidores. Tudo isto torna-se parte da narrativa num jogo entre aquilo que conhecemos e a forma como podemos reinterpretar. A estética dos anos 90 anda de mãos dadas com o espírito dos anos 70, com o layering a ser a pedra basilar dos looks. Há camadas sobre camadas, tatã a ser combinado com ténis, azul marinho a ser interrompido por apontamentos de cor e silhuetas estruturadas a conviver com peças volumosas. Isto culmina numa coleção que não parece interessada em escolher entre décadas. Em vez disso, cruza códigos de diferentes momentos da moda e atualiza-os para o guarda-roupa de 2026. Uma coisa é certa, a melhor forma de pensar o regresso à rotina é voltar às mesmas referências, mas com um olhar diferente, provando que não precisamos de sair do mesmo sítio para lhe conseguirmos dar uma roupagem nova.

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1: A Rockport abriu a 1 de setembro a sua primeira loja física no Almada Fórum. Um passo que marca uma nova fase da empresa no regresso ao território nacional. A loja já tinha regressado a Portugal em dezembro de 2025, mas apenas com vendas online através do site oficial. A produção Made in Portugal de alguns modelos da marca está a ser retomada nesta nova fase, segundo o comunicado da Rockport, que destaca a ligação histórica entre a marca e a indústria nacional de calçado. A Rockport, com esta abertura, quer consolidar e reforçar o compromisso com o mercado português e recuperar a presença física. A loja do Almada Fórum encontra-se aberta de domingo a quinta, das 10 às 23 e de sexta a sábado e vésperas de feriado, das 10 às 24. Esta é uma das 3 lojas que a marca vai abrir em Portugal, seguindo-se no Centro Comercial Amoreiras e à Avenida da Igreja, em Alvalade.

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1: O Lidl a vender peças de roupa não é grande novidade. Já peças da Vans não é todos os dias. Esta semana a cadeia de supermercados surpreendeu tudo e todos e passou a ter disponíveis nas suas prateleiras sapatilhas da Vans. E não só, custam desde R$29,99. As novidades chegaram esta segunda-feira, dia 7 de setembro. Às várias lojas do país. Há modelos para criança, mas também para adultos. Esta aposta do Lidl insere-se na campanha de regresso às aulas, que conta com algumas roupas e o típico material escolar, como canetas, estojos e cadernos. Da Vans irá encontrar nas prateleiras do Lidl esta semana, ou até esgotarem, que é bem possível, sapatilhas da Vans para crianças. Há em rosa e preto, e os modelos vão do 31 até ao 36 e custam R$29,99. Já os modelos para homem e senhora vão do 37 ao 45 e custam €39,99. Para completar esta coleção da Vans, há ainda meias e cada pack tem 3 pares que custam €14,99 e vão do 35 ao 46. São compostas por 74% de algodão e juntam outras fibras como poliéster, elastodiene e elastano. Ainda na temática da roupa e regresso às aulas, o Lidl junta mais peças pensadas para os miúdos. É o caso de camisolas, suetes e calças a partir de €5,59. Outras das sugestões passam por casacos acolchoados, a pensar nos meses mais frios, e estão à venda a partir de €9,99.

A Pull&Bear acaba de lançar a sua primeira coleção em colaboração com a Disney e a Fórmula 1. Inspirada em equipas de corrida vintage e produtos clássicos, a linha reinterpreta-os com a ajuda do Mickey Mouse, combinando-os em silhuetas contemporâneas. A coleção inclui dois modelos exclusivos dedicados a corridas da Fórmula 1 em Madrid e Monza. Entre os restantes peças estão hoodies, sweatshirts de gola redonda, t-shirts Wrangler, baby tees, tops de manga dupla, camisas ajustadas, casacos de nylon, calças capri, joggers e mini saias, além de meias, bonés e uma bolsa. Nos designs destacam-se vivos contrastes, as mangas Wrangler, as riscas laterais e os acabamentos de inspiração retro associados aos uniformes de paddock e a sportswear dos anos 80 e 90. O vermelho Racing é a cor principal da paleta de cores da coleção, funcionando como fio condutor entre peças, combinando com o branco, preto, cinzento e azul marinho. Os grafismos juntam carros de corrida, números e tipografia inspirada na Fórmula 1, a ilustrações do Mickey Mouse. A coleção Disney vs Fórmula 1 já se encontra

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1: Seja bem-vindo a mais uma edição do seu programa do automóvel. Esta semana, saiba que já há preços para o primeiro Range Rover da nova era em Portugal. O primeiro Bentley elétrico será também o mais potente de sempre. Terceiro Dacia para o segmento C, a carta fora do baralho. Mitsubishi Fuso do Tramagal retomou a produção à base central europeia. Mitsubishi Pajero regressa e terá dois irmãos mais pequenos. Bugatti quer crescer, mas manter exclusividade em números baixos. Volkswagen pode ressuscitar, não conhecido, para o novo elétrico acessível. A Nissan prepara um pequeno elétrico acessível, testes na Península Ibérica. Mercedes pode gastar 1.000 milhões de euros com a recompra de ações. Ao Moda 4, o novo crossover chinês estreou-se na Europa. Tudo isto a vir aqui no seu programa do automóvel, mas hoje, como sempre, primeiro vamos à música.

O Range Rover chegou à propulsão 100% elétrica com o Range Rover Electric, apresentado na passada semana para inaugurar uma nova era, mantendo o seu posicionamento como SUV de luxo. O automóvel já pode ser encomendado em Portugal, onde chega a partir dos 165.962,70 €. Propõe uma autonomia em condições reais até 535 km e até 600 km em ciclo WLTP, graças a uma bateria de 118,5 kWh de capacidade útil. Em 22 minutos, carrega-se dos 10% aos 80%. Assente numa arquitetura de 800 V, tem tração integral permanente e dois motores elétricos que juntos debitam até 550 cavalos de potência e 850 Nm de binário, o que permite acelerar do 0 aos 100 em apenas 4,5 segundos. A potência de binário máximo depende da versão. Há 3, 2 SLWB, carroceria normal, e uma LWB, longa distância entre eixos. Já disponível para encomenda no mercado português, como dissemos, o preço do Range Rover elétrico do país começa nos 165.962,70 €, elétrico, mas com carroceria SWD, a versão de maior distância entre eixos surge desde os 190.473,81 €.

Faltam poucos dias para a estreia do novo Bentley Torqal, um SUV que é o primeiro modelo 100% elétrico da história da marca britânica. Ao longo dos últimos meses têm vindo a ser revelados alguns detalhes antes da estreia oficial marcada para... Soube-se agora que este será o Bentley de produção mais potente de sempre. Sem entrar em pormenores, o fabricante promete também que é o seu modelo com a aceleração mais veloz da história, tendo um desempenho pensado para se manter dentro dos limites do conforto. Como ponto de referência, o Continental GT Speed vai do 0 aos 100 em menos de 3 segundos e meio, com motor de combustão V8 no sistema híbrido que debita 782 cavalos.

O Dacia Mixer chegou ao mercado no ano passado e provou ser um sucesso entre os C-SUV. De resto, a marca do grupo Renault espera que o segmento C represente um terço das suas vendas até 2030, apesar de só ter entrado recentemente no mesmo. O objetivo foi reiterado em março passado num comunicado que anunciou o Bigster e o futuro Striker com uma dupla perfeitamente complementar, com personalidades diferentes e um ADN partilhado. Revelado há quase meio ano, em breve o Striker chegará ao mercado, maior do que o Bigster e com um estilo de carrinha. E a aposta nos modelos C ficará por aqui, não havendo intenções de expandir a gama com um terceiro modelo, como chegou a estar em cima da mesa.

Com a produção retomada no passado dia 24 de agosto, a fábrica da Mitsubishi Fuso Truck Europe no Termagal é essencial para as operações europeias, mesmo depois de ser integrada no grupo Ocean. A fábrica do Termagal mantém-se como base central de produção das operações europeias da Mitsubishi Fuso. Esta situação não se alterou após a integração da Mitsubishi Fuso Truck and Bus Corporation no grupo Ocean, afirmou hoje, à luz a fonte oficial da empresa, em resposta a questões sobre a atividade e perspectivas da unidade industrial. Segundo a Mitsubishi Fuso, a Europa continua a ser um dos mercados mais importantes da empresa e a fábrica do Termagal, no concelho de Abrantes, no distrito de Santarém, desempenha um papel fundamental no fornecimento aos clientes em toda a região.

Apresentado oficialmente na quarta-feira, 2 de setembro, o novo Mitsubishi Pajero marca o regresso do nome à gama do fabricante de 5 anos depois. Mas a gama não se ficará por aqui, uma vez que vai incluir outros dois SUV de menores dimensões. Os pormenores ainda não são conhecidos. Sem entrar em detalhes, o presidente diretor das operações da Mitsubishi Motors, Keishumi Kishura, disse que durante a apresentação, no futuro, com um novo Pajero a liderar a gama, iremos expandir a família Pajero para incluir um SUV compacto e um SUV pequeno. Na mesma apresentação foram vistos dois modelos tapados por um pano numa imagem ao lado do modelo agora revelado, que parecem seguir um perfil similar, mas com dimensões consideravelmente menores. Não foi especificado quando poderão ser conhecidas essas variantes. Já em comunicado, o mesmo responsável comentou: como nosso modelo porta-estandarte, irá liderar não só a série Pajero que se segue, como toda a gama Mitsubishi Motors.

Uma das marcas de supercarros, de hipercarros mais reputadas do mundo é a Bugatti. Os seus automóveis tornaram-se icónicos e sinónimo de alto desempenho, motores impressionantes de 16 cilindros e de um design vincadamente marcante. Estão longe de estarem ao alcance de qualquer um, não só pelos preços que podem atingir, muitos milhões de euros, como também pela elevada exclusividade, sendo sempre de produção muito limitada, o que não impediu a empresa de lucrar 200 milhões de euros antes de impostos em 2025. O dado foi avançado pelo diretor executivo da Matt Rimac numa entrevista à CNBC, Matt Rimac, na qual explicou também que pretende aliar um aumento da produção à exclusividade, assim como à qualidade dos automóveis e aos sempre necessários lucros para a empresa. Mas, mesmo com o aumento de produção, os Bugatti não deixarão de ser muito limitados, como o dirigente croata, a querer manter os números baixos de 3 dígitos. Por outras palavras, poucas centenas de unidades. De recordar que a Bugatti integrou a joint venture Bugatti Rimac entre a Rimac e a Porsche AG, que no início deste ano vendeu a sua participação. A empresa atual, que continua no lugar do fabricante fundado por Ettore Bugatti, remonta a 1998, quando foi criada como subsidiária de Volkswagen AG com Bugatti Automobiles.

O novo Volkswagen ID. Polo deu início a uma nova estratégia de nomenclatura do fabricante para os seus carros elétricos, deixando de lado os números para apostar em designações conhecidas em modelos de combustão. E o mesmo poderá acontecer com o próximo cidadino elétrico compacto do segmento A, derivado do conceito ID Everyone. De acordo com a publicação Auto Express, a versão de produção poderá ser batizada como ID Up. O Volkswagen Up foi um dos compactos cidadinos produzidos entre 2011 e 2023, com uma forma de hatchback de 3 ou de 5 portas. Também teve uma variante elétrica, o E-Up, e partilhou a mesma base com o Seat Mii e o Skoda Citigo, marcas do mesmo grupo. Este futuro cidadino será um modelo de entrada da gama elétrica da Volkswagen, esperando-se por isso uma proposta acessível e com dimensões ideais para a cidade. A versão de produção é apontada para o próximo ano por um preço em torno dos 20 mil euros.

Com a procura crescente por carros elétricos, uma das áreas do mercado em que as marcas apostam é a dos pequenos cidadinos acessíveis, como por exemplo o neoclássico Renault Twin E-Tech. A Dacia está a preparar o irmão do novo Spring e também a Nissan está a desenvolver um modelo. Deverá chamar-se Wave e, segundo a Car Magazine, o protótipo foi recentemente visto a testar nas estradas em Espanha. Embora nada se saiba oficialmente, tendo em consideração as parecenças e o facto de a Nissan integrar a mesma aliança da Renault, é possível que a plataforma Ampere Small seja partilhada. De resto, plataformas comuns entre modelos das duas marcas é comum, sendo disso exemplo o novo Nissan Micra, assente na mesma base do Renault 5 E-Tech, se bem que a roupagem exterior seja distinta. Para este novo Wave, que se deverá posicionar na entrada de gama elétrica, é perspectivada uma bateria em linha com a do Twingo, 27,5 kWh, assim como um motor de 82 cavalos. Este Nissan Wave é antecipado como um neoclássico e é impossível não recordar o Spy Car, tão famoso do fabricante japonês nos anos 80.

O grupo Mercedes-Benz prepara-se para recomprar 58 milhões de ações num programa que pode chegar até aos 1.000 milhões de euros. O anúncio surgiu agora, sendo que o processo começou na terça-feira, 1 de setembro, e vai estender-se até ao dia 6 de abril do próximo ano. E em maio passado, a Assembleia Geral Anual deu luz verde a esta transação, sendo que depois de readquiridas, as ações serão canceladas. Diz a Bloomberg que o fabricante germânico está a tentar equilibrar o retorno dos acionistas com o seu contexto atual de investimentos. Esta recompra de ações acontece num momento de investimentos importantes em tecnologia e carros elétricos, bem como de algumas dificuldades para a Mercedes-Benz, tal como outros fabricantes, lida com uma quebra pronunciada das vendas, em particular na China. Não.

Omada 4 é um novo crossover chinês a chegar ao mercado, tendo-se estreado recentemente na Europa. Foi apresentado durante as finais da EMEA no Valorant Champions Tour, evento do qual a marca é parceira oficial. Esta primeira aparição em público deu-se no FanFest, com elementos visuais referentes ao jogo de vídeo, aposta na linguagem de design CyberMesh, futurista, em especial ao nível da parte frontal, com linhas angulares e que até faz lembrar um supercarro. Por dentro, o cockpit, com inteligência artificial, é capaz de entender as intenções, hábitos e preferências de quem viaja no automóvel, sendo o carro a adaptar-se ao utilizador. A gama atual é composta pelo Omada 5 e pelo Geico 5, ambos de versões elétricas e híbridas, tal como os híbridos plug-in Omada 7, Geico 7 e Omada 9. A entrada de gama faz com o Geico 5 a partir dos 27.560€ mais IVA, ou seja, 33.898€ e 80 cêntimos. E chegamos assim ao final de mais uma edição do seu programa do Automóvel. Voltamos dois outros dias aqui e neste mesmo horário. Até lá, tenha e faça uma boa condução.

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2: Dois jovens de 26 e 24 anos foram detidos na tarde do dia 10 de setembro por serem suspeitos da prática do crime de ofensa à integridade física grave. A dupla agrediu com pontapés na cabeça outros dois homens, tio e sobrinho, pela recusa de um cigarro na freguesia Lisboeta da Ajuda. O delito aconteceu no dia 8 de setembro, pelas 7h50 da manhã, após os familiares, de 69 e 46 anos, terem saído de um estabelecimento naquela zona. As vítimas separaram-se, tendo o homem de 46 anos seguido em direção à residência de ambos, enquanto que o seu tio se preparava para se deslocar para o local de trabalho. Constatou a Polícia de Segurança Pública em comunicado. No percurso, a vítima mais nova foi interpelada pelos suspeitos que lhe pediram um cigarro. O homem de 46 anos acedeu, mas negou-lhes o segundo cigarro. Perante a recusa, os indivíduos agrediram-no com murros e pontapés. Dizem que, ao perceber-se das agressões, o homem de 69 anos aproximou-se do local com o intuito de auxiliar o sobrinho, tendo sido igualmente agredido de forma violenta pelos suspeitos, acabando por perder os sentidos e cair no solo. Quando a vítima mais nova tentou aproximar-se do tio, foi impedida pelos suspeitos e novamente agredida com murros e pontapés, nomeadamente na zona da cabeça, acabando também por cair no solo. Mesmo após a vítima de 69 anos se encontrar caída inconsciente, os suspeitos terão continuado a desferir-lhe pontapés e pisões na zona da cabeça, abandonando posteriormente o local, descreveram as autoridades. As duas vítimas foram transportadas para uma unidade hospitalar e receberam assistência médica. O homem de 69 anos permaneceu várias horas em observação e, após ter recebido alta, voltou a apresentar complicações associadas às agressões sofridas, pelo que foi novamente levado para o hospital, onde continua internado. A PSP conseguiu identificar e interceptar os suspeitos que foram detidos pelas 19 horas do dia 10 de setembro. Após terem sido apresentados à autoridade judiciária, os jovens ficaram sujeitos a apresentações bissemanais e a proibição de contacto com o ofendido. A Polícia de Segurança Pública identificou, no passado dia 10 de setembro, uma nova oficina de reparação automóvel que operava sem licença na freguesia de Rio de Moro, em Sintra. Além da falta de requisitos legais, um cidadão estrangeiro foi encontrado a viver numa construção anexa ao estabelecimento. Dizem que, do recurso da fiscalização, foram identificadas diversas irregularidades, tendo sido constatada desde logo a inexistência de elementos comprovativos do regular início da atividade. Foram ainda detectadas outras situações suscetíveis de configurar infrações nos diferentes domínios, objeto da fiscalização, que serão alvo dos procedimentos igualmente previstos. No âmbito da segurança contra incêndios em edifícios, foi verificado que o estabelecimento dispunha apenas um extintor, cujo prazo de validade se encontrava ultrapassado, não tendo sido evidenciadas outras medidas de autoproteção adequadas ao espaço e à atividade desenvolvida, detalhou a PSP, no comunicado enviado às redações no domingo. A PSP assinalou que será elaborada uma participação a remeter às entidades competentes para apreciações das condições de segurança contra incêndios em edifícios existentes no estabelecimento e verificação do cumprimento das obrigações aplicáveis, designadamente no que respeita às medidas de autoproteção, aos meios de primeira intervenção e às condições de segurança contra incêndio. Estão ainda em curso diligências de recolha e análise de documentação e outros elementos de prova que poderão determinar a instauração de novos processos ou levantamento de outros autos de notícia, caso sejam confirmadas situações suscetíveis de constituir infrações. O Partido Socialista acusou formalmente o Chega de avançar com absoluto embuste e engano relativamente às propostas deste partido para a descida do IVA nos combustíveis e a aplicação de IVA zero no cabaz alimentar. Em conferência de imprensa realizada no domingo, o líder parlamentar do PS, Eurico Brilhante Dias, justificou esta posição, apontando as falhas práticas e as motivações políticas da iniciativa do Chega.
3: Nenhum dos dois. Não só não terá eficácia em 2026, como não terá a sua votação final global, quanto mais a sua promulgação, por Sua Excelência, o Sr. Presidente da República, antes de que seja conhecido ou conhecida a proposta de lei de orçamento de Estado. Um embuste.
2: Chega, PS, os dois partidos querem descer o IVA nos combustíveis, mas não sabem como.
4: Temos é um problema em votar projetos que não servem para nada. Estes aqui são claros, o IVA dos combustíveis tem que descer agora. E o agora, se entender que viola a norma de travão, começa no dia a seguir à entrada em vigor do Orçamento do Estado. E, portanto, agora o PS não tem desculpa nenhuma para não aprovar isto. Porque foi isto que o PS disse e foi isto que o líder do PS disse.
2: O Partido Socialista defende que os projetos de resolução são a melhor opção, ou a melhor eficácia possível, devido às restrições legais e de prazos na Assembleia da República.
3: O que fez o Chega foi ficar ao lado do Governo contra os portugueses, votando contra e abstendo-se noutra ocasião os projetos de resolução do Partido Socialista. Quando vêm dizer que o Partido Socialista apenas recomenda e que o Partido Chega faz projetos de lei, é enganar, é dissimular, é esquecer que os projetos de resolução são a eficácia possível dos partidos da oposição.
2: O líder parlamentar do PS, Eurico Brilhante Dias, argumenta que as recomendações do governo, com projetos de resolução, representam a eficácia possível dos partidos da oposição para o atual ano orçamental. No futebol, em jogo a contar para a quarta jornada da Série D do Campeonato de Portugal, o quarto escalão de futebol português, o Vitória de Setúbal empatou a duas bolas contra o Juventude de Évora no estádio do Bonfim. O encontro começou equilibrado, mas a eficácia inicial esteve do lado da turma setubalense. Aos 14 minutos, o Vitória beneficiou de um livre perigoso à entrada da área e na conversão, aos 15, Bruno Paulo inaugurou o marcador. Rematando junto à barreira, no lance que correspondia ao segundo remate efetuado em todo o encontro, o ímpeto dos visitados manteve-se e aos 20 minutos Gustavo Teixeira ampliou a vantagem para o 2-0. Finalizando com sucesso um rápido contra-ataque. A perder por 2 golos, o Juventude não baixou os braços e soube reagir, criando 2 oportunidades claras de golo ainda no primeiro tempo. A dinâmica da equipa de Évora ganhou novo impulso com a entrada de Rodrigo Elias, a alteração que permitiu aos azuis e brancos ter mais bola e superiorizar-se no centro do terreno. No segundo tempo, a insistência do Juventude acabou por encontrar o caminho da baliza perante um adversário que foi perdendo o controle da partida. Aos 71 minutos, Tiago Madeira reduziu a desvantagem para o 2-1, relançando a incerteza no marcador. Já na reta final, aos 86 minutos, a insistência dos Aborenses foi recompensada. Na sequência de um canto, Rodrigo Dias apareceu para faturar e fazer então o 2-2 final. Com o resultado, Vitória de Setúbal passa a somar 4 pontos na tabela classificativa, enquanto que o Juventude chega aos 5 pontos. O judoca português Jorge Fonseca conquistou no domingo a medalha de prata nos 100 kg do Grande Slam da Hungria, voltando mais de 2 anos depois a subir ao pódio em torneios desta categoria. Esta foi a 4ª final de Jorge Fonseca em Grande Slams e a 1ª em mais de 2 anos, depois de ter conquistado em março de 2024 o torneio Antalya, que também venceu em 2022, tendo ainda uma medalha de prata conquistada em Ulaanbaatar no mesmo ano. Na final em Bucareste, frente ao italiano Gennaro Pirelli, segundo o ranking mundial, Fonseca acabou por perder depois de somar uma 3ª penalização, Shido. Atualmente, num pouco comum e 15º lugar do ranking mundial, Jorge Fonseca começou a sua caminhada rumo à final com um triunfo sobre o polaco Piotr Kozeka, 31º, por Ipon, vencendo a seguir o líder da hierarquia, o brasileiro Leonardo Gonçalves, por Vazahari. Nos etapas de final, o judoca do Sporting afastou o húngaro Peter Kendresi, graças ao segundo Vazahari, a 34 segundos do final, seguindo-se a eliminação do armênio Gor Karapetian, com apenas 1 yuko, antes das meias finais ver, já no ponto de ouro, o suíço Daniel Ish sofrer a 3ª penalização, Shido.

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2: Margarida Corceiro está de volta à Fórmula 1, mas este celebra a conquista nos braços de outra mulher. Matilde Reimão terminou o noivado por causa de uma terceira pessoa? Saiba o que foi revelado. Liliana Filipa mostra novos pormenores da mansão que começou com Daniel Gregório. Apresentadora Inês Abrantes sofre acidente de mota. Bárbara Tinoco cai no palco e deixa todos em suspenso. Rita Matias já é mãe. Nasceu o primeiro filho da deputada do Chega. Margarida Corceiro em jantares privados com Braxton Berrios. Cláudia Vieira, emoção na nova etapa da filha de 6 anos. Inês Aires imita a vida real em novo filme. Saudades já apertam para Paulo Rocha.
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No fim de semana decorreu em Madrid o Grande Prémio de Fórmula 1 em Mandring, o recém-inaugurado circuito, com a capital espanhola a receber os principais pilotos e todo um burburinho a surgir em torno da competição, com a presença de várias caras conhecidas no paddock. Entre a presença da família real espanhola ou do jogador do Real Madrid Vinícius, o facto de Margarida Corceiro ter comparecido gerou estranheza, uma vez que a atriz portuguesa terminou este verão o romance com o piloto Lando Norris. Quando as primeiras fotografias da jovem surgiram, muitos questionariam se isso significava que poderia ter dado uma nova oportunidade ao ex-namorado. No entanto, a aparição esteve relacionada com um compromisso publicitário para a marca de relógios TAG, um dos patrocinadores oficiais do circuito. Enquanto Magui brilhava nas bancadas, o ex-namorado Lando Norris fazia uma prova irrepreensível, tendo garantido a pole position.

nova informação veio na passada quinta-feira, dia 10 de setembro, lançar mais dúvidas sobre o fim do noivado de Matilde Reimão. Gonçalo Quinazzo revelou no Conversas de Café do 2 às 10 que recebeu uma mensagem na qual é mencionada uma terceira pessoa. A revelação aconteceu em direto, numa altura em que a vida amorosa da atriz está no centro das atenções. Apesar de não ter revelado a identidade dessa alegada pessoa, a mensagem poderá estar relacionada com o fim da relação que Matilde mantinha antes de começar o romance com Pedro Teixeira. A informação surge poucos dias depois do novo casal ter confirmado, diante das câmaras, que está junto. Após várias semanas de rumores, Pedro Teixeira, de 45 anos, e Matilde Reimão, de 26, deixaram de esconder a proximidade e protagonizaram um beijo em direto na TVI. A declaração de Gonçalo Quinazzo acrescenta agora um novo dado a esta história. A alegada existência de uma terceira pessoa poderá ajudar a perceber o que aconteceu antes de Matilde Reimão terminar o noivado com o surfista Nico Von Rupp e assumir o relacionamento com Pedro Teixeira.

Apenas alguns meses após a separação de Daniel Gregório, Liliana Filipa voltou a abrir as portas da mansão, que continua a erguer. Nas redes sociais, a influencer mostrou os novos detalhes da casa de sonho e deixou uma indireta sobre a sua independência. Embora esteja longe de estar concluída, Liliana Filipa voltou a fazer uma nova visita guiada pela casa que está a construir. A influencer usou as redes sociais para mostrar aquilo de que os fãs mais gostam. Os pormenores da mansão que começou a erguer ao lado de Daniel Gregório antes de o casal se separar. Apesar da ruptura, Liliana manteve a obra em andamento e a habitação poderá estar pronta já no próximo ano. 99 problemas, mas ao menos sou eu que escolho tudo para a casa nova. Desabafou numa das muitas publicações que fez sobre esta verdadeira epopeia. Vários amigos e fãs reagiram à publicação para elogiar a conquista da jovem, ansiosos por ver o resultado final. Quanto a prazos, Liliana não se mostra preocupada e faz questão de que tudo fique perfeito. Construir uma casa de raiz, pensada ao pormenor e com tanto trabalho envolvido, leva tempo e muita dedicação. Respondeu há cerca de 3 semanas, quando questionada sobre a demora na inauguração.

Um carro não respeitou um stop e o embate acabou por projetar a apresentadora da SIC. Inês Abrantes seguia de moto quando um carro avançou sem respeitar um sinal stop e provocou um acidente que a atirou ao chão. O susto foi grande, mas a apresentadora acabou por escapar sem ferimentos graves. Ainda assim, ficou com algumas queimaduras e ficou com a moto e vários objetos pessoais bastante danificados. O meu telemóvel ficou todo partido, mas automaticamente entrou em modo de emergência porque detectou a queda. Contou Inês Abrantes num vídeo partilhado nas redes sociais, revelando que também ficou sem relógio, computador e moto. O que aconteceu nos segundos seguintes acabou por fazê-la relativizar tudo aquilo que tinha planeado para esse dia. Nesse mesmo minuto em que eu caí, tudo passou para segundo plano, confessou. Tive a prova de que, por muitos compromissos de trabalho, vida agitada, coisas que nós tínhamos para fazer, não vamos conseguir fazer nada se não tivermos saúde, afirmou. E resumiu a conclusão a que chegou. Tudo fica para segundo plano e ninguém morre, está tudo bem. A apresentadora seguia a uma velocidade que considera ter sido determinante para o desfecho. Ia devagar, não ia a mais de 50 km/h, explicou. Segundo o relato da própria comunicadora, o condutor não viu o sinal de stop e acabou por embater na moto. Houve um choque grande, eu fui projetada, a moto naturalmente também, descreveu.

Foi um daqueles momentos que ninguém está à espera de ver. Bárbara Tinoco sofreu uma queda aparatosa em palco e deixou o público de coração nas mãos. O dia era de festa e a atuação de Bárbara Tinoco era uma das mais aguardadas da Noite Branca de Braga. Contudo, já em palco, nem tudo correu como desejado. A artista acabou por sofrer uma aparatosa queda, mas o susto acabou por ser maior do que as consequências. A cantora de 27 anos e mãe de uma menina há pouco mais de um ano, perdeu o equilíbrio e caiu, desaparecendo por alguns segundos do enquadramento. O episódio podia ter ficado marcado por um incidente mais grave, mas Bárbara Tinoco acabou logo por tranquilizar o público no momento e os fãs. Depois do concerto, partilhou nas redes sociais algum dos melhores momentos da noite e aproveitou para brincar com o sucedido. Tarde Branca de Braga, fiquei caidinha por vocês. Escreveu numa legenda que não deixou dúvidas sobre a forma descontraída como encarou o acidente. E fez questão de tranquilizar quem ficou preocupado. Eu estou bem, caí bem, tive muita sorte. Eu caí, mas não me magoei, explicou na Stories. A cantora admitiu ainda que a situação lhe causava algum embaraço.

Agora, toda a gente vai ver, é muito embaraçoso, confessou. Mas os seguidores queriam mais. Perante a insistência, Bárbara acabou mesmo por publicar as imagens da queda.

A família da bancada do Chega está em festa. A deputada Rita Matias, de 27 anos, deu à luz o seu primeiro filho, um menino chamado Santiago, na noite de sábado, dia 12 de setembro, no Hospital da Luz, em Lisboa. Noticiado pelo Correio da Manhã. O nascimento do bebê marca um novo e feliz capítulo na vida da parlamentar e de Hélio Filipe, elemento da equipa de segurança pessoal de André Ventura. O casal trocou alianças numa cerimónia discreta a 7 de dezembro do ano passado, na Igreja de Nossa Senhora da Conceição, no Seixal, e abraça agora a parentalidade, precisamente 9 meses após o matrimónio. A gestação tinha sido tornada pública de forma simbólica no último dia da mãe, ocasião em que a jovem política revelou aos seus seguidores que estava à espera de um rapaz e que o nome escolhido seria Santiago. Tanto a recém-mamã como o recém-nascido encontram-se bem, com o casal a receber dezenas de mensagens de parabéns da esfera política e dos apoiantes nas redes sociais.

Margarida Corceiro não para de dar que falar. Ainda meio mundo comentava os rumores de um possível romance com o jogador de futebol americano Braxton Berrios, na companhia do qual voltou a ser vista em Nova York, quando a atriz resolveu apanhar um avião para Madrid e deixar-se filmar na zona de convidados VIP do Grande Prémio de Espanha, que decorreu no fim de semana em Madrid. E deu sorte, Lando Norris, o ex, que também tem estado envolvido na polémica, conquistou a pole position nas qualificações. A presença de Magui em Madrid significa que a saga amorosa que tomou conta da imprensa nos últimos dias ainda está e irá fazer correr muita tinta. Tudo começou quando Margarida Corceiro viajou para Nova York com os amigos Gonçalo Peixoto e April Ivy, mas estes têm feito programas em separado, deixando espaço a Margarida, que rompeu há alguns meses com Lando Norris, para passear sozinha ou sair com quem quiser. E na cidade que nunca dorme, Margarida Corceiro acabou por encontrar-se 3 vezes com o jogador da NFL Braxton Berrios, que por sua vez é o ex de uma influencer norte-americana, Alix Earle, com quem Lando Norris foi fotografado no Mónaco. Não tardou para a imprensa internacional começar a especular sobre uma troca de casais.

Cláudia Vieira não esconde a emoção provocada pela entrada da filha mais nova no primeiro ano de escolaridade. Caetana, de 6 anos, começou as aulas no passado dia 1 e o momento foi vivido de forma muito especial pela atriz. Foi muito emocionante. O primeiro ano é absolutamente incrível porque, por mais que seja parte do percurso de todas as crianças, os pais sentem algo de especial. É uma fase de aprendizagem, o começo de algo que é muito importante na vida dos nossos filhos. É o começar a dar-lhe asas, confessou. A entrada na escola teve ainda um significado especial devido à forma como a instituição, um colégio internacional, recebe os alunos mais pequenos. Foi muito emocionante. Os alunos mais velhos cantam para celebrar a chegada dos mais pequeninos, levam um canudo com alguns materiais escolares e doces. É muito diferente da nossa cultura, explica. Cláudia, de 48 anos, admite que a filha, habitualmente descontraída, revelou nervosismo. Ela foi muito apreensiva. Costuma ser muito descontraída, mas surpreendeu-me com um stresszinho, um nervosismo que não é comum nela.

Toy recordou um dos episódios mais delicados da sua vida ao revelar, no Alta Definição, como viveu o AVC que o obrigou a parar. Apesar da gravidade do momento, o cantor manteve o sentido de humor que o caracteriza. Ao longo da conversa, o cantor setubalense falou sobre o carinho do público, a vida familiar e pessoal, e recordou ainda um episódio de saúde que o obrigou a parar. Eu nunca levei a sério, eu nunca me levei a sério e nunca levei a sério um AVC que tive gravíssimo. Eu lembro-me de ter saído do restaurante em ambulância, lembro-me do bombeiro que me estava a tirar atenção, se calhar foi só sol que apanhou. E eu respondi, sol tens tu na moleirinha, leva-me para o hospital que eu não estou bem. Contou Toy, recordando que durante o episódio via tudo a dobrar. Apesar da gravidade da situação, Toy não perdeu o sentido de humor que tão bem o caracteriza. Entretanto, deram-me comprimidos para adormecer, para fazer uma série de testes. Acordo na maca, estou a ver tudo a dobrar. Espreito para o quarto e vejo 3 ou 4 camas. Olho para cima e digo, grande sorte. E a enfermeira, sorte? Você teve um AVC e eu... Não é isso, é que você é gira e eu estou a ver 2, revelou. O cantor de 63 anos disse ainda que só anos mais tarde é que se deu conta de que tinha sido, de facto, um episódio grave. Na altura, o artista conta que não ficou assustado.

regresso aos ecrãs como protagonista da nova novela Coração de Mãe, Joana Solnado, de 42 anos, esteve no 2 às 10 para explicar o longo afastamento da representação e revelou como reorganizou a sua vida pessoal e profissional. Joana Solnado marcou presença no programa 2 às 10 da TVI para abordar a sua nova etapa profissional no canal. Após uma longa temporada longe do pequeno ecrã, a artista assume o papel principal na nova novela Coração de Mãe. Durante a conversa, o período de afastamento que durou quase uma década esteve em destaque. A atriz de 42 anos partilhou abertamente as razões que a levaram a afastar-se das luzes da ribalta durante 8 anos. Precisei de um tempo para tirar as minhas máscaras e perceber. Joana, qual é o propósito disto? Qual é a missão disto? E tive o privilégio de poder parar 8 anos. Longe da representação, a intérprete manteve-se focada noutras vertentes do setor e no mundo empresarial. O período de interrupção permitiu também a Joana Solnado focar-se no crescimento da família, acompanhando de perto as duas filhas, Flor de 13 anos e Amora de 1 ano e 7 meses. Olhando para o percurso percorrido, a atriz não esconde a satisfação com as decisões tomadas. Estou muito orgulhosa das escolhas que fiz e de poder voltar com esta sensação mais madura, de poder escolher os personagens e poder escolher as histórias que quero contar. Foi um privilégio construído. Foi assim mais um programa Rosa Choque. Eu sou Ana Carla Gonçalves. Desejo-lhe que tenha uma ótima semana e que continue na nossa companhia, pois eu voltarei 2 a 8 dias neste mesmo horário. Fique bem e até lá.

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2: A Federação dos Bombeiros do Distrito de Setúbal alertou no sábado que o aumento dos preços dos combustíveis agrava ainda mais a situação das associações humanitárias e exigiu o pagamento de apoio prometido e a atualização de valores que recebem. Em comunicado, esta Federação de Bombeiros manifesta profunda preocupação com o aumento do preço dos combustíveis previsto na próxima semana, que agrava ainda mais os custos suportados diariamente pelas associações humanitárias. Dizem que os corpos de bombeiros não podem reduzir a sua atividade em função do preço do combustível. Ambulâncias, veículos de emergência, combate a incêndios e demais meios operacionais têm de continuar a responder às necessidades das populações, afirma. Segundo a Federação dos Bombeiros do Distrito de Setúbal, o apoio extraordinário às associações humanitárias para fazer face ao custo dos combustíveis publicado em Diário da República no final de março, meses depois, ainda não chegou. Perante a situação, a Federação dos Bombeiros de Setúbal exige o pagamento imediato dos apoios extraordinários anteriormente aprovados e ainda não transferidos e a atualização urgente da taxa de saída e do valor por quilómetro no transporte de doentes, a atualização dos valores dos protocolos com o INEM e a criação de um contrato de programa entre o Estado e associações humanitárias e mecanismos de atualização periódica dos valores acompanhando a evolução dos custos da atividade são outra das exigências. Entretanto, o Governo vai aumentar o desconto dos produtos petrolíferos e energéticos na próxima semana, em 0,109 cêntimos por litro para o gasóleo e reduzi-lo em 0,956 cêntimos para a gasolina, segundo uma portaria já publicada em Diário da República. Um novo centro escolar Barbosa do Bocage, em Setúbal, foi inaugurado na sexta-feira numa cerimónia oficial que assinalou o arranque nacional do ano letivo 26-27. Apesar do ambiente festivo no interior do estabelecimento, o evento ficou marcado por um protesto à porta que reuniu cerca de meia centena de pessoas, entre professores e trabalhadores. A manifestação, organizada pela União dos Sindicatos de Setúbal, teve como alvo o primeiro-ministro Luís Montenegro, que presidiu a inauguração. O protesto correu de forma pacífica, mas audível, com os manifestantes a gritarem palavras de ordem a quando da chegada do primeiro-ministro. As principais reivindicações do grupo incluíam a valorização da escola pública e melhores condições de trabalho, aumentos salariais para os profissionais do setor, a defesa do Serviço Nacional de Saúde e a manutenção da segurança social no setor público. A cerimónia, que reuniu mais de 600 pessoas, na maioria alunos, contou ainda com a presença do ministro da Educação, Ciência e Inovação, Fernando Alexandre, da vice-presidente da Assembleia da República, Teresa Moraes, e dos secretários de Estado Adjunto da Educação, Alexandre Homem Cristo, da Administração Escolar, Maria Luísa Oliveira, bem como o Adjunto da Administração Interna, Paulo Ribeiro. Quanto aos manifestantes, Luís Montenegro diz que são sempre os mesmos.
3: Bom dia a todos, também aos manifestantes. São sempre os mesmos, portanto não há problema. Claro.
2: Durante a inauguração do Centro Escolar Barbosa do Bocage em Setúbal, Luís Montenegro sublinhou que, apesar das dificuldades, o Executivo está a adotar medidas concretas para mitigar a escassez crónica de docentes nestas áreas geográficas.
4: Esta zona tem sido das zonas mais afetadas pela dificuldade de fixação, nomeadamente de professores. Foi também durante muitos anos uma zona com falta de investimento, também é preciso dizê-lo. E hoje estou aqui para vos dizer que a nossa estratégia é uma estratégia nacional, mas nós não viemos a Setúbal por acaso. Nós também viemos a Setúbal para dizer que aqui, onde as dificuldades são maiores em alguns domínios, nós temos de ter respostas ainda mais fortes para ultrapassar essas dificuldades.
2: Nesta inauguração deste centro escolar, Luís Montenegro defendeu ainda a obra feita.
4: Nós hoje temos aqui mais 600 professores nesta região, fruto de uma integração extraordinária de mais 3 mil professores na nossa escola pública. Ainda não chega, nós sabemos.
5: A falar para alunos do primeiro ciclo, o primeiro-ministro deixou recados abrangentes.
4: Ninguém muda a escola, ninguém muda o município e ninguém muda o país com tristezas e com lamúrias. Nós não estamos aqui para nos lamentarmos de nada. Nós estamos aqui para enfrentar as dificuldades, os desafios e superá-los.
2: Já o diretor do Agrupamento de Escolas Barbosa do Bocage, António Caetano, recordou que desde 1972, pela Escola Básica Barbosa do Bocage, dos 2º e 3º ciclos, preparou muitos cidadãos, alguns dos quais estavam presentes na cerimónia e fazem parte das instituições, das famílias, das organizações, mas também estão no governo. António Caetano salientou que o Agrupamento de Escolas Barbosa do Bocage tem mais de 2.300 alunos do pré-escolar nos primeiros, 2º e 3º ciclos, com um total de 41 as nacionalidades, tendo mais de 600 crianças nascidas no estrangeiro, e abordou várias das suas valências, incluindo o facto de se tratar do agrupamento de referência para o espectro do autismo. O corpo de um homem de 66 anos foi encontrado na manhã de sexta-feira na praia da Lagoa de Albufeira Sul, no concelho de Sesimbra, junto à linha de água, informou a Autoridade Marítima Nacional. Em comunicado, a Autoridade Marítima Nacional adiantou desconhecer as causas que estão na origem desta ocorrência. Na sequência de um alerta recebido pelas 6h45 da manhã, através de um popular que se encontrava nas proximidades, foram ativados elementos do Comando Local da Polícia Marítima de Setúbal e dos Bombeiros Voluntários de Sesimbra, salientou a Autoridade Marítima Nacional. Esta autoridade acrescentou ainda que, à chegada ao local, os elementos da Polícia Marítima realizaram as diligências necessárias, tendo o delegado de saúde efetuado um auto de verificação do óbito. Após contacto com o Ministério Público, o corpo foi transportado pelos bombeiros para o Instituto Nacional de Medicina Legal e Ciências Forenses de Setúbal, tendo sido acionado o Gabinete de Psicologia da Polícia Marítima para prestar apoio aos familiares da vítima. Um grupo de pais vai avançar com uma ação em tribunal contra o Ministério da Educação porque os seus filhos continuam sem vaga na escola pública e as aulas já começaram. Enquanto o Ministro da Educação, Fernando Alexandre, participava em Setúbal na sessão solene de início do ano letivo, várias famílias da zona de Lisboa continuavam à espera de uma vaga numa escola pública. Não colocado, continuava a ser a informação disponível na sexta-feira no portal das matrículas para dois gêmeos, mas este não é um caso único. Nenhum caso isolado. Rui reconhece que mais de uma dezena de alunos estão na mesma situação. Uns frequentavam o Colégio São José, outros o Ave Maria, por motivos variados. As famílias decidiram pedir transferência para a escola pública. Alguns pais decidiram reinscrever os filhos do ensino privado enquanto aguardavam uma resposta da tutela, mas há quem não consiga mesmo pagar os colégios e que está à espera de uma vaga. Esta não é a única crítica. Os pais queixam-se também do silêncio dos serviços do Ministério, que não têm um serviço de atendimento presencial ao público, não respondem a e-mails nem a telefonemas. O presidente do Chega, André Ventura, desafiou na sexta-feira ao secretário-geral do Partido Socialista, José Luís Carneiro, a aprovar a redução do IVA sobre os combustíveis dos atuais 23% para a taxa intermédia de 13%. Em declarações aos jornalistas em Cascais, André Ventura referiu que o Chega apresentou na sexta-feira um projeto de lei nesse sentido, que vai ser debatido na Assembleia da República a 24 de setembro, juntamente com uma proposta de IVA zero para os bens alimentares essenciais.
6: O Partido Socialista andou o verão todo a dizer que a culpa era do Chega de não termos aprovado a descida dos impostos sobre os combustíveis. Então nós, no dia 24 de setembro, temos no Parlamento uma ordem do dia toda, para duas coisas. Para o IVA do cabaz alimentar e para o IVA dos combustíveis. Se o PS decide também chumbar isto, então não é só não ter palavra. É pura hipocrisia, mas vale encerrarem a loja, irem para o outro lado fazer política, porque toda a gente perceberá que é mentira, mentira, mentira, mentira. E eu espero mesmo que o Partido Socialista não volte atrás, nem tente enganar-nos com recomendações, que é coisas que o Governo faz quando quiser e no tempo em que entender. É um desafio direto ao Secretário-Geral do Partido Socialista. É se vai manter a palavra e descer o IVA dos combustíveis, ou se vão abster-se, ou votar contra e fazer o número que as pessoas estão habituadas.
2: Segundo André Ventura, o projeto de lei do Chega para reduzir o IVA sobre os combustíveis não viola a norma de travão da Constituição, que proíbe aos deputados de apresentar iniciativas que envolvam, no ano económico em curso, o aumento das despesas ou a diminuição das receitas do Estado previstas no orçamento, porque só entra em vigor a seguir à aprovação do Orçamento de Estado para o próximo ano. 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O Futebol Clube do Porto continua a somar vitórias em todos os jogos disputados na presente edição da Liga Portugal, mantendo a liderança isolada na competição depois de ter batido no sábado o Casa Pia por 4-1 em jogo relativo à sexta jornada. A partida disputada em Rio Maior ficou marcada por uma reviravolta dos portistas depois da equipa da casa se ter adiantado no marcador através de Henrique Araújo aos 43 minutos na conversão de uma grande penalidade. Ainda antes do intervalo, os Dragões restabeleceram a igualdade por intermédio de André Silva aos 45+3, dando início a uma segunda parte total domínio azul e branco. Já na etapa complementar, o Porto ampliou a vantagem através de Kivior aos 60 minutos e de Borja Santos aos 66, fechando a contagem com um gol de Santiago Jiménez, também de grande penalidade aos 90+1. No final da partida, o treinador Francesco Farioli centrou as suas declarações na faixa de TV em torno dos episódios muito estranhos, segundo ele, ocorridos durante a primeira parte, sublinhando ao mesmo tempo a excelente capacidade de reação da equipa após o intervalo. Farioli não escondeu o desagrado com algumas decisões ao lance do jogo na primeira metade, onde ficou por assinalar, segundo ele, um penalti a favor dos Dragões. Diz, reagimos bem, mas aconteceram várias coisas estranhas. As imagens que estão aí são claras, é tudo muito claro, não há nada a comentar. Instigado em conferência de imprensa sobre se foi uma vitória contra tudo e contra todos, o técnico acordou sim, no sentido de ficarmos a perder quando nos primeiros 45 minutos aconteceram coisas estranhas. Já o avançado André Silva, autor do gol do empate nos descontos da primeira parte, destacou a garra do grupo para conseguir a reviravolta e abordou a ambição de regressar à Seleção Nacional.
7: Acho que no geral somos superiores, acho que quisemos mais, acho que demonstramos mais e não era fácil. O ano passado aqui não levámos 3 pontos, acho que começar a perder com uma bola e virar o jogo acho que vem do core da equipa, vem da vontade e vem da pronta garra de vencer. Tivemos agora um jogo difícil, complicado, ganhamos a Supertaça agora no campeonato, a Champions acabou de começar, mas o chip exigido aqui no clube é sempre o mesmo, o chip é entrar em todos os jogos para vencer, é entrar em todos os jogos para dar a cara e para superar o adversário e levar para casa os 3 pontos ou os troféus quando for necessário. Aproveito para dar aqui o meu melhor, aproveito para lutar pelo clube do meu coração e se tiver essa oportunidade vou aproveitá-la ao máximo, mas não me cabe a mim.
2: Já Filipe Coelho, treinador do Casa Pia, considerou na sala de imprensa que o resultado final de 4-1 é demasiado dilatado face ao volume ofensivo produzido pela sua equipa.
8: Sim, é um Casa Pia mais a cuidar mais daquilo que também são as valências do adversário. Eu falei disso ontem na conferência de imprensa. Acho que esta equipa, o que toda a gente viu hoje, é uma equipa diferente daquela que vimos à segunda jornada com o Benfica aqui. Apesar de serem números volumosos hoje, os números não assentam nada, ao contrário dessa segunda jornada, não assentam nada na exibição que fizemos. E obviamente que é um Casa Pia mais próximo daquilo que queremos, um Casa Pia que se conseguiu hoje bater com uma das melhores equipas do campeonato, uma equipa até curiosamente nas diferenças que também assistimos ao jogo a meio da semana do Porto, onde o Porto não consegue fazer nenhum remate enquadrado frente a uma equipa com o poderio do City. Se compararmos as coisas e nos pusermos no lugar do Porto hoje, nós conseguimos fazer 5 remates à baliza e conseguimos causar perigo. Frustrados por uma exibição contra uma equipa tão forte e nós nos apresentarmos tão bem, termos feito apenas um golo e termos sofrido uma derrota que acaba por ser pesada, mas acho que quem viu o jogo também defende esta tese, que o Casa Pia está bem melhor hoje, que está a crescer, que os últimos 3 jogos são prova disso e vamos continuar esse crescimento já amanhã no primeiro treino da semana para depois fazermos um bom jogo e esperar um bom resultado na Moreira.
2: Com este resultado, os portistas seguem isolados no topo da classificação com 18 pontos. A equipa orientada por Farioli chega assim em posição confortável ao clássico da próxima jornada, frente ao emblema Jogueta. Já o Casa Pia permanece isolado no último lugar da tabela com apenas 1 ponto somado até o momento. O Instituto Português do Mar e da Atmosfera prevê para esta segunda-feira continuação de tempo quente, com céu pouco nublado ou limpo, aumentando a nebulosidade no litoral da região norte no final do dia, vento em geral fraco, quadrante leste, rodando para o noroeste a partir do meio da tarde e superando moderado, nas terras altas, a partir do meio da tarde, previsão de uma pequena descida da temperatura máxima no litoral oeste.
1: 27 graus.

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1: Quanto custam os novos iPhones da Apple? Modelo mais caro, próximo dos 4 mil euros. A ex-antrópica avisa que IA pode matar todos os humanos. Reclamações sobre Facebook, Instagram, Google e X disparam 195%. Google vai investir 13 mil milhões de euros na Finlândia. Investigação revela que televisões LG gravam áudio com ecrã desligado. Especialista chinês alerta que IA não pode substituir médicos. Europa quer afirmar-se no espaço, apesar de entalada entre China e Estados Unidos. Quase metade dos jovens portugueses já usa IA para estudar. A Alemanha lança o primeiro foguetão comercial para a órbita a partir da Europa continental. Google Chrome começará a lançar atualizações a cada 2 semanas para proteger os utilizadores.
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A Apple apresentou na quarta-feira, dia 9, os seus novos telemóveis. Um alinhamento que é composto pelo iPhone 18 Pro e o 18 Pro Max e ainda pelo primeiro dobrável da marca, o iPhone Duo. Além de todas as novidades, a Apple também revelou os preços destes novos modelos, que, como seria de esperar, também estão mais caros do que os antecessores lançados no ano passado. A versão base do iPhone 18 Pro com 256 GB está disponível por 1.499 euros, mais do que os 1.349 euros do iPhone 17 Pro na mesma configuração. O iPhone 18 Pro Max de 256 GB começa nos 1.649 euros, quando a mesma configuração do iPhone 17 Pro Max foi lançada por 1.499 euros no ano passado. A grande diferença chega, sobretudo, quando comparamos as versões com maior capacidade de armazenamento interno, nomeadamente as de 2 terabytes. O iPhone 18 Pro Max, com este armazenamento, custa 3.149 euros, bem mais do que os 2.499, que custava a mesma configuração no iPhone 17 Pro Max há um ano. No entanto, estes não são os telemóveis mais caros da Apple em 2026. Este estatuto pertence ao iPhone Duo, que começa nos 2.399, pela versão de 256 GB. Quanto à versão de 2 TB, pode ser adquirida pela módica quantia de 3.899 euros. Lembrar que, tal como era de esperar, o iPhone 17 Pro e o 17 Pro Max desapareceram da loja online da Apple, o que significa que só poderá encontrar em outras lojas, que em breve deixarão de estar disponíveis.

investigador da Anthropic de nome Jacob Coxon fez uma publicação na rede social X, onde, além de dar conta da sua saída, aproveitou para acusar as gigantes tecnológicas de estarem a jogar com as nossas vidas. Através de uma série de publicações na rede social X, Coxon afirmou que o mundo não deve menosprezar o poder desta tecnologia, notando que pode representar um risco existencial para todos os humanos. As pessoas que estão a desenvolver a inteligência artificial acreditam de verdade que a tecnologia poderá matar-nos a todos até ao final da década. Escreveu Coxon. O investigador de inteligência artificial acusou ainda a antiga empresa e a OpenAI de estarem numa corrida para desenvolverem uma super inteligência que se melhora a ela própria. Acreditamos mesmo que a inteligência artificial pode matar todos os humanos, afirmou Humbinger, explicando que acredita que há uma probabilidade superior a 10% de tal acontecer na próxima década.

As reclamações sobre os serviços digitais subiram 195% no segundo trimestre de 2026, consolidando o quarto trimestre consecutivo de aumento de reclamações, segundo a Autoridade Nacional de Comunicações. O principal motivo das reclamações sobre serviços digitais foi a suspensão, restrição ou remoção de contas ou conteúdos pelos prestadores, com base em alegadas infrações à lei e aos respectivos termos e condições consideradas indevidas pelos destinatários dos serviços, lê-se no comunicado do regulador. As reclamações relacionadas com a denúncia de conteúdos ilegais totalizaram 20 ocorrências e duplicaram face ao segundo trimestre de 2025. Por sua vez, os processos de tratamento de reclamações motivaram 13 reclamações, correspondendo a um aumento de 86%. As plataformas da Meta são responsáveis por mais de 50% das reclamações registadas no período em análise. O Facebook lidera, representando 30% do total de reclamações, seguido pelo Instagram, com 25%. Segue-se a plataforma X, com 7% das reclamações registadas neste período, e a Google, com 6%. As restantes reclamações distribuíram-se por mais de 20 outros prestadores de serviços intermediários.

empresa de tecnologia norte-americana Google anunciou hoje que vai investir nos próximos 2 anos pelo menos 13 mil milhões de euros na Finlândia em projetos de infraestruturas digitais, incluindo centros de dados destinados a operar modelos de inteligência artificial. De acordo com a empresa, os recursos abrangem também projetos de energia limpa, assim como vão ser atribuídos fundos orientados para a natureza e para as comunidades, de forma a apoiar a biodiversidade local, a educação, a investigação e o desenvolvimento de competências. Graças ao preço da eletricidade relativamente barata e ao clima frio, a Finlândia viu o número de centros de dados aumentar nos últimos anos, estando dezenas de projetos em construção. A instalação integra as 43 regiões de cloud da Google e utiliza centenas de fornecedores finlandeses na construção, operação e infraestruturas de rede. Segundo as estimativas da Google, os investimentos podem ajudar a aumentar o produto interno bruto finlandês em 3,6 mil milhões de euros por ano e garantir mais de 37 mil empregos no país, 16 mil dos quais no setor da construção civil.

Uma investigação detectou uma série de características na Smart TV da marca coreana LG, que mapeiam telemóveis e dispositivos próximos, captam áudio através do microfone quando o ecrã está desligado e transformam-nas em dispositivos de escuta clandestinos. A análise utilizou diversas metodologias de interação de redes, incluindo o Wireshark, o analisador de protocolos de rede mais popular, e a desmontagem de código. O tráfego de rede dos televisores LG analisado com o Wireshark revelou que estavam a digitalizar a rede local em busca de dispositivos não relacionados, como smartphones, e extrair e gravar dados com endereços de IP, SSID, intensidade do sinal de redes Wi-Fi vizinhas e localização geográfica. Quando o ecrã da TV LG está desligado, a equipa descobriu que, após desligar a TV da rede doméstica, esta continua a gravar o áudio da voz local, guardando-o na sua memória flash interna. Quando a ligação era restabelecida, os ficheiros armazenados eram enviados para os servidores da empresa. Segundo a equipa de investigação, esta descoberta representa um risco de segurança para ambientes profissionais e empresariais, onde as TV de ecrã grande são comuns. De acordo com os investigadores, embora a LG tenha vendido cerca de 216 milhões de Smart TV a nível global, a recolha de dados abrange aproximadamente 363 milhões de dispositivos só nos Estados Unidos.

principal especialista médico e epidemiologista chinês Zhong Nanshan afirmou que a inteligência artificial não pode substituir os médicos, uma vez que os doentes sempre necessitarão do julgamento clínico dos profissionais humanos. Algumas pessoas, incluindo figuras como Jack Ma, disseram que haverá cada vez menos médicos no futuro, afirmou Zhong. Isso está errado. A IA pode auxiliar, mas não pode substituir os médicos, o julgamento clínico ou a empatia que define um bom médico, acrescentou o epidemiologista, que se tornou conhecido durante a pandemia de Covid-19. O especialista de 89 anos, que é também diretor do Laboratório Conjunto China-Portugal em Inteligência Artificial e Tecnologias de Saúde Pública, falava durante um evento académico na Universidade de Ciência e Tecnologia de Macau. Zhong notou que colegas em Pequim estão a usar a IA para analisar métodos diagnósticos de MTC, como examinar diferentes partes do olho para detectar doenças nos órgãos. Os primeiros resultados têm sido promissores. Em alguns casos, a análise por IA detectou risco de diabetes antes do diagnóstico convencional. Mas Zhong sublinhou que este continua a ser um longo processo que requer colaboração de ambos os lados.

entre os Estados Unidos e a China, a Europa procura afirmar-se no espaço na primeira cimeira internacional, que começa na quarta-feira em Paris, ignorada pelos conglomerados dos Estados Unidos e sem o chanceler alemão. Os industriais esperam assinar numerosos contratos no Grand Palais, que acolhe este evento de 2 dias, aberto pelo presidente francês Emmanuel Macron, para o qual foram convidados 120 estados. O tema do acesso ao espaço designa um mercado em plena explosão. Segundo um estudo da PwC, divulgado na terça-feira, a economia espacial mundial, que superou 500 mil milhões de dólares em 2025, pode atingir os 1,1 bilhões de dólares até 2035. Assente nas comunicações por satélite, na navegação, na observação da Terra, nos serviços de lançamento e nas atividades em torno da Lua. A cimeira realiza-se quando Donald Trump fixou o objetivo de 1000 lançamentos até 2030, ao passo que a Europa, cujos lançamentos contam-se por dezenas, arrisca uma penúria de lançadores até 2030, segundo o diretor da ESA.

Quase metade dos alunos portugueses de 15 anos usam inteligência artificial para estudar e fazer trabalhos e há cada vez mais relatos de estudantes distraídos com os ecrãs durante as aulas. Estas são algumas das conclusões da nova edição do maior estudo internacional sobre educação, o Programa Internacional para Estudantes, que envolveu mais de 760 mil alunos e 91 países e economias. O estudo avaliou a relação dos alunos de 15 anos com os dispositivos digitais e concluiu que os portugueses passam em média 1 hora e 24 minutos por dia na escola a usá-los para aprender, abaixo da média diária da OCDE de 1 hora e 42 minutos. No entanto, os portugueses passam mais tempo em frente aos ecrãs para lazer, superando a média da OCDE. São 1 hora e 20 de lazer contra 1 hora e 1 na OCDE. Voltando à sala de aula, 31% dos estudantes portugueses dizem que os seus colegas se distraem frequentemente com dispositivos digitais nas aulas de ciências, contra 28% na OCDE. O estudo mostra ainda que os estudantes que se distraem com os ecrãs têm piores desempenhos académicos quando comparados com os colegas que garantem não se distrair. Em 2015, os alunos ficaram pela primeira vez acima da média da OCDE nas três literacias testadas: matemática, ciências e literatura. Em 2018, os resultados estabilizaram, mas na última década a tendência de melhoria inverteu-se.

A startup alemã Isar Aerospace escreveu uma nova página na história espacial europeia. O foguetão Spectrum, lançado a partir do Ártico norueguês, chegou à órbita e marca o início de uma corrida que promete mudar o mapa do acesso ao espaço no velho continente. Durante décadas, a Europa dependeu quase exclusivamente de infraestruturas fora do continente ou de bases geridas por consórcios para colocar satélites em órbita. Entretanto, este domingo, a Isar Aerospace confirmou que o seu foguetão não tripulado Spectrum completou com sucesso o primeiro lançamento orbital comercial feito a partir da Europa continental. O feito aconteceu no Andia Spaceport, uma base situada no extremo norte da Noruega, dentro do Círculo Polar Ártico. A bordo seguiam 5 pequenos satélites, além de uma experiência tecnológica testada durante o voo.

O Google Chrome vai passar a receber atualizações a cada 2 semanas para reforçar a segurança dos utilizadores. Esta medida reduz para metade o ciclo anterior e procura combater vulnerabilidades de forma muito mais rápida. A Google decidiu encurtar o período de lançamento de novas versões do seu popular browser. A partir da versão 1.5.3, disponível para computadores Android e iOS, o Chrome adota um ciclo quinzenal, abandonando o modelo de 4 semanas em vigor desde 2021. Com esta alteração, os utilizadores terão acesso a novas funcionalidades, melhorias de interoperabilidade e correções de erros de forma substancial mais rápidas, o que garantirá uma experiência de navegação mais atualizada. Esta mudança está diretamente associada às novas ferramentas de segurança da empresa. A equipa do Chrome recorre agora a sistemas automatizados de inteligência artificial, baseados no modelo Gemini, para identificar e corrigir falhas de segurança que antigamente demoravam muito mais tempo a ser detectadas. Entretanto, o novo ritmo já se faz notar, estando a versão de 154 planeada para o final de setembro, encontrando-se atualmente em fases de teste beta.

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2: O preço do gasóleo vai voltar a subir na próxima segunda-feira, enquanto que a gasolina vai registrar uma descida de acordo com as previsões da Associação Nacional de Revendedores de Energia, Combustíveis e Estações de Serviço, a ANAREC. A estimativa aponta para um aumento de 2 cêntimos por litro no gasóleo e uma redução de 4 cêntimos por litro na gasolina. Aproveitamento do momento e forte instabilidade no setor energético, o presidente da ANAREC, João Durão, teceu duras críticas à carga fiscal aplicada por Portugal. Durante declarações prestadas no posto de abastecimento em Lanelhas, Caminha, o responsável acusou diretamente o governo de ganhar dinheiro com os combustíveis e de mentir aos portugueses.
3: Vão compensar em ISP o que ganharam em IVA, não tem sido em todos os produtos. Portanto, aquilo que a oposição tem falado, que o governo está a ganhar dinheiro com a crise que temos neste momento, é verdade. Se tivéssemos uma carga fiscal perto da espanhola, se calhar todos os portugueses tinham combustível mais barato e se calhar o governo ainda ganharia dinheiro com isso.
2: A associação exigiu ao executivo um reforço urgente da fiscalização para combater aquilo que é apelida de contrabando diário do combustível. Segundo os revendedores, tem-se verificado um fluxo constante de caminhões, carrinhas e agricultores portugueses a trazerem bidões cheios de gasóleo rodoviário comprado em Espanha de forma ilegal.
3: Como é evidente, eu não tenho as provas, não sou fiscal, mas ainda agora um revendedor o disse, portanto, toda a gente percebe que com esta diferença de preços há tendência a fazer isso. Eu sei, falei hoje com a ENSE, que vai reforçar esta fiscalização na fronteira.
2: A ANAREC apela, por isso, a uma redução imediata da carga fiscal para alinhar a tributação nacional com a praticada no país vizinho, protegendo o negócio dos postos portugueses. A greve dos técnicos de emergência pré-hospitalar, do INEM, que estava agendada para os dias 14 e 28 de setembro, foi oficialmente desconvocada. O cancelamento dos protestos ocorre após um acordo alcançado entre o Sindicato dos Técnicos de Emergência Pré-Hospitalar e o Ministério da Saúde e a direção do Instituto.
4: Hoje será um dia que ficará marcado na história de emergência médica. Os mesmos profissionais que há poucos meses atrás haviam colocado em causa os seus princípios éticos e deontológicos desencadearam um protesto para preservar a resposta que o INEM dá aos cidadãos. Felizmente, foi possível estabelecer um acordo com o Governo e com o INEM que permite não só manter a atual resposta de emergência médica do INEM, mas assumindo ainda os compromissos do seu reforço.
5: Foi desconvocada a greve do INEM?
4: Sim, efetivamente é desconvocada a greve do INEM. Projeto de passagem ou de afetação das 56 ambulâncias de emergência médica permanece tal qual como está hoje. Afetas integralmente a assistência pré-hospitalar aos cidadãos, não obstante, em casos pontuais, poderem ser solicitadas pelas ULS para fazer uma outra transferência e, nesse caso, o INEM enviará as ambulâncias menos diferenciadas.
2: O consenso foi estabelecido numa reunião que contou com a presença da Ministra da Saúde, Ana Paula Martins, e do Presidente do INEM, Luís Cabral. O Tribunal determinou que o julgamento dos dois agentes da PSP acusados de tortura e violação na Esquadra do Rato decorra à porta fechada, com a exclusão do público e de jornalistas. A decisão judicial de retirar a publicidade às audiências foi confirmada no arranque do julgamento. Por estar em causa, entre vários ilícitos, um crime de violação sexual, a lei prevê a restrição de publicidade para salvaguarda da produção de prova e evitar a revitimização. A advogada de defesa dos arguidos, Filipa Duarte Gomes.
6: Sim, estamos todos a prestar declarações no sentido de apurar a verdade material e colaborar com o Tribunal.
5: Considera que é o procedimento adequado, ou seja, manter estas sessões à porta fechada? Fundamentou dizendo que estava em causa a privacidade das testemunhas, mas também dos sujeitos processuais.
6: Precisamente, até porque o tipo de crimes aqui que está em causa, que decorre da lei, que seja à porta fechada.
5: Portanto, concordo. O crime de violação, é isso?
6: Alguns dos crimes que são imputados.
5: Considera bem, então?
6: Eu própria requeri porque considero que não tem só de se preservar a imagem e a imagem das vítimas, mas também dos arguidos e das suas famílias.
2: As agressões e humilhações terão sido cometidas contra cidadãos detidos, vários deles imigrantes. Este caso serve como a primeira vertente judicial de uma investigação mais ampla que resultou posteriormente na detenção de mais 15 polícias ligados a ocorrências nas Esquadras do Rato e no Bairro Alto. Um homem de 34 anos foi detido pela PSP na zona de Arroios, em Lisboa, depois de ter assaltado o interior de dois carros enquanto tentava roubar o terceiro. Em comunicado, a PSP explica que a detenção ocorreu pelas 2h30 da manhã, de quinta-feira. Após denúncia de testemunhas, a PSP apoiou o suspeito com uma chave de fendas na mão, quando se preparava para arrombar a fechadura de um carro. Foi então possível ligar o homem a dois crimes anteriores na mesma zona. Além da ferramenta usada para os crimes, tinha consigo o documento de outra pessoa que poderá ter sido furtado. Foi notificado para comparecer no tribunal. Futebol, Primeira Liga. Uma estreia feliz de Alessandro Santos como treinador do Nacional, o técnico substitui João Geão, viu a sua equipa ser derrotada por 3-1 pelo Alverca e prolongar assim a sua crise de resultados, que já soma 4 derrotas consecutivas. Em 8 minutos, o Alverca desmoronou a choupana e praticamente as ambições do Nacional da partida. Os rabatejantes venceram pela primeira vez, com uma prestação segura, objetiva e precisa. Dava foi uma aposta ganha por Sérgio Ferreira, com uma referência ofensiva na área, e marcou por 2 vezes no arraso dos rabatejanos, que era o minuto 34, que era o minuto 42, e depois Chizumba ter descoberto o caminho do gol. No final da partida, na flash da Sport TV, Alexandre Santos, treinador nacional, viu assim o jogo.
7: Estreia má, claro, nós trabalhamos para conseguir outro resultado. Naturalmente não há hipótese de, não é fácil nunca recuperar 3 golos. Acho que a equipa efetivamente perdeu-se ali a determinado momento, a partir de metade da primeira parte começou a ficar nervosa com o facto de não conseguir chegar mais perto da área. O Alverca começou a sentir-se mais confortável. E às vezes os jogos têm destas coisas, eles na verdade praticamente é quase 100% de eficácia do Alverca, em quase, eu não digo que não merecesse os golos, mas a verdade é que teve muita eficácia. Depois fomos atrás, e o que temos que é aprender com estes erros, quer dizer, não podemos nos desconcentrar completamente, mesmo sofrendo o primeiro golo, porque depois entregamos uma vantagem de 3 golos, que é demasiado difícil de recuperar. Mesmo assim, se tivéssemos tido mais eficácia, este se é sempre difícil no futebol e pouco importante, mas a verdade é que fizemos muito boas coisas na segunda, empurramos o Alverca e conseguimos ter oportunidades suficientes, pelo menos para disputar o resultado. Até me parece claramente que há uma grande penalidade, mas isso são contingências do jogo. Mas se nós fazemos mais cedo o golo como merecíamos, podíamos ter disputado o jogo mais do que aquilo que disputámos. Eu acho que o mais importante é que a equipa está muito abatida em termos de resultado, como é lógico, ninguém poderia não estar, mas isto é uma excelente aprendizagem para nós percebermos que os jogos são todos os minutos, todos os segundos contam, porque a qualquer momento o adversário aproveita, como o Alverca aproveitou, teve mérito, mas depois nós tínhamos possibilidades de acabar por equilibrar mais o jogo e disputar o resultado até ao final, não conseguimos.
2: Também na flash da Sport TV, Sérgio Ferreira, treinador do Alverca.
8: Eu penso que é importante valorizarmos a vitória como um todo. A verdade é que temos uma primeira parte completamente diferente daquilo que foi a segunda parte. A primeira parte, a equipa foi fantástica naquilo que foi o entendimento dos espaços, como é que tínhamos que agredir, como é que tínhamos que levar a equipa do Nacional para trás. Fomos empurrando e fomos encontrando tanto espaço à esquerda como espaço à direita que era onde tínhamos. A equipa conseguiu ser muito variável na forma como atacou a baliza, através de serviço exterior, de jogo interior, de remate exterior também. Faltou-nos ali alguns equilíbrios também, passamos mais contínuos ainda na primeira parte, mas a verdade é que conseguimos. Depois, segunda parte, não é como queremos estar, mas como eu tenho falado muitas vezes, é importante saber jogar o jogo todo e é importante também sabermos sofrer. E a equipa tem que ter essa capacidade. Há mérito na forma como o Nacional reage também, há algum de mérito na forma como nós não conseguimos manter o espaço entre linhas e fomos empurrando através de passe central para o extremo, a equipa foi baixando e, portanto, o Nacional também foi empurrando a nossa equipa atrás, mas a verdade é que temos que valorizar a vitória, é uma vitória muito importante porque é a primeira, de uma primeira parte em que impusemos aquilo que é a nossa ideia, os jogadores foram fantásticos e a segunda parte não tenho nada a apontar porque foi compromisso máximo, e também é importante saber sofrer e é importante também, exatamente como falamos, fechar a baliza até à morte, apesar do Nacional ter marcado um golo.
2: O Alverca ocupa a 11ª posição do campeonato, enquanto o Nacional encontra-se no 13º lugar da Liga Portugal Betclic.

4 graus. 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
2: Dois jovens de 26 e 24 anos foram detidos na tarde do dia 10 de setembro por serem suspeitos da prática do crime de ofensa à integridade física grave. A dupla agrediu com pontapés na cabeça outros dois homens, tio e sobrinho, pela recusa de um cigarro na freguesia Lisboeta da Ajuda. O delito aconteceu no dia 8 de setembro, pelas 7h50 da manhã, após os familiares, de 69 e 46 anos, terem saído de um estabelecimento naquela zona. As vítimas separaram-se, tendo o homem de 46 anos seguido em direção à residência de ambos, enquanto que o seu tio se preparava para se deslocar para o local de trabalho. Constatualizou a Polícia de Segurança Pública em comunicado. No percurso, a vítima mais nova foi interpelada pelos suspeitos que lhe pediram um cigarro. O homem de 46 anos acedeu, mas negou-lhes o segundo cigarro. Perante a recusa, os indivíduos agrediram-no com murros e pontapés. Dizem que, ao perceber-se das agressões, o homem de 69 anos aproximou-se do local com o intuito de auxiliar o sobrinho, tendo sido igualmente agredido de forma violenta pelos suspeitos, acabando por perder os sentidos e cair no solo. Quando a vítima mais nova tentou aproximar-se do tio, foi impedida pelos suspeitos e novamente agredida com murros e pontapés, nomeadamente na zona da cabeça, acabando também por cair no solo. Mesmo após a vítima de 69 anos se encontrar caída inconsciente, os suspeitos terão continuado a desferir-lhe pontapés e pisões na zona da cabeça, abandonando posteriormente o local, descreveram as autoridades. As duas vítimas foram transportadas para uma unidade hospitalar e receberam assistência médica. O homem de 69 anos permaneceu várias horas em observação e, após ter recebido alta, voltou a apresentar complicações associadas às agressões sofridas, pelo que foi novamente levado para o hospital, onde continua internado. A PSP conseguiu identificar e interceptar os suspeitos que foram detidos pelas 19 horas do dia 10 de setembro. Após terem sido apresentados à autoridade judiciária, os jovens ficaram sujeitos a apresentações bissemanais e a proibição de contacto com o ofendido. A Polícia de Segurança Pública identificou, no passado dia 10 de setembro, uma nova oficina de reparação automóvel que operava sem licença na freguesia de Rio de Moro, em Sintra. Além da falta de requisitos legais, um cidadão estrangeiro foi encontrado a viver numa construção anexa ao estabelecimento. Dizem que, do recurso da fiscalização, foram identificadas diversas irregularidades, tendo sido constatada desde logo a inexistência de elementos comprovativos do regular início da atividade. Foram ainda detectadas outras situações suscetíveis de configurar infrações nos diferentes domínios, objeto da fiscalização, que serão alvo dos procedimentos igualmente previstos. No âmbito da segurança contra incêndios em edifícios, foi verificado que o estabelecimento dispunha apenas um extintor, cujo prazo de validade se encontrava ultrapassado, não tendo sido evidenciadas outras medidas de autoproteção adequadas ao espaço e à atividade desenvolvida, detalhou a PSP, no comunicado enviado às redações no domingo. A PSP assinalou que será elaborada uma participação a remeter às entidades competentes para apreciações das condições de segurança contra incêndios em edifícios existentes no estabelecimento e verificação do cumprimento das obrigações aplicáveis, designadamente no que respeita às medidas de autoproteção, aos meios de primeira intervenção e às condições de segurança contra incêndio. Estão ainda em curso diligências de recolha e análise de documentação e outros elementos de prova que poderão determinar a instauração de novos processos ou levantamento de outros autos de notícia, caso sejam confirmadas situações suscetíveis de constituir infrações. O Partido Socialista acusou formalmente o Chega de avançar com absoluto embuste e engano relativamente às propostas deste partido para a descida do IVA nos combustíveis e a aplicação de IVA zero no cabaz alimentar. Em conferência de imprensa realizada no domingo, o líder parlamentar do PS, Eurico Brilhante Dias, justificou esta posição, apontando as falhas práticas e as motivações políticas da iniciativa do Chega.
3: Nenhum dos dois. Não só não terá eficácia em 2026, como não terá a sua votação final global, quanto mais a sua promulgação, por Sua Excelência, o Sr. Presidente da República, antes de que seja conhecido ou conhecida a proposta de lei de orçamento de Estado. Um embuste.
2: Chega, PS, os dois partidos querem descer o IVA nos combustíveis, mas não sabem como.
4: Temos é um problema em votar projetos que não servem para nada. Estes aqui são claros, o IVA dos combustíveis tem que descer agora. E o agora, se entender que viola a norma de travão, começa no dia a seguir à entrada em vigor do orçamento do Estado. E portanto, agora o PS não tem desculpa nenhuma para não aprovar isto. Porque foi isto que o PS disse e foi isto que o líder do PS disse.
2: O Partido Socialista defende que os projetos da resolução são a melhor opção, ou a melhor eficácia possível, devido às restrições legais e de prazos na Assembleia da República.
3: O que fez o Chega foi ficar ao lado do Governo contra os portugueses, votando contra e abstendo-se noutra ocasião os projetos de resolução do Partido Socialista. Quando vêm dizer que o Partido Socialista apenas recomenda e que o Partido Chega faz projetos de lei, é enganar, é dissimular, é esquecer que os projetos de resolução são a eficácia possível dos partidos da oposição.
2: O líder parlamentar do PS, Eurico Brilhante Dias, argumenta que as recomendações do Governo, com projetos de resolução, representam a eficácia possível dos partidos da oposição para o atual ano orçamental. No futebol, em jogo a contar para a quarta jornada da Série D do Campeonato de Portugal, o quarto escalão de futebol português, o Vitória de Setúbal empatou a duas bolas contra o Juventude de Évora no estádio do Bonfim. O encontro começou equilibrado, mas a eficácia inicial esteve do lado da turma setubalense. Aos 14 minutos, o Vitória beneficiou de um livre perigoso à entrada da área e na conversão, aos 15, Bruno Paulo inaugurou o marcador. Rematando junto à barreira, num lance que correspondia ao segundo remate efetuado em todo o encontro, o ímpeto dos visitados manteve-se e aos 20 minutos Gustavo Teixeira ampliou a vantagem para o 2-0, finalizando com sucesso um rápido contra-ataque. A perder por 2 golos, o Juventude não baixou os braços e soube reagir, criando 2 oportunidades claras de golo ainda no primeiro tempo. A dinâmica da equipa de Évora ganhou novo impulso com a entrada de Rodrigo Elias, alteração que permitiu aos azuis e brancos ter mais bola e superiorizar-se no centro do terreno. No segundo tempo, a insistência do Juventude acabou por encontrar o caminho da baliza perante um adversário que foi perdendo o controle da partida. Aos 71 minutos, Tiago Madeira reduziu a desvantagem para o 2-1, relançando a incerteza no marcador. Já na reta final, aos 86 minutos, a insistência dos Aborenses foi recompensada. Na sequência de um canto, Rodrigo Dias apareceu para faturar e fazer então o 2-2 final. Com o resultado, Vitória de Setúbal passa a somar 4 pontos na tabela classificativa, enquanto que o Juventude chega aos 5 pontos. O judoca português Jorge Fonseca conquistou no domingo a medalha de prata nos 100 kg do Grande Slam da Hungria, voltando mais de 2 anos depois a subir ao pódio em torneios desta categoria. Esta foi a 4ª final de Jorge Fonseca em Grande Slam e a 1ª em mais de 2 anos, depois de ter conquistado em março de 2024 o torneio Antalya, que também venceu em 2022, tendo ainda uma medalha de prata conquistada em Ulaanbaatar no mesmo ano. Na final em Bucareste, frente ao italiano Gennaro Pirelli, segundo o ranking mundial, Fonseca acabou por perder depois de somar uma 3ª penalização, Shido. Atualmente, num pouco comum que 15º lugar do ranking mundial, Jorge Fonseca começou a sua caminhada rumo à final com um triunfo sobre o polaco Piotr Kozeka, 31º, por Ipon, vencendo a seguir o líder da hierarquia, o brasileiro Leonardo Gonçalves, por Vazahari. Nos etapas de final, o judoca do Sporting afastou o húngaro Peter Kendresi, graças ao segundo Vazahari, a 34 segundos do final, seguindo-se a eliminação do armênio Gor Karapetian, com apenas um yuko, antes das meias finais ver, já no ponto de ouro, o suíço Daniel Ish sofrer a 3ª penalização, Shido. O Instituto Português do Mar e da Atmosfera prevê para esta segunda-feira continuação de tempo quente, com céu pouco nublado ou limpo, aumentando a nebulosidade no litoral da região norte no final do dia, vento em geral fraco, no quadrante leste, rodando para noroeste a partir do meio da tarde e superando moderado, nas terras altas, a partir do meio da tarde, previsão de uma pequena descida da temperatura máxima no litoral oeste.
1: 23 graus.

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2: O militar da GNR foi no domingo atropelado por um autociclo cujo condutor desobedeceu a uma ordem de paragem na zona da Costa da Caparica, no concelho de Almada, revelou uma fonte da Guarda. A fonte da Unidade Nacional de Trânsito, da GNR, indicou à agência Lusa que o condutor do motociclo não respeitou a ordem de paragem na estrada da Fonte da Telha, atropelando assim um militar da Guarda durante a fuga. Segundo a mesma fonte, o militar sofreu ferimentos ligeiros, nomeadamente nos membros, tendo sido transportado para as urgências do Hospital Garcia de Horta, em Almada. Contactada pela Lusa, uma fonte do Comando Regional de Emergência e Proteção Civil da Península de Setúbal referiu que o alerta para o atropelamento foi dado às 17 horas e 28 minutos. Assinalando que o condutor do motociclo seguia sozinho, a fonte da GNR realçou que a Guarda está a fazer diligências para o tentar localizar. As operações de socorro mobilizaram 12 operacionais dos bombeiros de Cacilhas e trafaria do Instituto Nacional de Emergência Médica e GNR apoiados por 5 veículos. Uma criança de 12 anos morreu no domingo do redor em Avintes, no concelho de Vila Nova de Gaia, adiantou à Alusa, fonte do Comando Subregional da Área Metropolitana do Porto. O alerta para o desaparecimento do jovem na água foi dado às 17 horas e 16 minutos, referiu a fonte. No local do acidente estiveram 27 operacionais apoiados por 12 viaturas. O corpo vai ser agora transportado para o Instituto de Medicina Legal do Porto para a autópsia. A PSP alertou no domingo para o aumento de imigrantes em situação irregular e que estão a chegar de comboio e autocarro às zonas metropolitanas de Lisboa e Porto, provenientes de outras cidades europeias. O diretor nacional adjunto da PSP, responsável pela Unidade Nacional de Estrangeiros e Fronteiras, a UNEF da PSP, o superintendente-chefe João Ribeiro, especificou que há pessoas a chegar a Portugal através de autocarro, nomeadamente nos principais terminais rodoviários, e de comboio, tendo a PSP a capacidade de realizar um controle móvel de fronteira nestes locais.
3: Porque estão em situação irregular noutros países, portanto, e que procuram movimentar-se dentro do espaço Schengen, portanto, mudando de país para país. Não é propriamente uma situação nova, isso sempre existiu, esse fluxo. Agora, a questão que temos de ter aqui, e é aquilo que a lei prevê, é a capacidade de realizar controle móvel de fronteira, portanto, seja em ambiente ferroviário, seja em ambiente rodoviário.
2: Mas Portugal já é uma espécie de plataforma de acesso com retorno para chegar a determinados destinos e acrescentou que muitas vezes o objetivo é dar o salto para outro país, referindo, por exemplo, à Irlanda, em que é necessário utilizar a fronteira aérea.
3: Intenção, muitas vezes, até pode não ser permanecer em Portugal. Imaginemos, há um cidadão que entrou em território europeu, esteve, por exemplo, nos Países Baixos, esteve na Bélgica, esteve em França, foram acontecendo situações que o levaram a afastar-se e nunca conseguiu estar em situação legal, e que chega a Portugal, vai chegando através destes movimentos secundários até Portugal.
2: Na mesma entrevista na RTP, o responsável pela Unidade Nacional de Estrangeiros e Fronteiras da PSP recusou uma caça ao imigrante ilegal, considerando que a UNEF faz uma abordagem inteligente ao atuar nos locais onde existem fatores de risco.
3: A nossa abordagem não é propriamente aquilo que foi reportado ser uma caça, digamos, uma batida de caça, não é essa a perspectiva. A abordagem que nós fazemos, portanto, genericamente conseguimos ter uma visão relativamente ao território nacional, onde é que são os fatores de risco.
2: O responsável explicou que a UNEF conhece os fatores de risco e é essa a abordagem que tenta ter e seguir em cada um dos espaços. Futebol, Primeira Liga. O Benfica venceu no domingo o Gil Vicente por 3-1. A equipa de Marco Silva mantém-se a 2 pontos do Porto, a uma semana do Clássico do Dragão. Apesar da entrada pressionante do Benfica, foi o Gil Vicente a chegar à vantagem. O Gil Martins recebeu a bola da meia esquerda, progrediu bem até a entrada da área, soltando para Héctor Hernández, que com Samuel Soares pela frente, apenas desviou do guardião para fazer 1-0 na partida. O Benfica acabou por reagir bem e criou algumas oportunidades para empatar. Pavlidis e Leandro Barreiros tiveram de cabeça ainda antes, aos 15 minutos, boas oportunidades de igualar o marcador, mas atiraram por cima. Aos 28 minutos, Pavlidis aproveitou uma bola mal aliviada pela defensiva do Gil Vicente para, já dentro da pequena área, picar a bola com classe por cima de Lucão e fazer o empate na partida. A partida foi para descanso empatado a uma bola, mas o Benfica em clara superioridade na partida. Já na segunda parte, Marco Silva foi mexendo na equipa, entraram Luque Bacchio, Ostner, Palhinha, Duran e o estreante Echeverri, mas o nulo persistia em continuar. O Gil Vicente ia a espaços tentando incomodar o Benfica, no entanto, sem grande sucesso. Aos 85 minutos, Torre derrubou Osnes na área do Gil Vicente e João Gonçalves assinou a grande penalidade. Pavlidis não tremeu e consumou a reviravolta na partida. Ainda antes do apito final, o Gil Vicente esteve próximo do empate. Mohamed Kaba apareceu junto da área do Benfica, mas Samuel Soares, com uma saída rápida, impediu que o avançado jornalista fizesse gol. O gol da tarde ficou reservado para os últimos instantes da partida. Prestiani arrancou pela esquerda, refletiu para o meio, a chegar à entrada da área, desferiu um remate potente ao ângulo mais distante, sem hipóteses para Lucão. Já no final da partida, das declarações pós-jogo prestadas à BTV, o treinador do Benfica, Marco Silva, fez uma análise detalhada à vitória diante deste Gil Vicente, realçou as dificuldades táticas e a linha de 5 de Gil Vicente. Marco Silva assumiu que a estrutura do adversário não o surpreendeu, mas apontou falhas na resposta do Benfica.
0: Mesmo em termos defensivos não nos surpreendeu todo. Nós esperávamos que um dos alas fechasse uma linha de 5, era o que esperávamos. Naturalmente esperávamos mais pelo sobre o corredor direito que o ala fizesse uma linha de 5 e que se apresentasse em 5-4-1 sem bola, e foi o que aconteceu. Nesse aspecto estávamos claramente à espera. Os problemas que nos criaram, sinceramente, até foi mais na primeira fase de construção deles, uma equipa que em alguns momentos coloca muita gente na primeira fase de construção e que os nossos momentos de pressão não estavam tão eficazes como deveriam estar e tão eficazes como normalmente estão, e por isso mesmo em alguns momentos eles foram quebrando a pressão com umas condições em termos de calor também difíceis para manter uma intensidade alta com e sem bola. Nós tivemos essa dificuldade, mas acima de tudo, mesmo no pontapé de baliza contra nós, em alguns momentos falhámos o timing de pressão e eles conseguiram um ou outro momento ir batendo a pressão. Naturalmente ganham confiança, uma equipa que nessa mesma primeira fase de construção tem qualidade, com os centrais sem medo, um guarda-redes em qualidade com a bola no pé também, e colocou-nos nesse primeiro momento, quebrou alguma vez alguns momentos a pressão. É óbvio que acaba por fazer nós entramos bem no jogo novamente, tivemos os dois, três primeiros momentos bons de chegada sobre o corredor direito, algumas entradas entre lateral e central que nós preparámos e fizemos-lo bem. Acabou por não acontecer o golo da nossa parte, e eles, num momento que nós recuperamos bem a bola, num momento de boa intensidade de recuperação, acabámos por entregar mal. É o pior que pode acontecer numa equipa, quando ganhas, depois de trabalhares forte para ganhar, ganhas e entregas mal a bola. Foi o que nos aconteceu, e num momento depois de defesa da área não fizemos tão bem, um momento também há que realçar de qualidade no último passe e o movimento do jogador do Gil, mas o jogo depois foi todo nosso como tinha que ser. Mesmo ao intervalo já podíamos estar a vencer pelas oportunidades que criámos. Lembro de uma logo a seguir, uma cabeçada do Leandro completamente sozinho, só com o guarda-redes, outra do Pavlidis na pequena área sozinho com o guarda-redes, acabámos por igualar, e era isso aos jogadores ao intervalo, que nós só teríamos que manter aquilo que estávamos a fazer, retificar algumas coisas, principalmente alguns posicionamentos sem bola, e depois fazer o nosso papel, que é tentar de variedíssimas formas para chegar lá. Também os tinha avisado que qualquer momento iríamos arriscar vindo do banco, refrescar também. Senti que a equipa hoje um pouco mais fatigada, sinceramente, mas a realidade é que acreditámos até ao fim, com a gente que veio do banco também a ter um impacto no jogo, que é importante, é muito bom. Não vai ser sempre sem sofrer, não vai ser sempre marcar golos cedo. Isto era uma ilusão para quem pensasse que ia ser assim. Há jogos que têm que se ganhar desta forma, acreditar até ao fim. Agradecer também aos nossos adeptos, o estádio nos últimos 10 minutos, no momento em que pairava um mau resultado para nós, o estádio claramente empurrou a nossa equipa para a frente e o Gil para trás, com o nosso acreditar também, que os adeptos a puxar, foi muito importante, e acabámos de ganhar um jogo de uma forma justa, mas bastante difícil.
2: Também na flash interview da BTV, o treinador do Gil Vicente, Luís Pinto, confessou estar orgulhoso da exibição, mas insatisfeito com o resultado após a derrota diante do Benfica.
4: Já sabíamos que o Benfica colocava muita gente na última linha, já sabíamos que tínhamos que ter a capacidade de defender muito e defender bem, porque era impossível vir aqui ser competente, ser competitivo, sem assumirmos que o favoritismo estaria sempre do lado do Benfica e que nós tínhamos que ter uma capacidade muito grande para estar em campo, e foi o que nós fizemos. Conseguimos ser muito competitivos, conseguimos ser muito competentes, conseguimos, quando tínhamos que defender, conseguimos defender com 5 homens. Ainda tivemos que meter muitas vezes médios também a entrar para dentro da linha, porque o Barreiro estava constantemente a fazer movimentos de ruptura na nossa última linha. Mas depois também, quando tivemos bola, mantivemos aquilo que é a nossa identidade, mantivemos a nossa personalidade, conseguimos tirar muito tempo de bola ao Benfica nas nossas jogadas. Não quer dizer que conseguíssemos chegar muitas vezes às zonas de finalização, mas conseguimos ganhar algum conforto também com essas posses mais prolongadas, e às vezes respirávamos um bocadinho, porque tínhamos que saber aquilo que ia ser o jogo e perceber a envolvência do jogo e tínhamos que ter essa capacidade. Defender bem, mas quando tivéssemos a bola, ter a nossa personalidade, e tivemos. Se nós formos a ver o nosso último jogo, foi um jogo que a nível de domínio, de oportunidades, foi muito mais avassalador do que foi, por exemplo, este jogo, ao contrário, e nós não conseguimos, vencer, e no futebol contam os pontos que temos e as bolas que entram, toda a gente sabe disso, mas são indicadores de que estamos a fazer bem as coisas. O jogo de hoje também é um indicador da forma como conseguimos competir contra uma equipa que tem os argumentos completamente diferentes, mas nós conseguimos competir, diria de igual para igual, mas com estratégias diferentes, e isso também nos deixa satisfeitos.
2: Com esse resultado, o Benfica chega ao clássico da próxima jornada frente ao Porto, a 2 pontos de liderança. Antes da deslocação ao Dragão, a equipa de Marco Silva vai viajar até Milão para a estreia na Liga Europa frente à equipa de Ruben Amorim. O Instituto Português do Mar e da Atmosfera prevê para esta segunda-feira continuação de tempo quente, com céu pouco nublado ou limpo, aumentando a nebulosidade no litoral da região norte no final do dia, vento em geral fraco no quadrante leste, mudando para noroeste a partir do meio da tarde, e superando moderado nas terras altas a partir do meio da tarde, previsão de uma pequena descida da temperatura máxima no litoral oeste.
1: 22 graus.

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4: Hoje vamos ouvir a primeira parte da entrevista com a professora Maria Luísa Pedroso Lima, a propósito do livro Nós e os Outros.
5: Gostaria que comentasse uma frase que eu ouvi há uns anos mesmo, andava a estudar, e diz assim: os outros somos nós para os outros.
6: Posso, mas primeiro posso agradecer, é uma honra para mim estar aqui, vou pedir outra vez desculpa de ter chegado, outra vez não termos podido encontrar-nos, mas vou tentar compensar hoje e estar aqui convosco, que é uma grande honra e um grande prazer, porque respeito imenso o trabalho que vocês fazem. O estigma da doença mental é uma coisa terrível e haver iniciativas contra ela e feitas dentro de quem percebe do que é que estamos a falar é extremamente importante. Então, somos nós para os outros. Nós somos os outros. Eu vou interpretar à minha maneira como é que eu vejo isto. Eu acho que nós somos os outros e nós somos as relações que temos com os outros. Nós não existimos sozinhos. Essa ideia de alguém numa ilha deserta poder sobreviver é mentira. Aliás, as pessoas que têm experiências de grande tempo em que estão isolados inventam outros para falar. Têm amigos imaginários, pessoas imaginárias com quem falam, porque senão não conseguiam sobreviver como pessoas. Nós somos as relações que temos com os outros. E muitas vezes, naquelas relações que somos mais próximos, naqueles amigos em que nós sabemos que podemos mesmo confiar, e aquelas pessoas que nos compreendem, aqueles amigos que nós podemos confiar, em que sabemos que mesmo que nós lhes contemos coisas de que nós próprios não nos orgulhamos, continuam a gostar de nós, essas pessoas são para nós uma extensão de nós próprios, porque nós sabemos, mesmo sem outras pessoas nos dizerem, o que é que as outras pessoas estão a sentir, e as outras pessoas também percebem o que é que nós estamos a sentir. E por isso essas pessoas são são uma extensão de nós. E nós somos o conjunto dessas relações, porque nós não somos a mesma pessoa para todas as outras, não é? Nós somos pessoas diferentes com a nossa família, com os nossos amigos, com as pessoas com quem nos encontramos. Podemos ser pessoas diferentes e vamos sendo pessoas diferentes ao longo da vida. E os nossos amigos acabam por ser essas testemunhas da nossa vida ao longo dos tempos, não é? Se eu não tivesse amigos de infância, se eu não tivesse pessoas que me tivessem conhecido com 15 anos, com 20 anos, com 30 anos, eu não podia ter a certeza de como é que eu era, não é? Partilhamos aqueles momentos e aquelas vivências que tivemos com aquelas pessoas e isso fazem parte de nós. Portanto, nós somos para os outros e os outros são para nós, não é? E nós somos os outros, e os outros estão em nós e nós não seríamos nada sem os outros.
7: Olá, boa tarde, Maria Luísa.
6: Boa
7: Quero
6: tarde.
7: Fazer uma pergunta. O que é que achas daqui da nossa rádio?
6: Então, eu acho que a vossa rádio é um projeto muito importante, porque dá voz a pessoas que normalmente não têm voz. E só isso é uma coisa muito importante, porque há muitas pessoas que falam de saúde mental só sabendo dos livros. E o sofrimento que é a doença mental precisa de ser partilhada, porque aquilo que a, não percebeu-se, a Cláudia disse antes do estigma é uma coisa terrível, porque o estigma é as outras pessoas esperarem coisas mais de nós, não é? Posto assim de uma forma simples. E aquilo que os outros esperam de nós determina muito o que nós fazemos. Se alguém espera coisas boas de nós, nós esforçamos-nos mais para conseguir. E se as pessoas esperam coisas más de nós, nós desistimos de nós próprios. E o estigma é isso, é ver não uma pessoa, mas uma ideia feita na sociedade que espera coisas más de um determinado grupo. E isso é terrível, porque as pessoas não têm de lutar só com a sua situação, mas têm de lutar com aquilo que os outros não esperam deles, não é? E isso é uma coisa terrível, porque normalmente o estigma faz com que as pessoas sejam vistas não como tanto tão pessoas como as outras. E isso é uma coisa terrível para a sociedade e é terrível para quem sofre do estigma. Por isso, a rádio, sendo um projeto que tenta combater o estigma, é um trabalho de cidadania importantíssimo.
8: Acha que os outros, com os outros encontramos ou perdemos?
6: Com os outros? Às vezes ganhamos, outras vezes perdemos. Acho eu. Depende de quem é que são os outros, não é? Há outros em quem nós ganhamos muito, pessoas que nós admiramos e que nos inspiram e que nos ajudam a sermos pessoas melhores, ganhamos muito. Há pessoas com quem nós perdemos, porque há pessoas que são tóxicas, que são más, não é? E que nos fazem mal, e que nós também temos de aprender a defender-nos delas. Mas no balanço geral, eu acho que nós ganhamos mais do que perdemos com as outras pessoas.
9: O inferno são os outros ou somos nós? E a tese central disso, o reino dos céus está dentro de nós. Portanto, são duas frases diferentes.
6: Pois são.
9: O inferno são os outros ou somos nós? O que é que pensa desta interrogação?
6: Eu acho que às vezes o inferno são os outros, mas o céu também são os outros. Eu acho que se nós não tivéssemos esses tais outros que são bons para nós, que são os nossos próximos, era terrível. Bom, o inferno, mas às vezes nós também criamos os nossos próprios infernos.
1: Então, eu não vou falar do bem, mas vou levá-lo um bocadinho atrás. Quando eu dizia que a solidão é sempre nefasta, quando não é auto-infligida. E depois tenho aqui uma outra frase, como demonstram os estudos, a solidão não é só uma realidade triste, é uma situação perigosa para a saúde. Como é que isto funciona?
6: Estamos no bem e no mal. Ainda. Os ingleses têm duas palavras para a solidão. Uma palavra que é loneliness e a outra que é solitude. Solitude, para em português nós só dizemos solidão. Mas é uma espécie, a solitude é uma espécie de solidão boa. É eu querer estar um bocadinho comigo próprio. A solidão má, que era essa que eu estava a referir, os espanhóis até lhe chamam solidão não desejada, porque também só tem uma palavra, então chamam solidão desejada e solidão não desejada. A solidão não desejada é uma realidade muito triste, mas não é só, como eu dizia aí, não é só uma realidade triste, mas também faz mal à saúde. Estava-me a perguntar como é que isso funciona.
1: Sim, na saúde, no sistema de saúde, nos inseridos, por exemplo.
6: Então, as pessoas que se sentem cronicamente sós, quer dizer que se sentem grande parte do seu dia, que gostavam de ter mais pessoas com quem conversar, ou mesmo gostavam de ter melhores amigos do que aqueles que têm, não é? E portanto se sentem sozinhas, sentem que não são compreendidas, sentem que são excluídas das conversas das outras pessoas, sentem que de alguma maneira estão à margem.
1: A solitude toca mais esse ponto, não é?
6: A solitude não, a solitude é mais, eu estou comigo e estou bem, estou aqui a ler o meu livro, a ouvir a minha música, okay. Estou sozinha, não preciso de ninguém, só me vão perturbar neste momento que é meu, não é? E isso a pessoa não se sente sozinha, porque é o espaço que tem para si. Mas quando falamos em solidão crónica, é as pessoas grande parte do tempo sentirem que gostavam de estar com outra pessoa e não têm com quem estar. Ou que as pessoas que têm à volta não a compreendem mesmo, ou que as pessoas que estão à volta não a respeitam, não lhe dão valor.
1: E lá está, pode ser perigoso.
6: Pode ser perigoso para a saúde, agora vou-lhe explicar porquê.
1: Sim, sim.
6: Primeiro porque isso está associado à tristeza e a longo prazo à depressão, não é? E portanto às pessoas sentirem-se tristes, exatamente, porque se outras pessoas não gostam delas, se calhar elas também não merecem ser gostadas, pronto, é todo um ciclo que vem de nós gostarmos de nós próprios. E depois porque as pessoas que se sentem nessa solidão já estão tristes, já foram rejeitadas muitas vezes pelos outros e por isso têm medo de sofrer mais. E como têm medo de sofrer mais, estão sempre a ver quando é que os outros o estão a excluir, quando é que os outros não estão a tratar bem, reparam em muitas coisas que as outras pessoas se calhar não reparam. Então sempre neste estado, sim, de hipervigilância, como se chama, estar sempre à procura de ameaças naquilo que está à volta. E este estado de estar sempre à procura de ameaças faz com que nós estejamos em stress permanente, as pessoas dormem pior, têm níveis de tensão elevado, mais elevadas de tensão arterial, e portanto tudo aquilo que o stress faz mal. Depois as pessoas ficam mais vulneráveis às doenças, e por isso é que se vê que estas pessoas que estão em solidão crónica têm mais tendência a apanhar doenças, morrem mais cedo e de uma maneira geral têm menos saúde do que as outras. E por isso é que depois a longo prazo isto promove problemas de saúde. Sim. Por isso é que a Organização Mundial de Saúde, em 2023, não foi há muito tempo, decretou a solidão como um problema de saúde pública. E o contrário, a conexão social, as pessoas juntarem-se, fazerem coisas em conjunto, como esta rádio, ser um promotor da saúde.
1: Certo. E como assim esperamos ser?
6: Sim.
1: Só uma coisa, um prognozinho. A tristeza pode ser muito atraente também, não é tudo mau?
6: Pois não.
1: Acho eu.
6: Não, as pessoas quando estão tristes e deprimidas pensam melhor do que quando estão contentes. As pessoas contentes tendem a simplificar mais os raciocínios, tendem a ir por caminhos mais fáceis, porque não querem pensar muito, querem continuar contentes, e portanto tristes pensa-se melhor.
10: Olá, sou a doutora Maria Pedroso Lima.
6: Olá, doutora.
10: Serão as relações interpessoais uma autoconfirmação e uma autoconfiança da nossa própria existência?
6: Precisamos. Quero dizer, como eu disse lá um bocadinho, nós não vivemos sem os outros, e uma das grandes razões porque nós precisamos dos outros é para eles validarem aquilo que nós achamos, não é? E eu só sei um bocado o que é que eu sou por comparação com os outros, não é? Uma pessoa só é alta porque há pessoas mais baixas. Se fôssemos todos da mesma altura, não fazia sentido. Uma pessoa só é loura porque o outro é moreno, não é? Portanto, nós somos aquilo que nós somos, precisamos de comparação com os outros, para já. E depois é muito difícil pensar-se diferente dos outros. É muito difícil estar nas minorias, não é? E por isso, quando toda a gente está a dizer que isto é preto e eu estou a olhar para isto e não vejo isto preto, é difícil fazer frente aos outros todos. Mas se tivermos alguém que também acha que isto não é preto, as coisas ficam mais fáceis. E por isso, há um amigo meu que uma vez numa caminhada, eu gosto de fazer caminhadas, meus joelhos não são nada bons, mas eu gosto, e pronto. E uma vez o caminho era tão bonito que eu comecei a ir assim à frente das outras pessoas. E esse meu amigo que organizou a caminhada dizia-me, foi depois no fim, quando nós parámos para as coisas que se faz nas caminhadas, beber água, não sei o quê, ele disse-me: Luísa, sozinhos podemos ir mais rápido, mas juntos vamos mais longe. E é isto do juntos vamos mais longe, que é verdade para as caminhadas, mas também é verdade para a vida, não é? Se nós ficarmos sozinhos, é mais difícil, mesmo para validar aquilo que nós achamos que está certo, não é? Se tivermos alguém que concorde connosco, sentimos-nos mais confiantes naquilo que pensamos. Obrigada. Nada, Luísa, obrigada também.
7: Maria Luísa Pedroso, eu tive a oportunidade de adquirir o seu livro, devo reconhecer que não tive tempo para ler todo, mas li várias partes e achei muito curioso. E então, a propósito do seu livro, e também de atualmente estarem muito em voga as redes sociais e até os jogos online, mas eu aqui refiro-me aos jogos individuais, porque em coletivo já funcionam de uma maneira um bocadinho diferente. Então, num estudo único em Portugal, ficou demonstrado que o número de amigos do Facebook e a frequência de contactos online podem sinalizar um problema, a necessidade de ligação social, e não a sua solução. Em que medida?
6: Ah, muito obrigada, Cláudia, pela sua pergunta. Eu fiz uns estudos, não sei se é esse que está aí a dizer, mas eu fiz um estudo sobre comparar os amigos do Facebook com os amigos reais. Okay. Foi há 10 anos e nessa altura havia muito mais gente no Facebook do que agora. E fomos ver até que ponto é que os amigos do Facebook e a interação com os amigos das redes sociais tinha o mesmo impacto na qualidade de vida do que têm os amigos. E o que nós vimos foi que não. E pelo contrário, as pessoas que passam muito tempo nas redes sociais, a falar com as pessoas nas redes sociais, acabam por se sentir mais sozinhas, especialmente se elas já tiverem problemas de autoestima. Para já, porque as pessoas nas redes sociais normalmente só põem coisas boas, não é? E até parece que a vida delas é uma coisa diferente daquilo que é, só põe as partes cor-de-rosas da vida delas. Parece que aquelas pessoas estão sempre rodeadas de pessoas, estão sempre a fazer coisas mais interessantes do que nós, e se calhar não é, porque eles só põem aqueles bocadinhos que eles querem. E por isso as redes sociais, se as pessoas já não estiverem muito bem, já não gostarem muito de si próprias, já estiverem tristes, aquilo ainda pode reforçar mais isso. Mas é verdade que muitas pessoas se viram para as redes sociais porque precisam de estar com pessoas. E nem sempre as redes sociais são más. Por exemplo, nas pessoas mais velhas que têm dificuldades de mobilidade ou que têm dificuldades de ouvir, por exemplo, as redes sociais permitem que as pessoas continuem a falar com os amigos, mas aquilo não são bem conversas como as que nós estamos a ter aqui, não é? Não são como as conversas ao vivo, porque as pessoas posso escrever e apagar, não é? Enquanto que se eu disser uma coisa, está dito. A seguir posso pedir desculpa, mas está feito, não é? As pessoas nas redes sociais é outra coisa. Nós damos uma imagem mais bonita de nós próprios. No outro dia estava uma miúda a dizer que às vezes ela punha posts no Instagram ou o que era, em que estava a falar e estava a chorar, mas antes ia verificar se o cabelo estava bem arranjado. Porque é uma coisa de eu me estar a expor, mas ter a noção de que quero passar uma boa imagem para os outros, e por isso aquilo. E o mais perigoso, eu acho que ainda não são as redes sociais, o mais perigoso são os amigos virtuais, aquela coisa da inteligência artificial que se pode conversar e diz-se os nossos problemas e eles falam connosco. E há já apps disso, de pessoa diz como é que quer o amigo, se quer louro, moreno, não sei o quê, e ele lá faz um bonequinho e ele fala connosco. Eu nunca experimentei, mas já mostraram.
11: Eu já
6: experimentou. Mas esse, não tenho de explicar como é que isso funciona, que é para saber melhor. Mas o que eu percebo é que esses amigos dizem-nos aquilo que eu quero ouvir.
11: Exato.
6: Não é? Dizem-me aquilo que eu quero ouvir. Tem uma coisa muito boa, estão lá 24 horas para nós. Os nossos amigos, por muito amigos que nós sejamos, às 3 da manhã, ninguém tem paciência para me ouvir. e ele está, pode estar, não é?
11: Pois pode.
6: E pode-se falar com ele, mas é uma espécie de falar para o espelho, não é? Estamos a falar connosco próprios, aquilo é um exercício de falar sozinho. Porque ele está-nos sempre a dizer aquilo que nós queremos ouvir. Ora, os nossos amigos, às vezes, dizem-nos coisas que a gente não quer ouvir. Não é? Tu não estás a fazer bem isto, tu estás a fumar demais, tu estás...

0: nós queremos ouvir, não nos fazem crescer e, pelo contrário, criam, agora a investigação está a começar a ser feita sobre isso, que é, criam vícios. Eu espero, depois dos meus amigos reais, que eles estejam tão disponíveis para mim como está aquele amigo virtual. Não sei, ele depois pode explicar-me se isso é assim ou não. Mas eu começo a querer coisas das pessoas que as pessoas não nos podem dar e que nem devem dar, porque nós somos pessoas, nós fazemos as neiras, nós... E se ninguém nos disser isso, nós não crescemos.
1: Maria Luísa Poderoso, eu ia para já só fazer mais uma questão para passar aos meus colegas. Eu acho que as pessoas têm uma tendência quase natural para se associarem a grupos, quer sejam coletividades, partidos políticos, religiões, clubes desportivos, etc. Serão estes uma espécie de cura social? Será que isto nos vai trazer retorno, que nos vai fazer bem à saúde, inclusive?
0: Faz-nos muito bem à saúde estar com os outros. E se nós formos pensar, todas as sociedades, mesmo as mais antigas e as mais chamadas primitivas, faziam rituais, têm rituais, e os rituais é pôr pessoas em conjunto a fazerem coisas ao mesmo tempo. Seja a rezar, seja a cantar, seja a bater palmas, seja o que seja. E estar em conjunto com as outras pessoas e fazer coisas ao mesmo tempo que as outras pessoas dá-nos um sentido de que nós não estamos sozinhos, que somos parte desses grupos e dessas comunidades. E isso é fundamental para nós, porque nós gostamos muito de ser diferentes dos outros, que achamos que nós, só nós é que não sei o quê, mas também precisamos de saber que somos como os outros. E essas associações, esses grupos, essas comunidades não são necessariamente de amigos próximos, não é? Por exemplo, eu canto num coro. Tenho lá pessoas que são minhas amigas, mas outras, pronto, não. Mas é muito importante estarmos lá todos a cantar no coro, porque estamos a fazer uma coisa em conjunto e somos todos iguais nesse sentido. E isso é uma... Todos iguais, exatamente.
2: Boa tarde, Maria Luísa Poderoso Lima. Confia em Deus.
0: Confio.
2: Uma pessoa que busca companhia em Deus, por não ter muitas ligações afetivas protetoras e positivas, pode tornar-se até um ser protetor e cuidador dos outros, por ir buscar o seu alimento social ao bom supremo e perfeito que é Deus.
0: Acho que disse isso muito bem. Eu sou católica e, portanto, confio em Deus, acredito e confio em Deus. E acho que isso pode ser uma grande ajuda em muitas alturas da vida das pessoas. E acho que se as pessoas quiserem fazer aquilo que eu disse antes, que é o amor aos outros, que é basicamente isso que é que a religião devia dizer, não é? Que é... O que é importante é o amor aos outros. O amor aos outros é isso que estava a dizer, cuidar dos outros, respeitar Sim. os outros, tratá-los como iguais.
2: Muito obrigado.
0: Nada, obrigada a eu.
3: Boa tarde, doutora Maria Lima. Ia ler aqui umas frases que depois ia pedir para comentar, que são as seguintes. Há quem diga que um indivíduo sozinho não consegue revolucionar uma sociedade. Tal só acontece quando a sociedade deixa que o indivíduo personifique ou simbolize aquilo que ela, a sociedade, deseja alterar em si mesma. Quer comentar?
0: Essa é difícil, hein?
3: Ou posso parafrasear por outras palavras, a sociedade, no final, acaba por assimilar o indivíduo, como diz Hegel na sua tese, ou na sua ideia, a tese é oposta à antítese, e do confronto das duas surge a síntese.
0: Então... Eu acho que todos nós temos obrigação de achar este mundo um bocadinho melhor do que o encontramos. E há pessoas que conseguem fazer isso melhor do que outras. E, portanto, há pessoas que conseguem transformar o mundo, umas para o bem, outras para o mal, não é? Há exemplos claros de pessoas que transformaram o mundo para o mal. Mas não fizeram sozinhos. Fizeram sempre com outras pessoas. E nem sempre as pessoas que têm boas ideias, eu não sou historiadora e, portanto, não lhe consigo dar... Eu não quero entrar em exemplos porque depois um historiador que eu saísse disse, não, você não está a perceber nada. Mas havia pessoas

0: que podiam ter boas ideias em determinadas alturas, quiseram mudar o mundo e foram maltratadas, olha, já que estamos a falar de religião, Jesus Cristo, e portanto há pessoas que não são compreendidas no seu tempo, apesar de poderem ser líderes, porque para um líder que tem boas ideias conseguir verdadeiramente transformar o mundo, tem de ter outras pessoas, ninguém transforma o mundo sozinho. Tem de ter outras pessoas com elas, para o bem ou para o mal. Estamos a estar a falar do Hitler ou do Gandhi. Podem ser pessoas que nos inspiram. Por exemplo, o Gandhi, não é? O Gandhi inspirou muitas pessoas e conseguiu, com práticas de não violência, ganhar aos ingleses, né? E construir a independência da Índia. Mas ele não fez isso sozinho, ele fez uma greve da fome, né? Mas depois teve muitas pessoas que se juntaram a ele. Portanto, é preciso ter pessoas que nos inspirem, e essas pessoas podem ter características que sejam um bocadinho diferentes das outras, mas as pessoas, nós não conseguimos mudar o mundo sozinho. Conseguimos mudar, se calhar, sozinhos conseguimos mudar o que se passa assim um bocadinho à nossa volta. Mas era como estava a dizer há um bocadinho, juntos vamos mais longe.
1: Eu estava a pensar na arte, por exemplo, na música, no cinema, como há certas figuras populares que alteram a sociedade em si, nos hábitos, nos costumes.
0: Estás a lembrar de alguém em particular?
1: Muitas figuras populares, desde o Elvis aos Beatles, Marlon Brando, James Dean, tudo o resto que veio antes e depois dos anos 50, do século passado.
0: Sim, aqui inspiraram muita gente. Não sei se mudaram muito o mundo, mas deram boa música a muita gente, e isso é tão importante. Temos de estar gratos por isso.
1: Obrigado, obrigado. 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